0: com a Ana Martins no intervalo e o meu plantão e minha produção. Na quinta-feira, Lucas Bueno vai comandar o plantão e a produção de Corinthians e Atlético Paranaense a partir das 7 da noite, jogo às 7:30 lá na Arena do Timão pelo Campeonato Brasileiro. Ulisses Costa comanda essa com Ronaldo Giovanelli e o conteúdo de volta. Alexandre Pretzel estará entre nós com as reportagens de Luiz Fabiani. Portanto, só quinta-feira que não teremos Esporte em Debate aqui
1: muito
0: na Bandeirantes.
1: Muito bom, muito bom.
2: Então, fechado,
3: então, te vejo amanhã.
1: Amanhã estaremos aqui. Amanhã, estaremos aqui amanhã. Vamos ver se amanhã a gente tenta. A gente mantém os dois meninos aqui ou se a gente tenta trazer um outro cara para ver se aguenta algum tipo de coisa, né?
3: É, o Gustavinho hoje não aguentou. Passou, não. Até que Gustavinho... ele tá vindo bem,
1: Mas começou a gritar, babar no microfone.
3: Mas aí começou a defender.
1: Começou a me
3: incomodar. Renovação de contrato do Memphis. Começou permanência do Neymar até 2030 para Copa.
1: Me incomodou um pouco.
3: Esses argumentos caíram, né?
1: Incomodou um pouco. Não conseguiu, né?
3: Quis falar do Ancelotti, já cansou essa história de seleção,
1: pelo amor de Deus.
3: Valeu, Agrelá.
1: Valeu, gente. Sara, falou. Tchau, tchau, tchau.
3: Valeu, gente. Valeu, Michel. Voltamos amanhã, hein? Tchau.
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0: 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As notícias do governo federal que movimentaram o país no dia de hoje.
1: Olá, boa noite.
2: Boa noite para você que nos acompanha em todo o país.
1: Segunda-feira, 27 de julho de 2026.
2: Vamos aos destaques do dia.
1: Estatuto da Igualdade Racial completa 16 anos.
2: Um marco legal no fornecimento de direitos e geração de oportunidades.
1: E quem conversa com a gente sobre os avanços da lei é Bárbara Oliveira, secretária executiva do Ministério da Igualdade Racial.
3: O Estatuto, ele fez um processo de trazer como responsabilidade para o Estado brasileiro a obrigação de enfrentar o racismo nas suas políticas, nas suas ações.
2: Proteção no ar.
1: Na hora de escolher o que as crianças assistem e jogam, a classificação indicativa é a maior aliada de pais e responsáveis.
4: A classificação indicativa leva em conta se a produção exibe cenas de violência, se há conteúdo sexual ou de nudez, ou se faz uso ou referência a drogas lícitas e ilícitas.
2: Cultura.
1: Teatro Amazonas em Manaus e o Teatro da Paz em Belém são reconhecidos como patrimônio cultural do mundo. Luana Karen.
5: Os teatros passam a figurar juntos na lista do patrimônio mundial cultural da Unesco, com o nome Teatros da Amazônia.
2: Hoje na apresentação da Voz do Brasil, Mariana Jungmann e Luciano Seixas.
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2: Brasil e Coreia do Sul assinaram 5 memorandos de cooperação nas áreas de educação, energia, tecnologia industrial, atividades espaciais e esportes.
1: Os documentos foram assinados durante a visita do presidente sul-coreano Lee Jae-myung ao Brasil.
2: Os dois países vão fortalecer a cooperação em atividades espaciais pacíficas, biocombustíveis e energia limpa, intercâmbio entre universidades e atletas e incentivo à pesquisa e inovação.
1: Brasil e Coreia do Sul também retomaram as negociações para um acordo comercial entre o país asiático e o Mercosul.
2: Em 2025, o intercâmbio comercial entre os dois países chegou a 11 bilhões de dólares. O Brasil também abriga a maior comunidade coreana na América Latina.
1: A campanha Julho Verde chama a atenção para a importância do diagnóstico precoce do câncer de cabeça e pescoço.
2: Feridas na boca que não cicatrizam, rouquidão persistente e caroços no pescoço são alguns dos sinais que não devem ser ignorados.
1: Saiba como prevenir a doença na reportagem.
6: Uma ferida na boca que não cicatriza, rouquidão prolongada ou um caroço no pescoço. Sintomas que muitas vezes são ignorados, mas que podem ser sinais de alerta para o câncer de cabeça e pescoço. Foi o que aconteceu com a aposentada Karina Oliveira Souto, de Brasília. Hoje, em tratamento, ela transforma a própria experiência em um alerta para que outras pessoas não adiem a procura por atendimento.
7: O câncer não espera. Hoje, quanto mais você descobrir esse diagnóstico mais rápido, melhor sua chance de cura.
6: Segundo o INCA, o Instituto Nacional de Câncer, o Brasil deve registrar mais de 780 mil novos casos de câncer por ano até 2028. Desse total,

0: Cerca de 40 mil serão de câncer de cabeça e pescoço. O problema é que a maioria ainda é diagnosticada tardiamente. E é justamente para mudar essa realidade que a campanha Julho Verde reforça um alerta. Identificar os sintomas cedo pode aumentar as chances de cura. O câncer de cabeça e pescoço reúne tumores que atingem regiões como boca, garganta, laringe, nariz, tireoide e pele da face e do pescoço. Entre os principais fatores de risco estão o tabagismo, o consumo de bebidas alcoólicas e a infecção persistente pelo HPV. Quando descoberto precocemente, as chances de sucesso do tratamento aumentam e o risco de sequelas diminui, explica Isabela Costa Santos, chefe substituta do setor de cirurgia de cabeça e pescoço do INCA.
1: É importante a gente entender que quanto mais cedo essa doença é diagnosticada, melhores são os resultados. Em qualquer lugar do mundo, se você pode tratar um tumor no estágio inicial, nós estamos falando de índices de cura muito melhores, né? E altos.
0: A prevenção passa por hábitos saudáveis, alimentação equilibrada, higiene bucal, prática de atividade física, proteção contra o sol e vacinação contra o HPV, oferecida pelo SUS para crianças e adolescentes na faixa indicada pelo Programa Nacional de Imunizações. E a vacinação é um grande aliado no combate à doença, destaca o secretário de Atenção Especializada à Saúde do Ministério da Saúde, Mozart Júlio Tabosa Salles.
2: Então, a vacinação contra HPV é fundamental para a prevenção do câncer de cabeça e pescoço, principalmente das doenças laringeais. Precisamos trabalhar isso e fazer de maneira muito efetiva. E isso é fundamental. O Brasil já tem hoje 82%, 83% de cobertura entre as meninas, cerca de 60%, um pouco mais, um pouco menos entre os meninos. Precisamos subir mais o patamar de cobertura entre os homens para que a gente possa chegar naquilo que é ideal.
0: Ao perceber sintomas persistentes, como feridas na boca que não cicatrizam, rouquidão prolongada, dificuldade para engolir ou caroços no pescoço, a orientação é procurar a unidade básica de saúde mais próxima. Se houver necessidade, o paciente é encaminhado para exames e atendimento especializado. Reportagem Pablo Mundim.
3: E o Ministério da Saúde publicou portaria que define os 18 medicamentos oncológicos considerados de altíssimo custo para oferta no Sistema Único de Saúde.
4: A relação abrange fármacos para tratamento de diversos tipos de câncer, como o de mama, pulmão, gástrico, ovário, medula óssea e a leucemia.
3: A medida determina a forma como o medicamento será apresentado e os critérios analisados para definição de altíssimo custo.
4: A estratégia prioriza a economia em escala e a garantia de acesso aos medicamentos já incorporados pela Comissão Nacional de Incorporação de Tecnologias no Sistema Único de Saúde.
3: Julho é um mês com datas importantes para a luta racial no Brasil.
4: No último sábado, dia 25, foi comemorado o Dia Internacional da Mulher Negra, Latino-Americana e Caribenha.
3: E no dia 20, o Estatuto da Igualdade Racial completou 16 anos.
4: O Estatuto estabeleceu em lei uma série de diretrizes para a condução das políticas públicas de combate ao racismo e de redução das desigualdades raciais no país.
3: E hoje nós conversamos mais cedo com a secretária executiva do Ministério da Igualdade Racial, Bárbara Oliveira Souza, sobre esse marco. Vamos acompanhar.
4: Olá, secretária, bem-vinda à Voz do Brasil. Olha, a gente queria começar então falando do Estatuto da Igualdade Racial, que está completando 16 anos, e queria que a senhora trouxesse para a gente então quais são os principais avanços desde a criação da lei, o que, que ela trouxe aí de inovação.
5: Não, perfeito. Bom, o Estatuto da Igualdade Racial é uma grande conquista nossa, né? Que está completando agora em julho 16 anos de vigência. Então, com muita alegria, Mariana Jungmann e Luciano Seixas, nós do Ministério da Igualdade Racial agradecemos muito por esse convite para dialogar sobre esse marco fundamental para a política de igualdade racial do Brasil. E o Estatuto, ele fez um processo de trazer como responsabilidade para o Estado brasileiro a obrigação de enfrentar o racismo nas suas políticas, nas suas ações. E conseguiu construir base sólida para que a gente tivesse um processo de amadurecimento das ações afirmativas nas universidades e na educação superior, como hoje temos, e temos diversos avanços, né, a partir dessa lei. Como temos também as ações afirmativas nos concursos públicos, que também tem gerado muito resultado, além de políticas públicas transversais na saúde, na educação, na cultura, no trabalho e na moradia, para, de fato, superar o racismo estrutural e promover a igualdade racial no Brasil, que é algo tão central. A gente tem alguns resultados, eu estava falando da lei de cotas, como, por exemplo, uma ampla presença hoje de estudantes negros e negras nas universidades. São mais de 4 milhões de estudantes que ocupam universidades públicas e privadas no Brasil. Isso é um avanço se a gente pensa os dados estatísticos em relação aos anos 2000, né? Quando apenas 2% da população negra estava na universidade.
3: Bom, secretária, a senhora citou aí as questões de cotas, vale para a educação, vale também para o trabalho. Na verdade, o Estatuto da Igualdade Racial reúne direitos em diversas áreas, né? Educação, trabalho, também saúde, na cultura. Na prática, como é que ele impacta a vida da população brasileira?
5: Não, perfeito. O Estatuto, ele orienta as políticas de igualdade racial e traz alguns aspectos que são centrais para a forma como a gente se organiza no governo federal e também em articulação com governos estaduais e municipais para implementar essa política. E traz alguns princípios, como por exemplo, da transversalidade. Então, ele prevê essa articulação com os vários ministérios que executam ações voltadas para a igualdade racial e para a superação do racismo.
4: A gente está falando aí de 16 anos da construção dessa política. A senhora mencionou políticas afirmativas também, mas apesar disso a gente ainda continua precisando trabalhar em torno da redução das desigualdades raciais, né, que são uma realidade no país. Quais são os maiores desafios que a senhora considera para que os direitos previstos no Estatuto realmente se tornem uma realidade e se tornem presentes mesmo?
5: Essa pergunta, Mariana, agradeço muito. Eu acho que ela é chave para a gente avaliar o porquê que a política de igualdade racial ainda é muito importante no Brasil hoje. A gente tem avanços fundamentais em marcos legais, temos uma política nacional estruturada, temos o Sistema Nacional de Promoção da Igualdade Racial, que leva essa política para governos estaduais e municipais, mas uma conquista, inclusive, do Estatuto da Igualdade Racial, é ele quem cria o SUS, né, o nosso SUS da Igualdade Racial, que é o SINAPIR, e que hoje está presente nos 27 estados da federação e em quase 500 municípios. Vou começar por esse ponto, porque é um ponto que demonstra avanço, mas demonstra também desafio, né, que é o foco da sua pergunta, e por que que é importante a gente avançar nisso. É fundamental que a gente busque incrementar e capilarizar cada vez mais essa política e avançar em mais estados e municípios. Está em curso foi julgada, né, e está em curso a elaboração da resposta a ela, a DPF Vidas Negras, a DPF 973, que obriga o governo federal a atualizar o segundo Plano Nacional de Promoção da Igualdade Racial. A gente vem trabalhando nisso ativamente. E, obviamente, a gente vem também destacando a importância de que estados e municípios também sejam envolvidos nessa obrigação de fazer dessa ação, pela importância da gente federalizar essa política. Então, é um desafio que a gente ainda tem, temos um avanço importante, estamos nos 27 estados, mas precisamos, de fato, avançar e capilarizar essa política no Brasil. Outro ponto é que os dados socioeconômicos, de segurança pública, são muitas as dimensões que ainda demonstram que, mesmo tendo avançado muitíssimo, e de fato há na história, né, ao longo da história, um incremento importante na política de igualdade racial no Brasil, é possível a gente avaliar que ainda há muito o que fazer. E os dados que foram publicados recentemente do Fórum Brasileiro de Segurança Pública e do Atlas da Violência, por exemplo, pegando apenas um aspecto, demonstram a relevância da gente avançar na política de igualdade racial para enfrentar esse racismo que toca a vida das pessoas, que toca o cotidiano das pessoas. 83% das vítimas de morte decorrentes de intervenções policiais no Brasil são pessoas negras. E o jovem negro tem 3 vezes mais chance de ser vítima de homicídio no Brasil do que o jovem não negro. Então, essa inequidade tão presente nas famílias, nas mães, né, ela precisa ser enfrentada. E esse enfrentamento, ele também tem algo estruturante para guiar a nossa política de igualdade racial. O Estatuto da Igualdade Racial, ele fortalece isso e, obviamente, os dados socioeconômicos, sociais do Brasil, eles são um chamariz para a importância da gente priorizar de forma central a relevância da política de igualdade racial e do enfrentamento ao racismo na nossa atuação no Estado brasileiro.
3: Muito bem, nós conversamos com a secretária executiva do Ministério da Igualdade Racial, Bárbara Oliveira Souza. Muito obrigado, secretária, por sua presença aqui na Voz do Brasil.
5: Eu que agradeço, Luciano Seixas, agradeço muito, Mariana Jungmann, por esse espaço dedicado aqui ao Ministério da Igualdade Racial.
4: E é importante a gente destacar os principais canais de denúncia para crimes raciais no país.
3: Caso você viva ou presencie um ato de racismo ou injúria racial, é possível fazer a denúncia por meio do Disque 100, canal de direitos humanos do governo federal.
4: Ou pela plataforma Fala BR, que reúne as ouvidorias também do governo federal.
3: E é sempre bom lembrar que racismo é crime, portanto, pode ser denunciado em delegacias de polícia e para o Ministério Público.
4: E também responsáveis, vocês já repararam naquele selinho colorido que aparece antes dos desenhos, filmes e jogos de celular? Aquilo ali é a classificação indicativa, uma ajuda de ouro para você saber o que é seguro para a idade do seu filho.
3: Na hora de saber se um filme, desenho ou jogo eletrônico é recomendado para crianças e adolescentes, a classificação indicativa funciona como um instrumento para proteger os jovens de conteúdos impróprios em cada fase do desenvolvimento.
6: A dona de casa, Natália da Silva, tem 4 filhos. Durante o dia, eles estudam, brincam, praticam esportes e fazem atividades ao ar livre. E em alguns momentos, também assistem televisão. Natália conta que o acesso às telas é monitorado por ela, que observa cada conteúdo escolhido.
7: Filmes eu vejo antes. Desenho eu costumo sentar para assistir com elas mesmo. Muitas vezes eles mesmos vêm e conversam com a gente sobre o que tem no desenho, sobre curiosidades que eles viram. Mas assim, sempre observando a classificação de tipo de filmes e desenhos.
6: Para orientar a Natália e outros pais na hora de escolher o que é apropriado para os filhos assistirem, existe a classificação indicativa. A informação estabelece a idade recomendada para programas, filmes e até mesmo eventos culturais exibidos em público. Como explica o coordenador de políticas de classificação indicativa audiovisual, Eduardo Nepomuceno.
8: A classificação indicativa é uma informação para as famílias a respeito dos conteúdos presentes nas obras audiovisuais. Visuais, nos espetáculos públicos, né? Nos streamings, nas TVs a cabo, TV por assinatura, no cinema e nos aplicativos e jogos.
6: A classificação indicativa leva em conta se a produção exibe cenas de violência, se há conteúdo sexual ou de nudez, ou se faz uso ou referência a drogas lícitas e ilícitas. Também observa se há linguagem ofensiva ou situações que possam causar medo ou forte impacto emocional. A partir da identificação desses elementos, é definida a faixa etária adequada para cada fase do desenvolvimento, como destaca o coordenador de políticas de classificação indicativa audiovisual, Eduardo Nepomuceno.
8: Cada um desses grandes eixos tem critérios específicos para cada faixa etária. Em razão desses conteúdos identificados, é que a gente consegue chegar numa faixa etária indicada para cada momento do desenvolvimento das crianças e dos adolescentes.
6: A classificação indicativa de obras audiovisuais funciona como um instrumento de proteção aos direitos de crianças e adolescentes. A neuropsicóloga Renata Nunes destaca como a indicação da idade tem a ver com a compreensão da criança em certas fases da infância.
9: Elas são orientadas por essas fases do desenvolvimento, para que ela não tenha acesso a conteúdos que ela ainda não está pronta emocionalmente. Mas isso tudo não precisa ser inflexível. Os pais precisam entender quem são seus filhos.
6: Para avaliar qual a classificação indicativa de uma obra do circuito comercial, é atribuída uma faixa etária. Além disso, há uma mensagem que diz os principais temas presentes na obra. Para vídeos disponíveis em plataformas de streaming, a própria plataforma realiza a autoclassificação seguindo os parâmetros estabelecidos. Reportagem Márcia Fernandes.
4: Hoje o Brasil conquistou um novo reconhecimento internacional para a cultura.
3: O Teatro Amazonas em Manaus e o Teatro da Paz em Belém passaram a integrar a lista do Patrimônio Mundial da Unesco.
4: Com isso, o país chega a 26 bens reconhecidos pela organização.
3: Os dois monumentos já eram tombados pelo Instituto do Patrimônio Histórico e Artístico Nacional, o IFAM, desde os anos 1960.
4: Conheça um pouco da história desses dois monumentos na reportagem de Luana Karen.
10: Foi durante o ciclo da borracha, período em que a extração do látex deu impulso para um grande crescimento econômico da região norte, que surgiram os teatros Amazonas, em Manaus, e da Paz, em Belém. Era fim do século XIX e a riqueza produzida pelo chamado ouro branco despertou nas elites da época o desejo de reproduzir no coração da maior floresta tropical do mundo o requinte das grandes capitais europeias. Primeiro veio o Teatro da Paz, em 1878. Inspirado na arquitetura neoclássica italiana, tornou-se símbolo da prosperidade da capital paraense, então principal porta de saída da borracha para o mundo. Quase duas décadas depois, em 1896, foi a vez do Teatro Amazonas abrir as portas em Manaus. De estilo renascentista, o edifício preserva até hoje parte da arquitetura e decoração originais. Embora inspirados na estética europeia, os dois monumentos incorporaram referências amazônicas, pinturas, madeiras nobres e elementos decorativos da região. Ajudam a contar a história do encontro entre a cultura local e as influências trazidas do outro lado do Atlântico. O compositor brasileiro Carlos Gomes chegou a se apresentar no Teatro da Paz, mas não conseguiu ver o Amazonas inaugurado. Morreu 3 meses antes, sendo homenageado na pintura que representa a ópera, no teto do Teatro Manauara. Aliás, marcados pelos concertos clássicos, apresentações de balé e óperas, os espaços também se abriram à cultura popular. Nomes como Milton Nascimento e Roger Waters passaram pelo Amazonas, que recebeu até uma visita inusitada em 1997 das Spice Girls, no auge da carreira. Agora, mais de um século depois de terem sido erguidos como símbolos da riqueza da borracha, os teatros da Amazônia ganharam um novo significado, o de patrimônio de toda a humanidade. O presidente do IFAM, o Instituto do Patrimônio Histórico e Artístico Nacional, Davidson Guzmão, destacou que a medida também é um reconhecimento da cultura produzida pela região amazônica.
11: A Amazônia, para além do paradigma do meio ambiente e do patrimônio natural, é também reconhecida pela sua produção cultural, pela sua produção artística e pelos circuitos culturais que os teatros engendram.
10: Os teatros Amazonas e da Paz foram tombados pelo IFAM na década de 1960. Agora passam a figurar juntos na lista do Patrimônio Mundial Cultural da Unesco, a Organização das Nações Unidas para a Educação, a Ciência e a Cultura, com o nome Teatros da Amazônia. Com isso, o Brasil passa a contar com 26 sítios inscritos na lista. Reportagem Luana Karen.
3: A Defesa Civil Nacional segue prestando apoio humanitário aos municípios do interior de São Paulo. A região foi atingida por fortes chuvas na última sexta-feira, dia 24.
4: No sábado, foi reconhecida a situação de emergência dos municípios de Taquaritinga, Ribeirão Preto e Dumont.
3: Com a medida, as prefeituras podem solicitar recursos federais para ações de socorro, assistência humanitária à população afetada e recuperação das áreas atingidas.
4: Foram realizadas também visitas aos municípios de Guariba e Dumont para levantamento dos danos.
3: O diretor do Departamento de Assistência Humanitária do Ministério da Integração e do Desenvolvimento Regional, Wesley de Almeida Felinto, deu detalhes da ação.
12: Conseguimos depois ao município de Guariba, o mais afetado da região, e sentamos com a Defesa Civil do município para iniciarmos o processo de reconhecimento federal e as orientações junto ao setor de engenharia e inspeções em campo para orientação quanto às ações de assistência humanitária, restabelecimento dos serviços essenciais e recuperação. Neste momento, a gente se encontra no município de Dumont, finalizando também o reconhecimento federal para posterior envio à Defesa Civil Estadual de São Paulo, e a equipe de engenharia está em campo visitando ainda algumas áreas afetadas no município de Dumont.
4: E um alerta pelo celular informa se onde você vive corre algum risco de evento climático intenso, sejam chuvas ou incêndios.
3: Com esse aviso, é possível se prevenir contra desastres.
13: A Defesa Civil Nacional oferece um serviço gratuito para envio de alertas sobre situações de emergência diretamente ao celular. As mensagens podem avisar sobre chuvas intensas, alagamentos, deslizamentos de terra, incêndios florestais, tornados e outros riscos. O cadastro pode ser feito por SMS, WhatsApp ou Telegram. Para receber por mensagem, basta enviar o CEP da localidade de interesse para o número 40199. No WhatsApp, é necessário iniciar uma conversa com o número 61-2034-4611 e seguir as orientações do assistente virtual. No Telegram, basta procurar por Defesa Civil Alertas, enviar a mensagem Olá e concluir o cadastro. Também é possível receber avisos automaticamente pela TV por assinatura, pelos alertas públicos do Google e pela tecnologia Cell Broadcast, disponível em aparelhos compatíveis conectados às redes 4G e 5G. Nesses casos, não é necessário fazer cadastro. Natália Koslick, para a Voz do Brasil.
4: E essas foram as notícias do governo federal.
3: Fique agora com as notícias do Poder Judiciário e do Congresso Nacional. Boa noite.
4: Boa noite. Bom fim. Boa noite. Até amanhã.
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16: Ministro aposentado Otávio Galotti é velado no Supremo Tribunal Federal com a presença de ministros, autoridades e familiares. TSE realiza a Semana Nacional do Sistema Eletrônico de Votação entre 3 e 9 de agosto. STJ decide que prazo de 90 dias para indenização em proteção veicular é válido. Boa noite, eu sou Marcela Luiza. O Supremo Tribunal Federal decretou luto oficial de 3 dias pelo falecimento do ministro aposentado Otávio Galotti, que morreu ontem, aos 95 anos. Nesta segunda-feira, houve o velório no Salão Branco do Tribunal, com a presença de ministros, autoridades e familiares. O presidente do STF, ministro Edson Fachin, destacou o papel de Galotti na magistratura brasileira.
17: Recordar o ministro Galotti. Não evocamos apenas o integrante da história deste tribunal. Evocamos uma determinada compreensão da magistratura, aquela que reconhece que a autoridade moral precede a autoridade jurídica, que a legitimidade das decisões repousa antes de tudo na integridade daqueles que a proferem. A morte interrompe uma biografia, mas não alcança um legado. As decisões permanecem nos livros, os ensinamentos permanecem na memória de todos nós. O exemplo permanece nas instituições.
16: Nascido no Rio de Janeiro em 1930, Otávio Galotti formou-se em Direito em 1953. Foi integrante do STF entre 1984 e 2000, sendo presidente da Corte de 93 a 95. Também presidiu o Tribunal Superior Eleitoral entre 1994 e 1996 e teve papel relevante na consolidação da jurisprudência constitucional durante os primeiros anos de vigência da Constituição de 88. O sepultamento está marcado para amanhã, no Rio de Janeiro. Tribunal Superior Eleitoral realiza a primeira edição da Semana Nacional do Sistema Eletrônico de Votação de 3 a 9 de agosto. RIMAC Souto.
18: O objetivo é aproximar a justiça eleitoral da sociedade e ampliar o conhecimento sobre o funcionamento, a segurança, a transparência e a auditabilidade da urna eletrônica. O lançamento da Semana Nacional do Sistema Eletrônico de Votação será feito pelo presidente do TSE, ministro Cássio Nunes Marques, durante a sessão plenária de abertura do segundo semestre forense de 2026, na próxima segunda-feira, dia 3 de agosto, A iniciativa envolve todos os tribunais regionais eleitorais do país, com ações como visitas a escolas, demonstrações da urna eletrônica, palestras, exposições e distribuições de materiais informativos oficiais sobre o processo eleitoral. A programação termina no domingo, dia 9 de agosto, com a Corrida pela Democracia, no Autódromo Nelson Piquet, em Brasília.
16: Para a terceira turma do STJ, é válida a cláusula de contratos de proteção patrimonial mutualista, que estabelece prazo de até 90 dias úteis para o pagamento de indenização após um prejuízo. Tiago Gomit.
19: Os ministros analisaram o caso de um associado de uma cooperativa de transportes de Goiás que teve veículo roubado e questionou a demora no pagamento da indenização. O colegiado entendeu que os contratos de proteção patrimonial mutualista têm características diferentes dos seguros tradicionais e, por isso, não se aplicam automaticamente às regras da SUSEP que estabelecem um prazo de até 30 dias para seguradoras. Segundo o relator do caso, o ministro Ricardo Villas Boas Cueva, a Lei Complementar 213 de 2025 passou a prever a fiscalização dessas operações pela SUSEP, mas ainda não há uma regulamentação específica para esse tipo de contrato.
16: Estão abertas as inscrições para o mutirão da 16ª Semana Nacional da Execução Trabalhista. Rocine Gomes.
20: Essa é uma forma mais radical de fazer com que a decisão judicial seja cumprida e que tudo o que é devido seja pago. Com o slogan Seu Direito por Inteiro, a iniciativa, marcada para o período de 14 a 18 de setembro em todo o Brasil, é um esforço concentrado para localizar bens de devedores, incentivar acordos e dar mais celeridade ao pagamento dos créditos trabalhistas. Para outras informações sobre a 16ª Semana Nacional da Execução Trabalhista, acesse csjt.jus.br.
16: 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Uma boa noite e até amanhã.
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21: Eu sou Paula Groba.
22: E eu sou Ricardo Nakaoka.
21: E estes são os destaques de hoje do Jornal do Senado, que começa agora.
22: Comissão de Relações Exteriores vai acompanhar medidas do governo contra a tarifaço dos Estados Unidos.
21: Nova lei permite venda de spray de pimenta para mulheres.
22: Senado aprova projetos para fortalecer a recuperação ambiental e a economia circular.
21: Boa noite.
22: Boa noite.
21: As novas tarifas impostas pelos Estados Unidos a produtos brasileiros acendeu um alerta no Senado.
22: A Comissão de Relações Exteriores quer avaliar a resposta do governo e possíveis medidas do Congresso. O tema será debatido pelo colegiado, que solicitou informações sobre as ações do Brasil diante desse novo cenário. Repórter Márcio Maturana.
23: O presidente da Comissão de Relações Exteriores, senador Nelsinho Tradi, do PSD de Mato Grosso do Sul, enviou um pedido de informações ao Ministério do Desenvolvimento, Indústria, Comércio e Serviços sobre a estratégia do Brasil em relação às novas tarifas de 25% impostas pelo presidente dos Estados Unidos, Donald Trump, sobre produtos brasileiros. Uma das perguntas é sobre a possível aplicação da Lei da Reciprocidade Econômica, aprovada pelo Congresso em 2025.
24: O Congresso aprovou essa legislação e agora cabe ao Senado acompanhar a sua implementação. Precisamos entender se os instrumentos criados são suficientes para enfrentar uma situação como essa e, se necessário, discutir aperfeiçoamentos, sempre com base em critérios técnicos e na proteção da economia brasileira.
23: As novas tarifas de Trump alcançam 3 mil itens, o que significa 18% das exportações brasileiras para os Estados Unidos, segundo cálculos do Ministério do Desenvolvimento. Isso corresponde a 37,6 bilhões de reais, com base nas exportações de 2024, antes dos primeiros tarifaços. No mesmo dia em que começou o novo tarifaço, 22 de julho, o presidente Lula assinou uma medida provisória criando o Plano Brasil Soberano 3, que abre 18 bilhões e meio de reais em linhas de crédito com juros subsidiados para exportadores. Também nessa data, Lula sancionou uma lei derivada de outra medida provisória que criou linhas de financiamento no Plano Brasil Soberano, com expansão apresentada pelo Congresso Nacional para setores estratégicos. O objetivo do pedido de informações, segundo Nelson Utrade, é oferecer aos senadores informações técnicas para eventuais iniciativas legislativas.
24: A Comissão de Relações Exteriores não substitui o Executivo na condução da política comercial, mas pode contribuir para a construção de soluções e acompanhar a atuação do governo. Foi isso que fizemos desde o início.
23: No dia 4 de agosto, o grupo de trabalho criado pela Comissão de Relações Exteriores vai discutir novos mercados para as exportações brasileiras com representantes do governo e do setor privado, priorizando questões sobre proteínas de origem animal.
21: A proposta, que cria medidas de apoio às empresas brasileiras afetadas pelo tarifaço dos Estados Unidos, é uma das 32 medidas provisórias que aguardam votação no Congresso. Na próxima semana, o Congresso Nacional retoma os trabalhos e entre as propostas pendentes estão também a que prevê subsídios para combustíveis e a chamada taxa das blusinhas, que alterou as regras de tributação das compras internacionais de pequeno valor. As medidas provisórias têm efeito imediato, mas precisam ser aprovadas pelo Congresso para virarem lei. Se não forem votadas em até 120 dias, perdem a validade.
22: Também aguarda análise o novo Desenrola Brasil, voltado à renegociação de dívidas de pessoas físicas, microempresas e estudantes. O programa permite que devedores com renda mensal de até R$ 8.105 refinanciem dívidas de até R$ 15.000 por banco, com juros de até 1,99% ao mês. Para o senador Paulo Paim, do PT do Rio Grande do Sul, a iniciativa contribui para a recuperação da economia e o alívio do orçamento das famílias. A medida provisória ainda depende da instalação da comissão mista para começar a ser analisada e depois seguir para a Câmara e o Senado.
0: Trata-se de uma medida concreta que oferece condições reais para que as pessoas saiam do sufoco financeiro. É uma forma de devolver dignidade a quem mais precisa, aliviando o orçamento das famílias e permitindo que voltem a planejar suas vidas com mais segurança.
21: Mulheres vítimas de violência passam a ter uma nova forma de autodefesa prevista em lei. Foi sancionada a norma que autoriza a venda de spray de pimenta para uso civil feminino, com regras para a compra e a utilização da substância.
22: A lei foi sancionada em meio ao aumento de casos de violência contra a mulher no país. Repórter Patrícia Oliveira.
1: A nova lei sancionada pelo presidente Lula permite a comercialização, aquisição e posse do spray de pimenta para a defesa pessoal das mulheres com mais de 18 anos. Esse spray provoca ardência intensa nos olhos, na pele e nas mucosas e assim pode conter temporariamente o agressor. O uso dessa substância até então era restrito às forças de segurança pública e às forças armadas. O estabelecimento que comercializar o spray deverá manter o registro da venda e a identificação da compradora pelo prazo de 5 anos. O senador Laércio Oliveira, do Progressistas de Sergipe, foi o relator do projeto aprovado no Senado que deu origem à lei. Para ele, a nova lei vai ajudar na proteção da integridade física, psicológica e sexual das mulheres.
2: Essas práticas de feminicídio que a gente tem ouvido todos os dias nos deixam atônitos e muito preocupados, e a gente precisa criar mecanismos de segurança, de proteção da própria mulher.
1: Um regulamento deverá definir as especificações técnicas do spray, os limites de capacidade da embalagem, a concentração da substância e os padrões de segurança do conteúdo.
21: E a Comissão de Direitos Humanos aprovou uma recomendação ao Ministério da Saúde para agilizar o atendimento de crianças com fissura lábio-palatina pelo SUS. A proposta prevê que o tratamento especializado comece em até 30 dias após o diagnóstico.
22: A indicação recomenda o prazo máximo de um mês entre o diagnóstico e o início do tratamento. A fissura lábio-palatina atinge um em cada 650 recém-nascidos no Brasil e pode comprometer a alimentação, a fala e a audição. A senadora Damares Alves, do Republicanos do Distrito Federal, destacou que o atendimento precoce reduz complicações. O tratamento inclui cirurgias e acompanhamento multiprofissional. A recomendação segue agora para análise do Ministério da Saúde.
21: Reciclagem de baterias de carros elétricos e restauração de seringais da Amazônia. Esses foram alguns dos temas de projetos aprovados na Comissão de Meio Ambiente nesse primeiro semestre.
22: Um projeto que aumenta a pena para maus tratos a animais também foi aprovado pelo colegiado. Repórter César Mendes.
5: Recuperação florestal, economia circular e agricultura regenerativa foram temas de projetos aprovados na Comissão de Meio Ambiente. Relator da proposta que cria a Política Nacional de Revitalização dos Seringais Amazônicos, agora em análise na Comissão de Agricultura, o senador Beto Faro, do PT do Pará, disse que o declínio da atividade seringueira trouxe degradação ambiental.
6: O projeto oferece uma resposta a esses desafios ao incentivar a recuperação e revitalização dos seringais nativos.
5: Já o projeto que estabelece regras para reciclagem e rastreabilidade de baterias de veículos elétricos e híbridos é do senador Jacques Wagner, do PT da Bahia, mas o texto aprovado foi do substitutivo do senador Confúcio Moura, do MDB de Rondônia.
7: A Política Nacional de Circularidade de Baterias é fundamental para acompanhar a evolução da mobilidade elétrica.
5: Também foram aprovadas pelo colegiado as políticas nacionais de fomento à agricultura regenerativa, do senador Sérgio Petecão, do PSD do Acre, e de desenvolvimento sustentável da pesca, do senador Alessandro Vieira, do MDB de Sergipe, além do aumento da pena para maus-tratos a animais, proposta pelo senador Confúcio Moura.
21: E o Brasil passou a proibir a produção e a comercialização de alimentos obtidos por meio da alimentação forçada de animais. A lei, sancionada pelo presidente Lula, entra em vigor em 180 dias e atinge principalmente o foie gras, produzido a partir do fígado de patos e gansos submetidos à ingestão forçada de alimentos.
22: A norma teve origem em um projeto do senador Eduardo Girão, do Novo do Ceará. Quem descumprir a lei estará sujeito às penalidades previstas na Lei de Crimes Ambientais, como detenção, multa e sanções administrativas. Com edição de Paula Groba e trabalhos técnicos de Eliseu Caires, o Jornal do Senado fica por aqui. Acompanhe agora as notícias da Câmara dos Deputados. Boa noite.
21: Boa noite e até amanhã.
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9: Câmara pode tornar imprescritível crime sexual contra menores de 12 anos.
25: Proposta amplia a bolsa permanência do ProUni para alunos de meio período.
9: Deputados obrigam elaboração do plano de assistência social a cada década.
26: Boa noite. A Câmara aprovou proposta que obriga o governo a elaborar o plano de assistência social a cada 10 anos. A repórter Maria Neves tem mais detalhes sobre o texto que já foi encaminhado ao Senado.
27: A Comissão de Constituição e Justiça da Câmara dos Deputados aprovou o projeto que obriga o Poder Executivo a elaborar periodicamente o Plano Decenal de Assistência Social. Pelo texto da deputada Laura Carneiro, do PSD do Rio de Janeiro, a cada 10 anos o Poder Público deve prever metas e estratégias para melhorar o atendimento à população mais vulnerável. Laura Carneiro explica que o país conta atualmente com um plano de assistência com vigência entre 2016 e 2026. No entanto, ao contrário do que ocorre na educação, a elaboração do planejamento decenal ainda não é obrigatória por lei. Na opinião da parlamentar, estabelecer metas e diretrizes claras é fundamental para garantir a estabilidade das políticas de assistência social.
28: Em última análise, o mais importante é manter os programas de assistência social. Já é uma prática recomendada pela LOAS e agora a gente vai torná-la obrigatória. Esse plano decenal vai fortalecer as políticas públicas e evitar que a gente tenha qualquer tipo de retrocesso quando se avança numa política que atingiu aquelas determinadas metas.
27: A proposta aprovada determina que as metas do Plano Decenal de Assistência Social sejam elaboradas com base nos dados oficiais do Sistema Único de Assistência Social. Ainda de acordo com o texto, o Conselho Nacional de Assistência Social será responsável por aprovar e acompanhar os resultados do planejamento em conjunto com o governo federal. Da Rádio Câmara de Brasília, Maria Neves.
3: Comissões. Presidente da Comissão de Previdência, Assistência Social, Infância, Adolescência e Família, Bruno Ganem, do Podemos de São Paulo, faz um balanço positivo dos trabalhos do colegiado. Para ele, a estratégia de priorizar projetos de consenso permitiu destravar votações e acelerar a análise de propostas.
4: Um comum acordo entre todos os membros, a gente buscou priorizar as pautas consensuais e tem sido uma experiência muito bem sucedida. Quero, inclusive, parabenizar todos os membros pela forma com que permitiram que a gente buscasse esses projetos de consenso, e o que a gente descobriu é que são centenas de projetos que todo mundo é favorável, mas por uma ou outra razão acaba ficando parado, porque a gente perde muito tempo olhando aquilo que não é consenso.
26: Bruno Ganem afirma que a comissão está perto de zerar a fila de projetos consensuais, muitos deles voltados à proteção de crianças e adolescentes. O deputado também destaca avanços na pauta previdenciária a partir da construção de convergências entre os parlamentares.
3: Educação. Avança na Câmara projeto que amplia a bolsa permanência do ProUni para estudantes de meio período. O texto foi aprovado na Comissão de Educação, como informa a repórter Júlia Lopes.
10: Estudantes matriculados em cursos de meio período poderão passar a ter acesso à bolsa permanência do programa Universidade para Todos, o ProUni. O projeto do deputado Túlio Gadelha, do PSD de Pernambuco, foi aprovado na Comissão de Educação da Câmara dos Deputados. Atualmente, a legislação prevê o benefício apenas para estudantes de cursos presenciais em período integral, com carga horária mínima de 6 horas diárias. Na prática, a proposta retira o critério de carga horária mínima do curso de graduação para a concessão da bolsa. O programa Bolsa Permanência é um auxílio financeiro mensal destinado a estudantes de graduação em situação de vulnerabilidade socioeconômica. O objetivo é evitar a evasão universitária, ajudando no pagamento de despesas como moradia, alimentação e transporte. O valor atual da bolsa é de R$ 700 e atende bolsistas do ProUni com renda familiar por pessoa de até um salário mínimo e meio. O relator da proposta, deputado Pedro Kizai, do PT de Santa Catarina, também incluiu no texto aprovado que o Ministério da Educação poderá exigir frequência e aprovação dos estudantes para a garantia do benefício.
11: Nós deixamos aberto e claro na lei que o Ministério da Educação vai exigir frequência, aprovação. Por quê? Porque se ele está recebendo dinheiro público do ProUni e mais uma bolsa permanência, ele agora precisa o quê? Dar conta do recado, como a gente diz. Dar conta, estudar, frequentar, aprovar e se profissionalizar.
10: A proposta que amplia o acesso à bolsa permanência para estudantes de graduação em cursos de meio período segue agora para análise na Comissão de Finanças e Tributação da Câmara dos Deputados. Da Rádio Câmara de Brasília, Júlia Lopes.
26: Rafael Brito, do MDB de Alagoas, defende a ampliação do programa Pé de Meia para todos os estudantes do ensino médio da rede pública, sem restrições de renda. O deputado argumenta que a permanência na escola é um desafio que vai além da condição socioeconômica das famílias.
3: Rafael Brito afirma que a experiência do programa Cartão Escola 10 em Alagoas inspirou o Pé de Meia e contribuiu para reduzir a reprovação e a evasão escolar. Ele acredita que a universalização do benefício fortalece a educação e incentiva mais jovens a concluírem o ensino médio.
12: E quando a gente criou aqui em Alagoas, a gente criou o programa de forma universal. Todo aluno que está matriculado no ensino médio das escolas públicas de Alagoas recebem o cartão Escola 10, o que fez com que a nossa taxa de reprovação caísse, o que fez com que o percentual de estudantes em atraso caísse e o que fez principalmente com que Alagoas pudesse praticamente dobrar o número de concluintes no ensino médio por ano. Antes de existir o programa, em Alagoas se formavam aproximadamente 26 mil estudantes e no ano passado se formaram 47 mil estudantes.
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14: Saúde.
26: A Comissão de Saúde aprovou a exigência de desfibriladores em locais de grande circulação. A repórter Sofia Peçanha traz mais informações sobre a proposta.
13: A Comissão de Saúde aprovou o projeto que torna obrigatória a presença de desfibriladores externos automáticos em locais de grande concentração de pessoas, ambulâncias e veículos de resgate em todo o país. O desfibrilador serve para aplicar choques elétricos controlados que ajudam a restabelecer o ritmo normal do coração em caso de parada cardiorrespiratória. O texto aprovado reúne 11 propostas que tratavam da instalação de desfibriladores em diferentes locais. Por isso, o relator, o deputado doutor Luiz Ovando, do PP do Mato Grosso do Sul, optou por estabelecer critérios mais objetivos para definir os locais obrigados a disponibilizar os equipamentos. A medida valerá para eventos artísticos, esportivos e comerciais com circulação superior a 1.000 pessoas por dia, além de aeroportos, portos, rodoviárias e estações ferroviárias. O texto também inclui trens, aeronaves e embarcações com capacidade para 500 ou mais passageiros, academias com pelo menos 1.000 alunos matriculados e ainda ambulâncias e veículos de resgate. Durante a votação na comissão, o deputado Luiz Ovando, que é cardiologista, destacou que a presença dos equipamentos pode ser decisiva em casos de parada cardíaca.
15: Sua disponibilização será fundamental para permitir a rápida intervenção em casos da parada cardíaca, o que aumenta as chances de sobrevivência da vítima. A presença do aparelho, combinado com o treinamento do pessoal para seu uso, pode salvar vidas.
13: Pelo projeto, os responsáveis pelos estabelecimentos deverão adquirir os aparelhos, garantir sua manutenção e disponibilizar profissionais capacitados para realizar manobras de reanimação cardiopulmonar e operar o equipamento. Além disso, os desfibriladores deverão permanecer acessíveis durante todo o período de funcionamento dos locais que recebem público. Em caso de descumprimento, o texto prevê advertência na primeira autuação, multa de R$5.000 e possibilidade de interdição do estabelecimento. A multa poderá ser dobrada em caso de reincidência. O projeto que torna obrigatória a disponibilização de desfibriladores cardíacos em locais de grande concentração de pessoas será analisado pela Comissão de Constituição e Justiça. Da Rádio Câmara de Brasília, Sofia Peçanha.
14: Desenvolvimento Regional.
3: Maria do Rosário, do PT, defende a aprovação de projeto de sua autoria que cria regiões de insegurança hídrica no Rio Grande do Sul. Ela argumenta que a metade sul do estado enfrenta secas recorrentes com falta de água potável para a população e para a agricultura familiar.
16: Para resolver essa situação de cada ano novos decretos de emergência, nós queremos que a metade sul do Rio Grande do Sul, onde a seca tem se instalado a cada ano, ela seja declarada como uma área de insegurança hídrica. Essa proposta, ela vem de acordo com os objetivos do Milênio das Nações Unidas, que diz que a segurança hídrica é um dos princípios para garantia da qualidade de vida. E a prevenção exige a gente atuar sobre as mudanças climáticas de forma a termos infraestrutura adequada na capital, Porto Alegre, nas grandes cidades e nas pequenas também.
26: Maria do Rosário elogia o esforço do governo federal no socorro ao Rio Grande do Sul, especialmente após as enchentes que atingiram o estado em janeiro de 2024. Ela também defende investimentos em infraestrutura, defesa civil e recuperação ambiental contra os impactos das mudanças climáticas.
3: Projeto de Zé Silva do União de Minas Gerais proíbe a reconstituição de leite em pó importado para a produção de alimentos para o consumo humano. Segundo o deputado, a ideia é proteger mais de 1 milhão de produtores rurais que enfrentam uma queda no preço do leite.
17: O produtor não precisa de favor do Congresso Nacional, não precisa de favor do governo, ele precisa de respeito. E esse respeito é a aprovação do meu projeto, que já temos já um efeito prático no Paraná. Já foi proibido por uma lei estadual e já no primeiro mês reduziu a importação da metade de leite que o Paraná importava. Então está claro que é preciso aprovar esse projeto.
26: Zé Silva argumenta que a proposta pretende reduzir os impactos da importação de leite em pó sobre a cadeia produtiva nacional. O projeto já foi aprovado na Comissão de Agricultura e aguarda análise na Comissão de Constituição e Justiça.
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1: Justiça.
2: Comissão aprova aumento de pena para responsáveis legais nos casos de homicídio contra menores com deficiência. A repórter Silvia Munhato tem mais detalhes da medida.
14: A Comissão de Defesa dos Direitos das Pessoas com Deficiência aprovou o projeto que aumenta a pena para pais, mães ou responsáveis legais que praticarem homicídio contra crianças e adolescentes com deficiência. O relator na comissão, deputado Márcio Onaiser, do Solidariedade do Maranhão, defendeu a mudança.
18: Justifica-se a opção pela instituição de uma circunstância qualificadora por serem os pais e responsáveis aqueles com maior obrigação de zelar pela proteção e pelo desenvolvimento de crianças e adolescentes com deficiência.
14: O deputado especificou que a pena será de 12 a 30 anos de reclusão, acrescida de duas causas de aumento, um terço até a metade pela deficiência e dois terços pela autoridade do agente. O projeto que aumenta a pena de responsáveis legais que praticam homicídio contra crianças e adolescentes deverá ser analisado agora pela Comissão de Previdência, Assistência Social, Infância, Adolescência e Família. Da Rádio Câmara de Brasília, Silvio Minhato.
1: Transportes.
26: Kim Kataguiri, do Missão de São Paulo, é um dos autores da proposta que limita a alíquota máxima do IPVA a 1% do valor do veículo. O objetivo, segundo o deputado, é tentar tornar a carga tributária mais justa.
19: Então, o governador, a Assembleia Legislativa, vai poder decidir entre 0% a 1% do valor venal do veículo e a principal base de cálculo passa a ser o peso do veículo e o seu impacto ambiental. A gente se espelhou na legislação do Japão, de alguns países europeus e de alguns estados dos Estados Unidos, que consideram que o peso ele é uma forma justa de se calcular o tributo sobre o veículo, porque quanto mais pesado o veículo, maior o impacto dele sobre o asfalto, maior a necessidade de manutenção das vias.
2: A proposta de Kim Kataguiri prevê compensar a redução da arrecadação com cortes de despesas do poder público, como a limitação de gastos dos legislativos e de publicidade institucional. Para o deputado, a medida aumenta a receita pública sem criar mais impostos.
1: Segurança Pública.
26: Avança na Câmara a proposta que torna imprescritíveis crimes sexuais contra menores de 12 anos.
2: Conheça detalhes da matéria na reportagem de Paula Bittar.
20: A Comissão de Constituição e Justiça da Câmara aprovou a proposta de emenda à Constituição que torna crimes sexuais cometidos contra menores de 12 anos de idade imprescritíveis. Hoje, por exemplo, o crime de estupro de vulnerável prescreve em 20 anos e a contagem para a prescrição começa a partir dos 18 anos da vítima, a não ser que a ação penal já tenha sido iniciada em data anterior. A relatora na comissão, deputada Júlia Zanatta, do PL de Santa Catarina, avaliou que a proposta fortalece a dignidade e a integridade sexual das crianças. Ela também citou um caso recente para defender a importância da medida.
23: Uma notícia muito triste vinda do Ceará, uma bebê de 10 meses morreu porque foi estuprada por dois homens, um de 22 anos. E me surpreende estupro contra vulneráveis não ser ainda imprescritível.
20: A proposta que torna crimes sexuais cometidos contra menores de 12 anos de idade imprescritíveis ainda precisa ser analisada por uma comissão especial e depois segue para apreciação do plenário, onde precisará ser votada em dois turnos. Outra proposta aprovada pela CCJ foi projeto que determina a monitoração eletrônica dos condenados em primeira instância pelo crime de estupro de vulnerável. De acordo com o Código Penal, o crime de estupro de vulnerável consiste em ter
5: conjunção carnal ou praticar outro ato libidinoso com menor de 14 anos e tem pena de reclusão de 10 a 18 anos. Esse projeto já pode seguir para análise do Senado, a menos que haja recurso para votação antes pelo plenário da Câmara. Da Rádio Câmara, de Brasília, Paula Bittar.
1: Meio Ambiente.
26: Projeto de Felipe Beccari, do Podemos de São Paulo, aumenta a pena para crimes de maus tratos contra animais cometidos com o objetivo de divulgação em plataformas digitais. A proposta busca combater desafios e competições que incentivam esse tipo de violência na internet.
6: A gente vem com esse projeto para poder dar uma contrarresposta, dar uma resposta imediata, né, dizendo que essa crueldade, que com o fim de diversão, com o fim de competição nas plataformas digitais, ela tem que ser freada urgentemente. Né? Então, isso foge daquele habitual dos maus-tratos na rua, nas denúncias que a gente atende. Então, esse projeto vem ampliar, dobrar a pena praticamente para quem comete o maus-tratos com esse fim. Não porque queria cometer maus-tratos ou porque não gosta.

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Atenção, nossos amigos de Itapetininga e toda a região. Está começando pela nossa rádio Subdifusora FM 94,5, o programa Quando Sertão Fala. Programa que apresentamos diariamente no horário das 5 e 7 horas da manhã, com produção e apresentação do Caboclo de Vicente, fica com nós na mesa, São Miguel Rapinha. Direção geral, nosso competentíssimo diretor, Tuti Abrão. 5 horas e 1 minuto, 5 e 1, dia 28 de julho, no meio de 2026, terça-feira, começo de semana, chegando a fim de mês, lugar um pouco frio, 15 graus no pedaço. Mas nós, graças a Deus, estamos aqui firme com vocês para amanhã o programa, viu, gente? Eu quero mandar um bom dia bem carinhoso a todos vocês, da cidade, do campo, toda a região que estão ligadão com o nosso subdivisor. Um bom dia ao nosso técnico de som, São Miguel Rapinha. E já vamos derrubar primeiro do pedaço, viu, gente? Quero agradecer as pessoas que já ligaram aqui. Porque por onde deu seus pedidos aí. E a primeira onda do programa hoje, vou mandar para o nosso amigo da Polícia Militar, que está fazendo segurança na praça, na população, aí, da nossa população, lá para o Carvalho e Mumberg. Um abração para o Carvalho e Mumberg e todos os amigos da Polícia Militar que estão fazendo segurança na cidade. Vou mandar primeiro do programa hoje. Vamos começar com Rodrigo Mato e Praiano, Caboclinho e Valente.

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1: Cinco horas e seis minutos, rapaz. 5:06, terça Verona. Começo de semana ainda, tempão gelado e a coisa vai por aí, meu gente. Sei que vai trabalhar daqui a pouco e vai encarar o mundão aí. Se é previndo aí que tem o negócio de encolher o picador de puma. Mas encolheu o canivete, hein, rapaz? Eu quero mandar um bom dia ao nosso amigo que começa mais cedo a trabalhar, alguns de manhã trabalhando. Padeiro, leiteiro, confeiteiro, para todos vocês que estão se mexendo, nosso bom dia. E para todos os nossos amigos da Polícia Militar, Polícia Rodoviária, Polícia Civil, Vila Noturno, Corpo Bombeiro, nosso irmão Cavalariano, nossa Guarda Municipal, nossos amigos da Agência Penitenciária, para o Paulo, para o Leandro. E para todos vocês que estão trabalhando na área da saúde, frentistas, postos de gasolina, balconista, taxista, motorista de ônibus. Para todos vocês que estão lutando, tudo tira função, ganhando nossa mesa do pão de cada dia, o nosso sincero bom dia. E vou mandando a parte musical, já são 5 e 7, já 5 e 7. Vamos trazer mais um aí lá para o Carvalho e o Monberg da Polícia Militar. Está fazendo a nossa segurança do povão aí. E o negócio não está fácil, hein? O negócio está brabo. Hein? Vai para o Monberg e para todos, vou mandar lá no bairro Chapezinho Vermelho em Buri também, lá para a Sueli, a boneca loira, para o Paulo. Para todos vocês, vai Modão. Chico Amado e Xodó. Nós pega, mas não apega.

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1: Cinco horas e 11 minutos, quero agradecer o marido do Carmo, vou falar aqui, um abração pro marido do Carmo. Daqui a pouco nós toca a Madonna, viu, Maria? E quero mandar um bom dia ao nosso amigo da Vila Rosa, pro dono Doracena Vieira da Silva, toda a família, pra Inês e Luiz, primo da Dilma, e pro Rogério Leite, lá no estado de Pirapora, também toda a família, pro Zé Pinguim, lá em Pilar do Sul, também tá ligadão com nós, um abração pro Zé e toda a família também. E no Cambuí, lá pra Dona Cida, a Dona Cida, seu Moisés, é da comunidade Bom Pastor, um bom dia pra todos vocês da comunidade Bom Pastor aí no Cambuí, e a todos vocês que estão sempre ligados com nós aqui lá, pô. Quero mandar um dia pro nosso amigo Boaz Bernardo, o Ditinho Neves, Maria Elva, o Silveira, o Nercio, o Sardinho, o Gé, o Boaz dos Coitelos lá, pô, o Elinho, Marisa, o Zé Maria, Lúcia, todos vocês da região aí que estão sintonizados com nós aqui na Super Difusora, o nosso bom dia. E vamos mandando a parte musical, a gente aqui é rápido e rasteiro, né? Historinha de papo longa para advogado, né? É coisa de louco, né, Zé? Vou trazer um modão para o rapaziada do Leite aí, da Pacheco, na fazenda lá no Sabiaúna. Então tinha Leite fazer um queijo para cenoura, para o nego. E tinha Neve, Maria Eva, aí na Paz Bernardo. Lá para Cacil, o Will, lá em Gramadinho. O Nair, do Nazil, o Nair já foi até cavacada, mangueira para tirar o leite. Para tudo você vai um modão. É, e mandar para o delegado da Conceição também, doutor Cláudio lá. Seu Cláudio, delegado da Conceição. E para todos os ouvintes, vai modão, né, Zé? Gino e Geno. Cara de boi.

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1: Cinco horas, 15 minutos e meio. Quero mandar um bom dia ao nosso amigo do bar Espão de Prata, na esquina da Rodoviária, pro Nego. Pro Nego, pro Cenoura, pro Cenourinho, pro Cenourão, pro João Guilherme. Toda a família do Nego, do Cenoura. E para rapaziada que estão sargando o beijo e moendo a goela aí. O Zé Luco, Coquinho, Pão da Faca, Geleia, Zé Galinho, Brinjela, Toninho Correio, Cateto, o Rei do Sargadinho, levou o Sargadinho para a rapaziada aí. Pro Correia Velho lá, o Mala Preta, vai bom dia também. O Pão da Faca, o Carlão, tem o Carlão da Faca também lá. Para todos vocês aí, para todos os amigos do Jardim Brasil, lá para Dona Maria, seu João, Davi, Alida, Gabriela, Paulo Lopes, para todos os amigos do Jardim Paulista, para o Jaiminho e toda a família. E no Moricota, lá pro Mineirinho, São Boneiro. Toda a família também, grande companheirão, passando a Carrel e os pais aí, seu Benito e Maria Aparecida Carrel. E pro pai do Jardim também, pra mãe do Jardim, Dona Maria Aparecida Rodrigues. Que depois manda uma dona, Gerardinha Sogueiro. Pra todos vocês aí, o nosso bom dia. E vamos mandando música, né? Aqui tem não pode cochilar, cochilou com a Xambucai. E vou atender uma cartinha de um departamento da Via Rua, abração pra Deus, rapaziada dela, o Leandro, o Luciano, a Nora, a Júlia, a Tia Helena, toda a família de um de Paz da Bela Rua, nós podemos. Então ela fala aqui, o seu programa é muito lindo. Eu gostaria de ouvir duas. Toda madrugada, eu gosto de ouvir toda madrugada. Gostaria de ouvir duas. Trio Parada Dura, Alto Astral, e os filhos de Goiás, Menina Bonita. Festa para você, pro Libora, pro Rafinha, que é muito lindo, olha. A Maria Rita, a Lisete Siqueira, a Neuza Fadiga, o Vladimir Ginho, o Santo Pescador, Tadeu Melo, Rubo Cafezais, os primos, Vardomir, Vardemar, Reinaldo, Mavi, e o Dito Bolacha, meus filhos, Anderson Luciano, Nora Júlia e Netinha Helena. Então tá aí, um abração pra vocês aí, Demo, já vai primeiro que você pediu aqui. Ah, não é ainda. Tu quer mais uma, depois eu vou atender a Demo, então. Essa Madonna quer mandar pra Neuza Fadiga lá na Vila Hungria, na Deja Lima e a Angélica na Vila Belo Horizonte, e pro Zé Amaral e a Eliana aí no Jardim Santo Inês, e para todos os ouvintes ligados com nós, eu mando a Madonna, depois eu toque da Dilma Fátima. Teodoro Sampaio, o beijo do adeus.

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1: Cinco horas, 20 minutos e meio, rapaziada, 5:20 e meio. Quer mandar um dia ao nosso amigo da Olho d'Água, lá pro Rubo Cafezar, o João Neringo, o Rei do Gatilho, toda a família, companheirão aí, Dito Bolacha, outro companheirão também, pro Mirão, o Rei do Gado, o homem que gosta de tô cagado, gosta de ser cagado, só liga com boiada, brincadeira, que coisa, rapaz, o Dito Bolacha, e o Joaquim, o Edgar, o Tadeu, pagando eu, o Floriano, a esposa baixinha também, toda a família. E pro Teófilo Barbudo, companheirão, dono da vila lá. Teófilo comprou a vila inteira, só dele. Mandei pro Teófilo Barbudo e toda a família também, companheirão. E pra secretária Dilma de Fátima, que toma conta, rapaziada, aí. Pra todos vocês, nosso bom dia. Então ontem a Dilma, agora na música, pediu duas. Trio Alto Astral, Dor de Cotovelo e o Filho de Goiás, menina bonita. Ela já ofereceu pra todo o pessoal aí, amigo dela, parente. Já vai primeiro, encontrei pra Trio Alto Astral, Dor de Cotovelo.

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1: Cinco horas, 25 minutos, rapaz. 5h25, em cima do brinco. Quero mandar um dia pro nosso amigo o Gabriel Chupeta. Gabriel Chupeta é no bairro da Varginha, em Sarapuia, conhecido como o Rei do Mel. Abração pro Gabriel Chupeta, toda a família também. E ele tá com 30 caixas de abelha para vender lá, gente. Abelha tudo produzindo mel. Então você que é do ramo, apicultor aí, entra em contato com o Gabriel Chupeta, que tem 30 caixas para vender. Ele tá com 90 caixas, então vai ficar com 60 caixas para ele e vai vender 30. Vai fazer bom negócio, viu? Então um abração pro Gabriel Chupeta aí no pedaço. Quero mandar um dia pra Lúcia e o Paulo também lá no bairro Cercadinho, lá perto do fundão aí, perto do Carvão. O Luiz Carlos Feliciano e toda a família também no Pacaembu 3, aí no bairro São Fernando. Para todos vocês da região que estão sempre ligados com nós aqui, o nosso bom dia. E vamos levar mais um modão, vai encerrar já a primeira meia hora do programa, gente. Deixa eu ver como é que tá aqui. Atendendo a Dilma da Fátima, né? Porque a Dilma mandou o primeiro e manda a segunda. Na segunda, os filhos de Goiás, menina bonita.

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1: Cinco horas, 34 minutos, hein, Jean? 5h34. Quero mandar um dia ao nosso amigo da Vila Belo Horizonte, da Povó de Néia, Rainha Lasanha e toda a família. O Fião, o Zé Rubio, Dayana, com o Patimbá, Tatiana, toda a criançada aí. E para Nadir de Lima, Angélica, Maria Aparecida, Cidinha, Rainha Risório, também toda a família. Miguel Turmeiro, companheirão, também toda a equipe, toda a família. Pro Mineiro, que escuta nosso programa. Pro Walter Lopes, Popular Sapo, também toda a família, companheirão também. Pro Aldeta Lanchonete, Nadir de Lima, Angélica, pro Chiquinho Juruti, laçador de porco também. Quer ver você lançar melancia, pro Chiquinho? Quer ver lançar melancia numa ladeira aí? Brincadeira, não, rapaz? E quero mandar um dia nosso amigo Sabia Onda, lá pro Pacheco, na fazenda, também toda a família. Tem um treino leite, fazer um queijo lá pro Cenoura, pro Nego, pro Zé Vicente. O outro ferrante lá, da Pudiceu do Milho Verde, o rei do Milho Verde, tem toda a família, companheirão. O João Vitor, o Leandro, o Rafael, a esposa Liane, toda a família do Dirceu. E pô lá pro nosso amigão lá, eu esqueço o nome dele, o outro ferrante lá, o Furtado, o Américo Furtado e a dona Vicentina também, toda a família. E no fundão lá para Marilur de Correia, Dirceu, Tatu, Ana, Pedrão, Deus Carrelo, Luiz Carrelo, tudo vocês, nosso bom dia. 5h35, mais um modão para todos vocês, gente. Atender dois pedidos do Miro aqui da Churrasqueira no Arrepiado. Abração pro Miro, Mavi, no Casagrande também. E o Miro pede duas modonas aqui, manda para a prima de um departamento, minha rapaziada dela, Luciano Anzo, Nora Helena, Netinha Helena, Nora Júlia. Manda para todo o pessoal da Churrasqueira Arrepiada, para o Nardo, ali da Paçoca. A Leda, a Sandra, o Purguinho, o Purgão, para os irmãos dele, o Dito Bolacha, o Valdemar, o Igor, e para o Marco Foco, que é na Vila Belo João também, e manda para todo o pessoal do Bernardo, da região lá, Bernardo, para o Ditinho Neves, Maria Eva, Silveira, Nercio, Sardinho, Gé, lá no bairro do Cuité, lá para o Elinha Marisa, o Zé Maria e a Lúcia, e para todos os ouvintes que estão ligados com nós aqui, o Miro manda duas madonas, e agora é a primeira. O João Mineiro Marciano, ainda ontem chorei de saudade.

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1: Cinco horas e 39 minutos, rapaziada. 5h39, o Rio Mundão tá escurão, hein? Você do Guatambu, do Oscar, do Rabo Seco, continue puxando uma paia que daqui a pouco vai chegar a sua vez também, hein, rapaz? Que coisa, Zé. 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Agora passa, hein, gente? 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Mandar um dia para o André da Mixtelha, companheirão. Tá lá para atender vocês também com todo carinho, viu, gente? 5h41, mais um modão atendendo aí no Miro. A churrasqueira de pedra, o Miro churrasqueiro, o companheirão, manda para uma via, paixão dele. Para todo mundo que mandou primeiro, manda a segunda. A segunda é Rio Negro, Solimões, minha serenata.

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1: Cinco horas, 44 minutos e meio. 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Então tá aí, gente. Chuva arada no pedaço, graças a Deus. Muito buraco novo no pedaço também. A WTR está aí à sua disposição. 5 horas e 45 minutos. Vamos derrubar mais um modão aqui, gente. Tem um pedido aqui do Nardo, da churrascaria de piada, o Leite Paçoca lá, companheirão também. O Nardo pede um modão aqui, manda lá para Leda, Sandra, Purguinho, Purgão. Manda para Dilma de Pátria, a rapaziada dela na Vila Arruda. Pro Miro, Mavia, no Casa Grande. Pro Valdinéia, lá em Lazan, e tudo para mim, também na Vila Belo Horizonte. E para todos os ouvintes, tá ligadão com nós aqui, vai o modão, né, Nardo? É o modão. Mato Grosso e Matia, retrato de mãe.

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1: Cinco horas e 5:49 é quando no escuro o mundão, gente. O mundão está preto ainda. 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Quer mandar um dia para a Grazi, que trabalha na Ita Cosmética, e os filhos dela. Ana Beatriz, a Bianca, o Samuel, toda a família da Grazi. Quer mandar um dia também, lá para pro nosso amigo lá do... Lá pro Marlena, escrevendo de polícia. Marlena, sua esposa, Hernan, toda a família. Ele trabalha na delegacia de defesa da mulher. Deu pro Marlena, Hernan, toda a família aí. E quer mandar um dia também na Golden Village. Lá pro Dona Cida, a Paris, a Fiona, Maria Rita. Cada dia mais bonita. No Mato Seco, lá pro Cesar Nanina, Marco Nanina. O Rafael Bicudo, lá o Netão. E pro Jaiminho, o rei da banda emissora. Jaiminho, guarda-costas dele, o Benito Masqueto. O Ananias, tá bastante frio, Ananias. E pro Ivo Rosa, pô. Pablo Rosa, o rei da mandioca. Pra todos vocês do Mato Seco e região aí também. O nosso bom dia. E hoje, gente, hoje é terça-feira. Mandar um bom dia pra comunidade São Cristóvão, também na Vila Jardim Mesquita. Hoje é terça-feira, hoje é 19h30. A comunidade convida todos vocês pra Santa Missa lá no Jardim Mesquita, veja, 7h30 da noite. A missa, a gente convida toda a pessoa da região. Com prazer participar da missa. O endereço é Rua Carlos Araújo, número 61. Então marca aí Carlos Araújo, 61, Jardim Mesquita. Vai ser Santa Missa hoje às 7h30 da noite, veja. Então tá aí o recadinho para você. E vamos ver como é que tá as coisas por aqui. Quero mandar um bom dia também lá no Capão Alto, lá para a Kelly. Para a Kelly, esposa do Creito Cardoso, toda a família da Kelly, seu Afonso, o verdureiro também. Abração, seu Afonso. Muito obrigado pela audiência aqui do nosso programa. E quero mandar um bom dia para os nossos amigos lá do Bairro Fundão, em Bureira, para o Arnaldo e a Dona Maria também. Abração para o Arnaldo e a Dona Maria. Para a Sueli, boneca loura, para o Paulo e no bairro do Chapezinho Vermelho também. Estou mandando um abração para vocês aí, Arnaldo, para você e a Dona Maria. E lá no Parque da Lagoa. Lá para Margarida Lopes, a filha Conceição Rosa, toda a família Margarida, nossa família também. O Puro Suco, lá na Vila Suã, toda a família. O Leco, da prefeitura também, grande companheirão. E pro Laerte, lá no Passa Três. O Laerte, toda a família. O Zé Bode, o João Berbiano, o Zé Berbiano. O Cafezé, manda um abração para vocês aí. Para a Luísa, na Vila Oliveira também. Toda a criançada, mandei para a Luísa. E no bairro dos Carlos, lá para o Cidinho Antônio. Na Biano Batista. Na Biano, tá na Vila Mazé. Para todos vocês aí. Pedrão, no Moquém. Tá tirando leite para fazer um queijo para nós lá, para Pedrão, no Moquém. E para todos vocês que estão sempre firmes dentro da nossa programação. Nosso bom dia. 5h54, vamos atender um pedido aqui do Guilherme da Viola, lá do Gilbrão Bar, Nova Itapetininga. O Guilherme pede um modão aqui, manda para sua mãe, Rosana Gilbam, mando pro morador, na Sala de Lino, Jardim Fogaça, e mando pro Zé Moreto, pro João Moreto, pro Ari Moreto, Adilson Carrello, Luiz Carrello, Sabia Una, marido Carlos, Luiz Sotema, e para todo o pessoal da pesada, olho d'água lá pro Tadeu, o Rubo Capesar, João de Ringo, Rei do Gatilho, para todo o pessoal do Bar da Ana, Rua Parinácio, da Vila Oeste, tem para Ana, menina aí, Subtenente Augusto, e para todos os ouvintes que estão ligados com o nosso subdivisor, vai uma dona, Guilherme, é uma dona, é uma raizona, é, mandaram para o Cuiarão, está aí no Monte Santo, Cuiarão gosta de música raiz, tem um carreiro pardinho, Travessia do Araguaia.

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1: Cinco horas e 58 minutos, rapaziada. Quero mandar um bom dia à nossa amiga Conceição, lá pro Crado, delegada Conceição, pro Crado e toda a família. Lá pro nosso amigão, o Ricardão Ventura, Parmeirense, companheirão também, a filha Luísa, irmão Davi, toda a família, pro Inácio Silva, também companheirão, também um abração pro Inácio Silva aí, pro Nargo Tobias, lá pro Zé Tobias, o Leandro e o Giovanni, toda a rapaziada aí. Pro sogro o Ricardão e a Conceição, do seu Benedito Salles, dona Elizabeth Salles também, o nosso bom dia. E para todos os amigos lá do Gramadinho, lá para Dona Nilda, seu Paulino, Cacedo, Willi, toda a família Cacedo, para Nair, para Nádia, toda a família também, para Francisco, Guilherme, Franciele, e para Natália, para Muniz, Maria Deus do Buquerque, para o Dona Izete, que cumpre não prometo, para o Talvão, Rei do Controle do Lixão, para o Luiz Gimene, para o Beto e a Vani, todo o pessoal da região do Gramadinho, e lá para o Dirceu Carriel, está aí na fazenda, passamos o Dirceu Carriel e toda a família também. E para todos os amigos do Faxinal dos Almeidos, em São Miguel Arcanjo, lá para o nosso amigão René, do Nascida, toda a família do René, o Rei do Aia, o Rei da Pimenta, e para o Toninho Caliço, o Rei da Cerca, o Rei da Oito Baixo, o homem toca com a sanfoninha lá que dá até nojo, e Zelão do Adão, o João do Adão, Zelão, o Rei do Gado Confinado, a Jana Orvai, todo o pessoal da região aí, e no bairro do Retiro, sabe lá para o São João Perpétuo, na Creusa, a Laíra também, toda a família, companheirona aí, bairro da Santa, lá na fazenda Marca de Casco, lá pro Gerson Gaúcho, o Zé do Alvorada, todo o pessoal do bairro da Santa, da região aí, pro Sinal de Angatuba, lá pro Jacinto Luiz, também toda a família, companheirão, para todo o pessoal da região aí, e para todos os amigos que estão sempre ligados com nós aqui na Supra Difusora, o nosso bom dia. Já vai estar passando, hein, gente? Já vai dar 6 horas. Agora nós vamos ouvir o Santo Dia com Maria.

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1: Louvado seja o nosso Senhor Jesus Cristo, para sempre seja louvado, e sua mãe Maria Santíssima. Está começando mais um Santo Dia com Maria desta terça-feira, 28 de julho. Que Jesus e Nossa Senhora abençoe você e o seu dia. E nós seguimos refletindo sobre o tema do preciosíssimo sangue de Jesus. Nós temos um Deus que nos ama e que nos busca. A misericórdia de Deus, ela é para todos aqueles que desejam. O nosso Deus é um Deus que resgata a nossa vida e a nossa história. E hoje nós continuamos refletindo. Ontem nós refletimos sobre o pecado e a misericórdia de Deus. Hoje quero convidar você a olhar para as nossas feridas. Todos nós carregamos marcas, algumas são visíveis, outras estão escondidas no coração. Existem feridas causadas por perdas, rejeições, traições, doenças, fracassos, palavras duras, pecados próprios ou pecados cometidos contra nós. Muitas vezes aprendemos a escondê-las, mas Jesus conhece cada uma delas. A palavra de Deus nos diz no Salmo 147: o Senhor cura os corações feridos e trata das suas chagas. Antes de continuarmos refletindo, nós vamos fazer agora a oração da Ave Maria e entregar mesmo as nossas feridas, as nossas dores. Ontem nós entregamos os nossos pecados e hoje nós vamos entregar as nossas dores, os nossos sofrimentos. Ave Maria, cheia de graça, o Senhor é convosco. Bendita sois vós entre as mulheres e bendito é o fruto do vosso ventre, Jesus. Santa Maria, Mãe de Deus, rogai por nós, pecadores, agora e na hora de nossa morte. Amém. No capítulo 20 do Evangelho de São João, Jesus ressuscitado aparece aos discípulos e mostra as suas mãos e o seu lado. É impressionante perceber que o Senhor ressuscita glorioso, mas conserva as marcas dos cravos e da lança. Por quê? Porque as feridas de Cristo já não são sinais de derrota. Tornaram-se sinais de vitória, de amor e de salvação. É por isso que o profeta Isaías anunciou: ele tomou sobre si as nossas dores e pelas suas chagas fomos curados. Jesus não elimina o sofrimento humano, ficando distante dele. Ele entra na nossa dor. Chora com Marta e Maria diante da morte de Lázaro, consola os aflitos, toca os leprosos, cura os enfermos, carrega a cruz e, no alto do Calvário, assume sobre si todo o sofrimento da humanidade. São Padre Pio dizia: nas feridas de Jesus encontramos o remédio para todas as nossas feridas. Santa Teresa de Jesus afirmava que nas horas de maior sofrimento devemos olhar para Cristo crucificado. Olhar para Ele, porque ali aprendemos quanto somos amados. E Santa Teresinha do Menino Jesus escreveu que jamais encontrou um sofrimento que Jesus já não tivesse experimentado antes dela. Talvez você esteja ouvindo este programa com alguma ferida aberta. Talvez seja uma dor que ninguém conhece, uma decepção na família, um luto recente, uma enfermidade, uma preocupação financeira ou uma luta espiritual. Hoje, Jesus nos pergunta primeiro o tamanho da nossa dor. Hoje, Jesus não nos pergunta o tamanho da nossa dor. Ele pergunta apenas: você confia em mim? Há uma diferença muito importante entre esquecer uma ferida e entregá-la a Deus. Esquecer nem sempre é possível, mas permitir que Cristo toque essa ferida muda completamente a nossa história. Os santos nos ensinam que as feridas oferecidas ao Senhor deixam de ser apenas motivos de sofrimento e torna-se caminho de santificação. Foi assim que São Francisco de Assis, que recebeu em seu próprio corpo os estigmas da paixão de Cristo, foi assim com Santa Gena Galgani, com Santa Rita de Cássia e com São Padre Pio. Cada um deles compreendeu que, unido ao amor de Jesus, até o sofrimento pode produzir frutos de conversão e de esperança.

momento as nossas dores, as nossas feridas ao Senhor. Ao Senhor que cuida de nós. Nós aprendemos com a Santa Igreja que a cruz não é sinal de derrota, mas de vitória. E meditar sobre o preciosíssimo sangue de Jesus, meditar sobre a paixão dele, não pode trazer para nós um ar carregado, pesado, triste. Mas não, ao contrário. Olhar para a cruz de Jesus deve elevar a nossa alma e nos fazer olhar para um Deus que se entregou e pagou um preço por nós, para que nós tivéssemos vida e vida em abundância. Como a palavra de Deus também diz, onde abundou o pecado, superabundou a graça de Deus. Que nós possamos ver que este Deus nos ama e que nos ensina que no mundo, a vez de ter tribulações, mais coragem. Eu venci o mundo. Também como São Paulo nos ensina que os sofrimentos da presente vida não têm proporção alguma com a glória futura. A glória que o Senhor tem reservado para nós, para aqueles que confiam nele. O que agrada muito a Deus é a confiança. Confiar nele, que ele vai nos ajudar a superar o que precisa ser superado, passar pelas situações difíceis, vencer o pecado, recomeçar. Esse é o amor de Deus. Esse é o Deus que nos acolhe, não que nos condena, mas que estende a mão e nos dá uma chance nova todos os dias. É um Deus que está conosco no sofrimento. É um Deus que vai nos dar uma saída, que vai abrir o mar, mesmo diante dos impossíveis da nossa vida. Então que nós possamos assumir esse amor de Deus que nos renova e nos fortalece a cada dia. Amém. Este foi mais um Santo Dia com Maria. 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Deus abençoe você e o seu dia e lembre-se que o amor de Deus cura as nossas feridas. Amém. Estivemos reunidos e unidos em nome do Pai, do Filho e do Espírito Santo. Amém. Salve Maria.

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1: 6:08, gente. 6:08, o mundo continua. Escurão ainda, por enquanto, tá? Não dá pra encarar o caminho da roça, hein? Que coisa, rapaz. Eu quero mandar um dia ao nosso amigo Jardim Casagrande, lá pro Miro, churrasqueiro do Arrepiado. Abração pro Miro, pra esposa Mavi. E pro seu Daíro, pai do Pingo d'Água, também seu Daíro, toda a família. O rei da pescaria. Na Vila Oresta, lá na Rua Parinácio, pra Ana, no bar, aí pra Ana e a menina. Alessandra, Alice Maria, Ilane, Maria Clara. Maria Clara, nosso matadeiro de frango lá, nosso matadeiro do Carijó lá. Subtenente Augusto. Todo o pessoal do bar da Ana, na Rua Parinácio. E lá na churrasqueira de piada, lá pro Domingo Xavier, lá pro nosso amigão Nardo. Leda Pascoal, companheirão também, o Nardo, a Leda, a Sandra, Purguinho, Purgão, todo o pessoal daí. E lá na casa da Sada Moreto, veio por aqui, lá para o Zé Moreto, a equipe também hoje. Daqui a pouco o Zé Moreto saindo já a cavalo para Iguape. O Zé Moreto vai participar de uma rumo aí de cavaleiro para Iguape. Não é fácil também, não, com esse friozão aí. Cuidar de cavalo e outros bichos aí é dose. Que coisa, boa viagem para vocês, Zé. Boa viagem, mas não é fácil, não. E quero mandar um bonito aí lá pro João Moreto e o Ari Moreto no açougue. E lá no churrascaria terá citada pro Robson. O Robson e a Márcia. Continuam fazendo um paçoca de carne no pilão, lá que era até nojo de gostoso, aquele rojão, aqueles espetinhos de diversos sabores. Já um jabá caseiro que não tem pra ninguém também. E no fim de semana uma feijoada. Feijoada federal lá pra Carioca, eles vão botar de peito. E no meio da semana um mocotó. Mocotó reforçado aí que vai defunto levantar. É brincadeira, né, Robson? E pro Nivaldo Nhoque, tá aí que tá sumidão, Nivaldo Nhoque. O Carlão Molinheiro, 4L, grande companheirão também. Lá pro Eustáquio, na casa que aí, Eustáquio na Vila Rei também. Lá na Avenida Valdomiro Carvalho, no 910. Passamos pro Eustáquio, toda a equipe dele, toda a família também. Continuou fazendo uma bacalhoada lá, que dá até nojo, gostosa. E quero mandar um dia pro Amor Doce.

0: 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Já são 6h11. Vamos na parte musical, gente. Essa moto quer mandar para todos os taxistas. Taxista, moto taxista, para o Eduardo. Eduardo também é fogo, hein? Vai com moto taxista lá na rodoviária. Para todo mundo, moto taxista vai ao modão. É, Luizinho Limeira, pé na tábua.
1: Vai mariscar para lá, seu Fominha?
2: Vai você, seu Navaia?
3: É vocês dois, dá passagem aí.
1: Passa por cima.

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1: Seis horas, 14 minutos e meio. 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Pessoa inteira, Mixtelha. 6h16h30, já vai mais um rodão, já. Nós vamos agora aqui atender um pedido do Gerardinho Sogueiro. Gerardinho Sogueiro, pede um rodão e manda para sua mãe, Dona Maria, Maria Aparecida Rodrigues, lá no Jardim Maricota. Manda para o Mineirinho, Jardim Maricota também. Está passando a Carreal, seus pais aí, seu Benedito, a Maria Aparecida Carreal. E vai lá pro Guilherme da Viola e a Rosana Gilbrão, também do Gilbrão Bar, na Vila Nova de Tapetininga. E lá pro Maradona, na Cidadania, no Jardim Fugaz, pro Tadeu. E para todos ouvindo, é o modão, né, Guilherme? E é o modão, né? É o Tião Carreiro Pardinho, Negrinho Parafuso.

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1: Seis horas e 21 minutos, rapaziada. 6h21, quero mandar um dia a nossa amiga Vila Rocha, lá na Rua Mazarina, pra Maria Rita, pro Pajé, toda criançada aí. E pra todos os amigos da Vila Aurora, lá pro Zé Carlos, nosso amigão Zé Carlos, Sandrinho, meu dedo, Napoleão, comandante das Forças Armadas, e toda criançada também, Inês. E pro Cristiano Borracharia Marjato, a família da equipe, companheirão também. Claudinei, nossa Alegria Metal Forte, toda a família da equipe também, companheirão. E pro Neto, cabeleireiro, tá firme nem concreto. Pro Neto, o Nenê, o Tetê, toda criançada aí. Pra todo você do pedaço aí, nosso bom dia. E mais um modão pra todo você, mandar pra Maria Rita, pro Pajé, no Rumo Nazarino. E pra todos ouvindo, vai modão, né, Zé? Vamos trazer o Milionário Zé Rio, cantar uma modão antiga pra vocês aí. Jogo do Amor.

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1: Seis horas e 25 minutos, quero mandar um dia ao nosso amigo lá do Tupi, lá para Amanda, Vicentina, toda a família do Tupi, no fundão, no centro, nosso centro, lá para a Luzinha, para o Alisson, violeiro dos bons também, para o Índio, a Cátia, Zé Pedro Costa, a Ivete, para a criançada, para o sobrinho Alexandre, bom dia para o Alexandre e toda a família, também, companheirão aí que está atendendo o centro do Zé. Deus que abençoe muito vocês aí. E vamos levar mais uma dona, isso já é meia hora já, gente. Essa madona eu quero mandar para a comunidade, para um pastor lá na no Jardim Mesquita, hoje é 19 horas, Santa Missa. Convidado, bom pastor, convida todo você para participar da missa, hoje é 7h30 da noite, viu, gente? Contamos com a presença de vocês lá. Então, mandar para todos vocês aí da comunidade São Cristóvão. E quero mandar para o seu Moisés, o Dona Cícero também, na comunidade, bom pastor lá no Cambuí. Vai para todo o pessoal da comunidade, bom pastor, já vai Madonna. E para todos os ouvintes, vai Madonna, Zé. Tonique Tinoco, Padre Lima.

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14: Seis horas 34 minutos, 6:34. Quero mandar um bom dia para o nosso amigo que trabalha nos dois supermercados Roberto, na Vista da Braz, no Cambuí, lá pro proprietário, rapaziada, meio de bola, o Daniel, o Gabriel, filho do saudoso Robertinho. Abração pra vocês aí, toda a família. Quero mandar um dia pra rapaziada que trabalha no açougue, lá pro Marco Góes, pro Eliel, pro Edson Rosa, pro Cid, Toninho, Sano, o Edinho, lá pra Kelly, secretária também, e pro Mário Motorista. Mário Motorista, o pai do Mário, Marião, no 4R também, toda a família. E pro Cauã, que tá substituindo a Noemi, Noemi aposentou, então o Cauã tá aguentando o baque lá. Temos um dia pro Cauã, toda a família também, pro Noemi, toda a família. E para a Rosane, que trabalha no caixa, guarda dinheiro pro patrão, toda a família também, companheirona aí. Então vamos partir na parte musical, gente, para todos vocês, nosso bom dia. Vamos atender um pedido aqui do João do Caibro, lá do Cercadinho Lambari. João do Caibro pede um modão aqui, manda para sua noiva, Cecília, todas as amigas dela no Tatetu. Manda para a Célia, criançada lá em Lambari, para o Zé do Pito, para toda a pessoa da prefeitura da Lambari. E para todos os ouvintes que estão ligados aqui, vai uma dona, né, João? É uma dona antiga, com Tonique Tinoco, com Catereteia, com Tonique Tinoco. Pé da letra.

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1: Seis horas, 38 minutos, rapaz. Agora começou a carregar o dia, começou a branquear o horizonte. Você do Guatambu já pode começar a se bulir, se mexer, companheiro. Mostrar o ar da graça aí. O Guatambu do Lavo Seco aí das duas caras. Tá na hora de escorregar no pedaço, companheiro. 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Não esqueça, serviço de terraplanagem com a WTERA. 6 horas 39 minutos. 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Não atendeu o pedido aqui da Maria do Carmo, viu, seu tema. Maria do Carmo pega um modão aqui que é de arrepiar o pelo da capivara, que coisa, rapaz. E ela também é apaixonadona aqui, porque a música, a modona aqui é fogo, hein? Ela pede modona, manda para sua filha, o Amor Doce, Ana Paula Mendes, toda a sua família. Manda para todo o pessoal do bairro Espuma de Prata, na esquina do rodoviário. Lá para o Nego e o Cenoura, e a rapaziada que estão sargando beijo e moendo a goela lá. Manda para no Jubran Bar, Nova Itapetininga, lá para o Guilherme da Viola, para a Rosana Jubran também, toda a equipe aí. E vou mandar para o Toninho Correio, o Cateto, o Rei do Sargadinho também. Entrega sargadinho no Bairro Espuma de Prata. Lá é 250 sargadinhos por dia. Já começa por aí, 250 por dia. Abração para o Toninho Cateto também, que vai ao modão do Maria do Carmo. E para todos os ouvintes que estão ligadão, sintonizados com o nosso subdivisor, vai ao modão que o Maria do Carmo está mandando. É uma modona, já tri, parada dura. Telefone no ar.

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1: Seis horas e 44 minutos, rapaziada. Já caiu o dia, já branqueou o horizonte. Então, meio por dia, deu também esquisito, hein? 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É Miras Petrações. 6 horas e 45 minutos, que coisa, rapaz. 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Não esqueça que um caboclo prevenido vai por dois, né? 6 horas e 47 minutos e a última Madonna do programa, gente. Essa Madonna quer mandar para o Rosane, que trabalha no caixa, lá no supermercado Roberto, o Rosane e a família dela. Dá para ir a cena na Vila Piedade também, que gosta dessa música aí. Lá no bairro Morro Vermelho, na Conceição, lá para o Vanil, Francela, Adriel, João Vitor, o Claudemir, o Morchegão aí. E para a cena na Vila Piedade. E a Dona Maria, do Jardim Brasil, manda para o Prazer também lá na Varginha. Manda a Madonna, em nome dela e do seu João, toda a família. É um prazer na Varginha e para todo mundo vai modão, né, Zé? Vamos trazer para cantar para vocês agora aqui o Amado Batista, reclamando sua ausência.

0: Estamos chegando ao final de mais um programa. Quero agradecer a audiência e participação de vocês. Quem não atendeu hoje, vou atender amanhã, de acordo com o pedido. Agora é só ficar com o jornal Primeira Hora. Depois, Pingo d'Água com Bada Filipina, Corante Filipina. E continua, cada um melhor do que o outro. Continua por aí, viu, gente? Um bom dia a todos vocês, nosso técnico de som, que até agora com nós na mediação, nosso amigão Rafinha. Fiquem com Deus, um bom dia a todos. Até amanhã, se Deus quiser, gente.
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1: Hora Oficial do Brasil, 7 horas.
2: Terça-feira, 28 de julho de 2026.
1: Terremoto atinge o sul do Japão, derruba prédios e deixa feridos.
2: Crise com a Argentina, Itamaraty prega cautela e defende redução da temperatura após críticas de Javier Milei sobre Alexandre de Moraes e Lula.
1: Presidente brasileiro ironizou o líder argentino em evento em Brasília e ministro da Fazenda chamou Milei de palhaço.
2: Governo recorre à Organização Mundial do Comércio contra tarifas dos Estados Unidos, classificadas como injustificadas e incompatíveis.
1: Eleições 2026. Após Flávio Bolsonaro e Ronaldo Caiado, Romeu Zema é oficializado como candidato à presidência, ainda sem vice.
2: FIFA abre cadastro para o programa de voluntariado durante a Copa do Mundo 2027 no Brasil.
3: Tempo.
4: O destaque desta terça-feira começa pelo Rio Grande do Sul, que segue em alerta para temporais com chuva forte, raios, granizo e rajadas de vento intensas, além de elevados acumulados de chuva. No restante do país, o destaque é a atuação de uma massa de ar quente e seco, que mantém o tempo firme e favorece temperaturas elevadas, principalmente em Mato Grosso, onde as máximas ficam próximas dos 40 graus. A baixa umidade do ar continua preocupando áreas do Mato Grosso, Goiás. Já no sudeste, o tempo permanece firme, sem previsão de chuvas, enquanto no norte, no litoral do nordeste, ocorrem pancadas isoladas de chuva.
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2: Um terremoto atinge o sul do Japão, destrói prédios e deixa feridos.
1: O tremor de magnitude 7.1 foi registrado por volta das 4h30 da tarde no horário local, 4h30 da manhã de hoje no horário de Brasília.
2: A região mais atingida foi a província de Kumamoto, principalmente nas cidades de Uki e Hikawa.
1: Mais de 30 tremores de menor intensidade foram registrados até agora, o que pode se estender por até uma semana.
2: Em comunicado divulgado pelas redes sociais, a primeira-ministra do Japão disse que instalou o gabinete de medidas no centro de gerenciamento de crises.
1: Cerca de 40 mil pessoas estão sem energia, mais de 150 mil foram orientadas a irem para abrigos.
2: O comitê está se dedicando integralmente à compreensão da situação de danos e a medidas de emergência para o salvamento de vidas e resgate, entre outras ações de resposta a desastres.
1: Segundo Sanai Takaishi, há várias pessoas feridas, ainda sem uma confirmação de um número oficial.
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1: Vamos à capital federal da Bandeirantes Brasília. Felipe Campeão traz agora informações sobre a crise diplomática entre Brasil e Argentina. Bom dia, Campeão.
2: Bom dia.
5: Bom dia, Nelson. Bom dia, Ana. Integrantes da diplomacia brasileira avaliam que é preciso reduzir a temperatura da crise aberta pelas declarações do presidente da Argentina em São Paulo. No último fim de semana, Javier Milei participou do lançamento da candidatura de Flávio Bolsonaro, do PL, ao Palácio do Planalto. No discurso, ele criticou a economia do país, criticou também o presidente Lula, que ele classificou como um lixo socialista, e também o ministro do Supremo Tribunal Federal, Alexandre de Moraes, foi chamado de lixo careca. O Itamaraty classificou as falas como inaceitáveis e chamou o embaixador do Brasil na Argentina, Júlio Bittelli, para consultas. O diplomata se reuniu ontem com o ministro das Relações Exteriores. O embaixador argentino aqui em Brasília, Daniel Raimondi, já se encontrou com o chanceler, que transmitiu a ele o protesto oficial do governo. Na segunda-feira, durante a recepção ao presidente da Coreia do Sul, Lula foi questionado sobre Milei e brincou com a situação.
6: Tudo bem, presidente? Como é que você viu essa história do Milei, hein?
5: De volta à Argentina, Milei acusou, sem apresentar provas, do governo Lula de financiar uma campanha contra o país.
7: Digo, chámese, digamos, sabe, digamos, quem puxou mais plata nesta campanha anti-Argentina?
8: Digo, sabe quem colocou mais dinheiro nessa campanha anti-Argentina? O governo do Brasil. 25% dos recursos saíram do governo do Brasil. Então, eles depois vêm falar de interferências, que desempenhou um papel muito ativo na campanha de 2023. Na campanha
5: de 2023? Na internet, Milei compartilhou

0: expectativa dos diplomatas brasileiros é que o peso da economia ajude a baixar o tom de um lado e de outro, visto que os dois países são parceiros comerciais importantes. Volto com vocês.
1: Obrigado, Campeão Bandeirantes 7 e 6.
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3: Bandeirantes nas eleições 2026. A disputa pela presidência já tem 5 candidatos confirmados pelas convenções dos partidos.
2: Ontem foi a vez do Novo oficializar o nome de Romeu Zema para a corrida eleitoral. Luiz Felipe Nunes, bom dia.
4: Muito bom dia, Ana Paula, Nelson. Bom dia para você que nos acompanha na Bandeirantes. Romeu Zema, que é ex-governador de Minas Gerais, teve 2 mandatos no estado e agora é o candidato de maneira oficial do Partido Novo. A decisão foi formalizada ontem em um evento no Distrito Federal. Romeu Zema fez um discurso sobre combater elites e também privilégios. Vamos acompanhar o que disse o agora candidato à presidência da República.
5: Eu quero que o Brasil acabe com essa farra dos intocáveis. Nenhum outro pré-candidato tem criticado tanto essa farra quanto eu. Inclusive, estou respondendo com muito orgulho um processo do excelentíssimo senhor ministro Gilmar Mendes.
4: Romeu Zema ainda não tem a formalização de quem será candidato a vice. Essa é a principal articulação do Partido Novo neste momento. É possível que haja uma chapa pura com a escolha de Eduardo Girão como candidato para compor esta chapa. Ele, neste momento, é pré-candidato ao governo do Ceará. É o único senador eleito pelo Partido Novo, representando o partido no Senado Federal. Mas existe a possibilidade de uma escolha por Joaquim Barbosa. Joaquim Barbosa é do Democracia Cristã, já foi pré-candidato à presidência da República, mas desistiu desta competição. Apuramos com pessoas próximas de Romeu Zema que este encontro deve acontecer na próxima semana, possivelmente no Rio de Janeiro. Mas o Democracia Cristã tem, neste momento, uma pré-candidata à presidência da República, Clariana Barão, que é advogada do Mato Grosso e pode ser escolhida como candidata do partido. E, tendo esta escolha, Zema não poderia ter Joaquim Barbosa como candidato a vice. Essa é uma articulação importante para os próximos dias também, Nelson e Ana Paula.
2: Obrigada, Luiz, pelas informações. 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
3: Além de Zema, foram lançados para a disputa Flávio Bolsonaro, do PL, Renan Santos, do Missão, Ronaldo Caiado, do PSD e Samara Martins, do Unidade Popular.
2: O presidente Lula, que tenta a reeleição, terá a candidatura confirmada no próximo domingo em São Paulo.
3: Ontem, o petista recebeu o presidente da Coreia do Sul, Lee Jae-myung, no Palácio da Alvorada.
2: O PT recorreu à Justiça Eleitoral contra o uso de inteligência artificial em um pronunciamento de Jair Bolsonaro, exibido na Convenção Nacional do PL.
3: O Partido dos Trabalhadores defende que Flávio Bolsonaro cometeu os crimes de propaganda eleitoral antecipada e uso irregular da inteligência artificial.
2: O pré-candidato à presidência da República pelo PL não teve compromissos públicos ontem.
3: Um dos desafios da campanha agora é a escolha do vice na chapa dele, que pode ter um nome do Republicanos ou do próprio PL.
2: Já Ronaldo Caiado se reuniu com empresários e aliados políticos do interior de São Paulo.
3: O candidato do PSD esteve em Ribeirão Preto, cidade afetada por fortes temporais na semana passada.
2: Renan Santos, do Missão, teve compromissos privados em São Paulo.
3: Os primeiros debates das disputas para governador e presidente da República já estão confirmados na Band.
2: Com isso, a emissora reafirma a tradição de promover esses encontros iniciais com cobertura total da Bandeirantes.
3: Em São Paulo, representantes de Fernando Haddad, do PT, e Tarcísio de Freitas, do Republicanos, já acertaram os detalhes com a direção do Grupo Bandeirantes.
2: Tanto eles quanto os candidatos em outros 14 estados e no Distrito Federal ficarão frente a frente, todos no mesmo dia, 9 de agosto.
3: Já na disputa pelo Palácio do Planalto, o debate do primeiro turno foi confirmado para domingo, dia 23 de agosto.
2: Em caso de segundo turno, a Band garante novamente a realização dos primeiros confrontos dessa etapa decisiva das eleições.
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6: Depois da pesquisa Datafolha na sexta-feira, vem essa agora, Nexus BTG, mantendo a liderança do presidente Lula firme, mas por uma margem menor do que se previa na semana passada. Houve ali várias más notícias para Flávio, amenizadas no final pelo acordo de paz com a madrasta Michelle Bolsonaro. Os outros candidatos da direita não cresceram nessas duas pesquisas, como esperavam e ainda esperam. Vamos ver as próximas. As leituras das pesquisas vão se concentrando em aspectos que possam ser decisivos, como o segmento dos independentes na pesquisa Quest, ou os centristas indecisos no Datafolha, ou a minoria oscilante, bem pequena, no Meio Ideia, ou um pouco maior na Paraná Pesquisa. Ganham atenção também as franjas dos eleitores pouco convictos na intenção de votos declarada e já abertos a mudar, segundo a Nexus BTG. Tudo isso, até agora, caminha ou sugere um caminho na direção de uma decisão por uma pequena porcentagem de votos, provavelmente quase toda fora da polarização, fazendo ou confirmando a diferença.
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7: Tá no ar, mais um É da Sua Conta, e hoje nós vamos falar com pais e filhos. Muita gente indo para a escola nessa retomada das aulas e muitos pais têm uma dúvida, viu, Renata Flores, você que nos auxilia todas as manhãs aqui. Qual é a hora de dar um cartão para os filhos? Ih, arrumei problema dentro do carro agora, hein, Renata? Vai começar a discussão, mas antes vamos ouvir a Renata. Bom dia, Renata.
8: Bom dia, Pedro. Bom dia para quem nos acompanha. Olha, eu acho que a cada família cabe a decisão de como ensinar educação financeira aos seus filhos. E agora, te respondendo um pouco, eu não acho que existe uma idade certa para a gente dar um cartão para um filho. Eu já comentei aqui que o essencial é ensinar os pequenos desde cedo a lidar com as finanças, e o cartão de crédito pode ser, sim, um dos aliados nesse processo de aprendizado.
7: Como é que funciona o cartão de crédito para menor de idade, Renata?
8: 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E o cartão de crédito para menores funciona, eu acho bem interessante isso, Pedro, com um limite garantido pelo cofrinho. O dinheiro que teu filho guarda no cofrinho vira limite, ou seja, ele guardou 100 reais, ele tem 100 reais de limite. Então, não existe aquela possibilidade, a nossa grande preocupação, do nosso filho se endividar. Se ele não tiver dinheiro suficiente no cofrinho, o cartão dele não vai ter limite para compra, simples assim. E se por algum motivo ele não pagar a fatura, o dinheiro do cofrinho garante esse pagamento. E para finalizar, Pedro, os pais também podem acompanhar todas as transações feitas com o cartão, segurança, né, tranquilidade para os pais, independência para o filho, enquanto ele aprende de pouquinho em pouquinho as finanças no dia a dia.
7: Hoje falamos aqui sobre cartão de crédito para menor de idade. Amanhã tem mais nesse horário aqui na Bandeirantes. Valeu, Renata, até lá.
8: Até amanhã. 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Amanhã eu volto.
7: 7h20.
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11: O Ministério das Relações Exteriores aciona a Organização Mundial do Comércio contra a imposição de novas tarifas de importação dos Estados Unidos.
10: O pedido de consulta foi feito ontem aos americanos, que devem responder à OMC nos próximos dias.
11: O Brasil questiona as duas sobretaxas, de 12,5% e 25%, contra produtos brasileiros classificadas como injustificadas e incompatíveis com obrigações dos Estados Unidos.
10: Em entrevista a Bandeirantes, o ex-presidente do Banco do BRICS, Marcos Trujillo, dimensionou o impacto do tarifaço sobre a economia brasileira.
11: Segundo ele, apesar do prejuízo para alguns setores, o Brasil passará a ser um dos países menos afetados pelas tarifas dos Estados Unidos.
10: O economista explica que isso vai ocorrer quando for anunciado, nas próximas semanas, o resultado da investigação sobre capacidade estrutural excessiva.
11: Marcos Trujillo diz que nesse processo serão impactadas as maiores economias do G20 e o Brasil não é objeto dessa fase de apuração.
12: A Ásia é quase 50% dos nossos destinos de exportação. E os Estados Unidos hoje são menos de 10%. E vamos lá, se o Brasil exporta 36 bilhões de dólares para os Estados Unidos, aquilo que é o resultado dessas novas tarifas representa mais ou menos 15% de todas as exportações do Brasil, ou seja, um valor de 6, 7 bilhões de dólares. Então, macroeconomicamente, esse valor para o Brasil é menos de 3% de tudo aquilo que a gente exporta. Do ponto de vista do percentual do nosso produto interno bruto, é algo um pouco superior a 0,2%. Então, os efeitos macroeconômicos ou os efeitos sobre o nosso comércio exterior, mais uma vez, de um ponto de vista mais amplo, dessas tarifas americanas são comparativamente menores do que outros países, como é o caso do México, que depende muito do mercado externo americano, do Vietnã, da China, da Alemanha. Esses países estão mais expostos do que nós estamos.
10: O ex-presidente do Banco do BRICS avalia que o governo brasileiro adota um tom de confrontação com os Estados Unidos neste momento em busca de votos para Lula.
11: De acordo com Marcos Trujillo, esse é um viés político-eleitoral que veio no momento de queda de popularidade do atual presidente.
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11: Hora oficial do Brasil, 7:30. 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
13: 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Bom dia para você ligado na 94,5 FM. Eu sou Ednei Beltrame e agora você ouve os destaques regionais. Uma quadrilha armada invadiu a escola estadual Anésia Pinheiro Machado, no bairro Taboãozinho, em Itapetininga, ontem, segunda-feira. Os criminosos também fizeram duas pessoas reféns e fugiram levando mais de R$400 mil em produtos eletrônicos. Ninguém foi preso. A escola havia sido entregue pelo governo de São Paulo na última sexta-feira, dia 24, e estava programada para ter o primeiro dia de aula ontem. Foram levados notebooks, tablets, amplificadores de som, projetores, televisores, micro-ondas, impressoras e mesas digitalizadoras. Segundo o boletim de ocorrência, os policiais encontraram dois reféns amarrados no local, o porteiro do prédio e um homem que passava pela rua no momento do crime. Uma das vítimas relatou que foi rendida e amarrada após ser ameaçada pelos suspeitos, mas afirmou que não sofreu agressões. O caso foi registrado como roubo e é investigado pela Polícia Civil. Em nota, a Secretaria da Educação do Estado de São Paulo informou que as aulas que começariam ontem, segunda-feira, foram canceladas, com o início sendo remarcado para hoje, terça-feira. A secretaria alega que os itens roubados não impactam no desenvolvimento das aulas. Já em Tatuí, a polícia ambiental multou um homem em R$ 6.400 por manter animais silvestres e exóticos em um cativeiro irregular. Segundo a corporação, foram encontrados 4 jabutis piranga, uma cascavel e 2 cobras do milho. Os policiais também localizaram 3 cascos de jabuti. O responsável disse não ter autorização para manter os animais em cativeiro e não apresentou nenhuma documentação que mostrasse como os obteve. Todos os animais foram apreendidos e encaminhados ao Centro de Triagem de Animais Silvestres em Registro, onde passarão por avaliação médica. Vem aí mais uma edição da Corrida Capital da Música. Quem conta pra gente é Antônio Luiz. Bom dia, Antônio.
14: Bom dia, Ednei Beltrame. Bom dia, ouvinte do Primeira Hora. Tatuí está com inscrições abertas para a segunda edição da Corrida Capital da Música, o evento esportivo que faz parte das comemorações do bicentenário da cidade, será no dia 23 de agosto, às 7 horas da manhã, na Praça da Matriz. Os interessados podem se inscrever por meio do link disponível nas redes sociais oficiais da Prefeitura de Tatuí. Os participantes podem escolher entre os percursos de 5 e 10 quilômetros. Os trechos foram planejados para passar por importantes cartões postais e patrimônios históricos de Tatuí, entre eles o Complexo Cultural de Memória, a antiga estação ferroviária e o Paço Municipal. Todos os inscritos receberão um kit exclusivo e personalizado da prova. Além disso, os corredores que concluírem o percurso receberão medalha de participação. Participação. Volto com você, Ednei.
13: A Prefeitura de Itapetininga, por meio da Secretaria de Planejamento e Desenvolvimento Urbano, comunica à população que termina hoje, terça-feira, as audiências públicas para a atualização do Plano Plurianual e elaboração da Lei de Diretrizes Orçamentárias e da Lei Orçamentária Anual do Exercício de 2027. Logo mais às 19h, a audiência será no auditório do Paço Municipal. Esse foi o Boletim de Notícias da Superdifusora, comigo Ednei Beltrame. Eu volto daqui a pouco no Rancho do Frisbino. 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Segue na Bandeirantes, Jornal Primeira Hora.
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1: Apenas a aplicação de medidas protetivas não é suficiente para combater a violência contra a mulher no Brasil. A
2: análise é da desembargadora do Tribunal de Justiça de São Paulo, Tereza Cabral.
1: A magistrada integra a Coordenadoria da Mulher em Situação de Violência Doméstica e Familiar do Judiciário Paulista.
2: Segundo ela, há uma rede de ódio atualmente que deve ser combatida com a concretização de políticas públicas.
1: Para isso é fundamental conscientizar sobre a importância do enfrentamento da violência contra as mulheres.
2: E defender o fortalecimento da fiscalização das medidas protetivas.
3: Só a aplicação, só o deferimento das medidas protetivas não basta. Então é imprescindível que a gente tenha monitoramentos e fiscalizações. Há projetos bastante interessantes de fiscalização do cumprimento das medidas protetivas, tem o projeto das tornozeleiras eletrônicas, tem também das guardas e patrulhas. Mas, de novo, esses projetos ainda são poucos, são pequenos, são só em algumas localidades e ainda há uma pouca adesão da sociedade, poderes constituídos, das instituições de uma maneira geral, para que haja uma disseminação desses projetos e para que eles sejam adotados de uma maneira generalizada.
1: É preciso também acelerar a velocidade com que os processos são analisados pela Justiça.
2: Nos últimos 5 anos, mais de 330 mil ações envolvendo violência contra as mulheres prescreveram no Brasil.
1: Isso ocorreu porque o caso não foi julgado dentro do prazo ou porque houve demora na execução da pena.
2: A integrante da Comissão de Enfrentamento à Violência contra as Mulheres da OAB de Minas, Isabel Araújo Rodrigues, destaca os impactos desse cenário.
4: Prescrição é uma frustração para essas vítimas. É um sentimento de que o Estado não se importou com o processo dela em tempo hábil. E a justiça que tarda, ela é uma justiça falha.
1: A advogada cobra o judiciário por respostas mais rápidas, mas entende também que a solução do problema passa pelo investimento em outros setores.
4: Ampliando o número de agentes públicos em todas as esferas, na segurança pública, no judiciário. É preciso que haja mais agentes disponíveis para essa investigação e para essa persecução penal.
2: Os dados dos tribunais de justiça do país colocam Minas Gerais à frente nesse ranking, com mais de 77 mil processos prescritos.
1: O número é mais que o dobro do estado de São Paulo, que aparece em segundo lugar.
2: Na sequência estão Bahia, Paraná e Mato Grosso.
1: Bandeirantes 7:38.
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3: Durante 7h42.
4: A repórter Maju Arruda Leite tem informações, atualizações sobre o caso de um coletor de lixo que foi atropelado e morto por um motorista bêbado em São Paulo. Maju, bom dia. Daqui a pouquinho a Maju vem falando sobre esse caso, mais um crime de trânsito grave registrado em São Paulo. É uma rotina, né? Segundas, a gente costuma falar desses casos de motoristas que aproveitam o fim de semana da maneira errada, consomem álcool e vão para a rua dirigindo. E dessa vez, a vítima foi um coletor de lixo de 19 anos atingido por um motorista bêbado na Barra Funda, na zona oeste da capital paulista. O motorista foi preso em flagrante e daqui a pouquinho a nossa reportagem traz mais informações a respeito deste caso. Motorista segue preso em São Paulo. Bandeirantes 7h43.
3: O presidente dos Estados Unidos volta a dizer que está tendo boas conversas com o Irã sobre o fim do conflito no Oriente Médio, que completa hoje 5 meses.
4: Donald Trump afirmou que há uma chance de um novo acordo, mas alertou que caso as negociações não avancem, os ataques seriam retomados.
3: O porta-voz do Ministério das Relações Exteriores do Irã confirmou que trocas de informações diplomáticas têm acontecido, mas negou que tenha pedido a retomada das tratativas.
4: Mesmo com a suspensão da troca de ataques, Arábia Saudita, Jordânia e Iraque disseram que foram alvos de drones ontem.
3: Hoje, o presidente dos Estados Unidos vai receber o primeiro-ministro de Israel, Benjamin Netanyahu, principal aliado de Trump no Oriente Médio, para discutir a situação na região.
4: Bandeirantes 7h44. O prazo para que o Supremo... O prazo do Supremo, aliás, para que 21 partidos prestem esclarecimentos sobre a gestão de emendas parlamentares termina nesta semana.
3: Até o momento, apenas 6 legendas enviaram as respostas ao ministro Flávio Dino: PL, MDB, PDT, PSDB, PSD e PSOL.
4: A corte questiona as siglas sobre a participação de dirigentes na distribuição dos recursos.
3: O pedido de informações ocorreu após declarações de que os líderes de partidos sem mandato teriam influência na destinação do dinheiro.
4: Em documentos já enviados à Justiça, as siglas informaram que a indicação das emendas cabe exclusivamente aos parlamentares.
3: E negaram que os presidentes possuam um poder formal ou cotas para definir o envio dos valores.
4: O inquérito no STF apura a falta de transparência e de controle na execução do orçamento no governo federal.
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3: Bandeirantes, hora oficial do Brasil, 7h45. A Europa se prepara para uma nova onda de calor que pode dificultar o combate aos incêndios florestais. Mais de 375 mil moradores já foram obrigados a abandonar as próprias casas na França e Espanha. Vamos a Paris. Sônia Blota.
7: Por onde o fogo passa, não sobra praticamente nada. Em Gironde, no sudoeste francês, 240 casas foram destruídas e 13 mil empresas estão fechadas. A frente do fogo chegou a 15 quilômetros da área metropolitana de Bordeaux, mundialmente conhecida pela produção de vinhos. O ministro do interior disse que o incêndio florestal ganhou vida própria e que bombeiros enfrentam uma situação sem precedentes. Famílias estão abrigadas em centros de acolhimento. Em reunião de emergência, o presidente Emmanuel Macron disse que é preciso desenvolver um tipo diferente de floresta em adaptação às mudanças climáticas e ordenou o corte de árvores e arbustos para tentar conter a propagação do fogo. Na França, os incêndios se concentram na região sudoeste, onde fica a floresta de Lande, a maior do país. Já na Espanha, onde 36% do território são cobertos por florestas, os focos estão espalhados nas proximidades de Madrid, Toledo e Ávila, além de Valência.
4: Bandeirantes 746.
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2: Bandeirantes 7h49, informações com a repórter Maju Arruda Leite. Bom dia.
3: Oi, Ana Paula Nelson. Bom dia a vocês, bom dia a todos. A Justiça de São Paulo converteu para a preventiva prisão do motorista chinês de 53 anos, Guofeng Wang. Ele é responsável por atropelar e tirar a vida do gari Diego Rafael da Silva, de 19 anos, enquanto ele trabalhava na noite de domingo. Esse caso aconteceu na Rua do Bosque, na região da Barra Funda, zona oeste de São Paulo. E o Diego, ele estava trabalhando atrás de um caminhão de lixo, retirando um container de coleta seletiva, quando foi atingido brutalmente por uma Land Rover. O motorista, ele fugiu, mas minutos depois voltou ao local do acidente. Testemunhas dizem que ele tinha sinais de embriaguez e os policiais militares que atenderam a ocorrência contaram também em depoimento que ele mal conseguia ficar parado em pé, o que foi comprovado depois com o teste de bafômetro, que de fato ele estava embriagado. Ele foi preso em flagrante, ontem passou por audiência de custódia e a Justiça de São Paulo então converteu a prisão para preventiva. Eu falo ao vivo direto do 7º Distrito Policial, delegacia da região da Lapa. Está marcado para 10 horas um ato. Segundo os trabalhadores de limpeza, dirigentes familiares, colegas de profissão de Diego, eles vão se reunir aqui para prestar mais do que homenagem e sim um pedido de justiça, e a ideia é também reforçar a importância da proteção aos profissionais que atuam nas ruas da cidade. Volto com vocês.
2: Obrigada, Maju, pelas informações. Bandeirantes 750.
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4: Com Fred Sabino.
5: Alô, amigas e amigos do Esporte a Motor. O chefe da Ferrari, Fred Vasseur, não escondeu a frustração com o resultado da equipe no último Grande Prêmio da Hungria. Favorita vitória antes do fim de semana, a Ferrari sucumbiu a uma série de contratempos e terminou a prova em quarto com Charles Leclerc e quinto com Lewis Hamilton. Vasseur criticou os erros da Ferrari. Primeiro, a escolha de pneus macios para a largada. Depois, as falhas nos pitstops. E, por fim, a bobeada de Hamilton, que foi punido por excesso de velocidade nos boxes.
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4: Bandeirantes 752, Pedro Cohen, muito bom dia.
7: Bom dia, Nelson, Ana Paula, todo mundo que nos acompanha aqui no Primeira Hora. Dia importante para a equipe do Santos, em que volta aos gramados, agora pela Copa Sul-Americana. Classificação é bem verdade encaminhada para as oitavas de final e pegar o Macará, a equipe equatoriana, nas oitavas, mas antes precisa pelo menos cumprir com o planejamento e entrar em campo contra a Universidade Central de Venezuela pela repescagem. Venceu na semana passada pelo placar de 4-1, jogo de volta hoje na Vila Belmiro às 9h30, com transmissão da Bandeirantes. Everton Ramos, Rogério Assis e todo o nosso timaço presente nesta partidaça. Além disso, o Santos tem, ou melhor, pode ter Neymar, que foi relacionado, não era a expectativa, mas o craque apareceu na lista e pode entrar em campo pelo Peixe na partida de hoje. Informações importantes antes de eu devolver para vocês do futebol internacional, porque segundo o jornal Marca, um dos mais respeitados da Espanha, Endrick pode estar de saída mais uma vez do Real Madrid. Ele não faz parte dos planos de José Mourinho, que quer contratar novos jogadores e para isso precisa liberar alguns nomes que já estão presentes no elenco. E Endrick é um destes nomes. E para fechar de vez, Zinedine Zidane é oficialmente anunciado na manhã desta terça-feira o novo treinador da seleção da França. Ele chega para substituir Didier Deschamps, com quem inclusive jogou a Copa do Mundo de 1998 e foi campeão como jogador, agora chega para comandar neste ciclo da Copa de 2030. Contrato até julho de 30, pessoal.
4: Coen, um abraço.
7: Abraço.
4: Bandeirantes 753.
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2: Bandeirantes 756, ainda tem previsão de mais chuva no Rio Grande do Sul. A Vitória Fernandes fala sobre esse alerta da alta de rios. Bom dia.
13: 83% dos radares meteorológicos no Rio Grande do Sul estão fora do ar ou apresentam algum tipo de falha. O estado gaúcho já se prepara para novos acumulados volumosos de chuva e risco elevado para enchentes e alagamentos. Segundo a Defesa Civil do estado, a situação preocupa porque o Rio Grande do Sul já enfrenta solo encharcado e um aumento gradual no nível dos rios. E essas falhas podem ter contribuído para situações como as enfrentadas por prefeituras do Vale do Taquari, que não conseguiram alertar a tempo a subida dos rios. E o Instituto Nacional de Meteorologia não explicou o motivo dos equipamentos não estarem funcionando. Ainda em vigência sobre o Rio Grande do Sul, estão 4 alertas de risco muito alto para inundação, válidos até esta segunda-feira. Eles contemplam o Rio Jacuí em Cachoeira do Sul, o Rio dos Sinos em São Leopoldo e o Rio Uruguai em Itaqui e Uruguaiana. 214 cidades relataram estragos desde o início dos temporais e mais de 1.200 pessoas ainda estão fora de suas casas.
2: Bom, vamos seguir falando então sobre a previsão do tempo, o que a gente pode esperar para os próximos dias aí no sul do país. Aline Araújo, bom dia.
3: Oi, bom dia a vocês, bom dia a todos que nos acompanham. No sul, hoje, a gente vai seguir com esse alerta bem severo de tempo. Vamos ter bastante chuva volumosa, que pode vir acompanhada de raios, rajadas de vento mais intensas. E essas condições vão seguir durante hoje, amanhã e ainda um pouquinho na quinta-feira. Então, atenção para possíveis novos transtornos. Lembrando que a gente vem de uma última semana já de bastante chuva. Então, o solo segue muito encharcado, os rios ainda estão muito cheios. Então, essas condições de tempo mais severo podem agravar novamente alguns transtornos na região. Principalmente do Rio Grande do Sul, que é onde segue o alerta mais intenso para hoje, e conforme a semana avança para amanhã, inclusive, essa frente também avança e já vai atingir locais, já vai atingir cidades de Santa Catarina e também a região sul do Paraná.
2: E São Paulo, como é que fica?
3: São Paulo vai continuar com predomínio de tempo firme durante essa terça-feira. As temperaturas se elevam bastante, a gente terá uma tarde bastante quente, com temperaturas próximas dos 29 graus na capital paulista na tarde de hoje. A umidade relativa do ar fica um pouco mais baixa, não só na capital, como em todo o estado, porque a gente vem aí com bastante tempo sem chuvas significativas. A gente teve aí uma chuva que trouxe uma pequena melhora, mas a gente já volta para essa condição de risco de umidade relativa do ar abaixo dos 30%, principalmente ali na região norte do estado. Essa condição segue para toda a região central do Brasil, com atenção ainda maior para as regiões em vermelho do mapa. Essa umidade relativa do ar segue abaixo dos 20%, até mesmo se aproxima dos 12%. É bastante atenção, redobrar consumo de água, também evitar o sol nos horários mais quentes do dia, porque essa massa de ar seco também veio trazendo aumento nas temperaturas com máximas próximas, inclusive, dos 40 graus no Mato Grosso.
2: É isso. Aline, obrigada. Bom dia para você.
4: Termina aqui o Jornal Primeira Hora.
2: Apresentação Nelson Gomes.
4: E Ana Paula Rodrigues.
2: Diretor responsável João Carlos Saad.
4: Bom dia, Brasil.
2: Bom dia. Primeira Hora.
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0: 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Estamos iniciando, através das ondas amigas e gostosas, da sua rádio super difusora de Itapetininga, FM 94,5, feita para você!
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0: Tuti, tuti. É mais uma audição sempre alegre e festiva do Rancho do Felizmino, esparramando a alegria no seu rádio. E o veinho aqui, com 85 anos de vida, porque somos teimosos. 67 anos de rádio. Uhul. Um bom dia com muita alegria começa aqui com o compadre Felizmino. Ou vai o racha ou nós arrebenta com o tampo da caixa. Mas nem que a vaca tussa e o boi chacoalhe o rabo, nós aqui, alegre e sossegado, levando a alegria no seu lar. Motorista amigo, motoqueiro, bicicleteiro, cachaceiro desgrenhado, não corra, não mate, não morra, perca um minuto da vida, mas não perca a vida no minuto. Quem tem muita pressa, chega mais cedo ao cemitério. Oração da manhã.

Senhor, no silêncio deste dia que amanhece, venho pedir-te a paz, a sabedoria, a força. Quero olhar hoje o mundo com olhos cheios de amor, ser paciente, compreensivo, manso e prudente. Ver além das aparências teus filhos como tu mesmo os vê, e assim não ver senão o bem em cada um. Cerra meus ouvidos a toda calúnia, guarda minha língua de toda maldade, que só de bênção se encha meu espírito, que eu seja tão bondoso e alegre, que todos quantos se achegarem a mim sintam tua presença. Reveste-me de tua beleza, Senhor, e que no decurso deste dia eu te

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1: E é na voz meiga e inocente da criança que nós saudamos todos os nossos queridos e amados ouvintes. Ouvintes da Superdifusora de Itapetininga, ouvintes do nosso Rancho do Felizbino e aos nossos queridos amigos e pacienciosos ouvintes da Agenda do Coração. Hoje, terça-feira, dia 28 de julho do ano 2026, dia do agricultor, Dia Mundial de Combate à Hepatite. Os santos do dia são Décio, são Sansão e são Eustádio. Estamos vivos, minha gente! Graças a Deus, é mais uma benevolência que Deus nos concede em mais esta manhã de nossa vida. E como é bom, como Deus é grandioso em nos conceder mais um dia de existência para a nossa caminhada da vida. Já fizemos as nossas orações, mas temos muitos amigos que estão internados, amigos que estão em tratamento e que necessitam tanto de oração, porque a fé move montanhas e eles acreditam. Olha, nós já fizemos as nossas no início do programa, agora cabe a você, basta apenas que você pense um minutinho em Deus, em nome dessa gente que precisa tanto, tanto de recuperar a sua saúde. 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

0: Meu amigo Pingo d'Água, Ednei Beltrame, bom dia!
1: Bom dia! Bom dia com muita alegria, compadre Filisbino. Bom dia com muita alegria, ouvinte do Rancho, ouvinte da Super Difusora, você do rádio, você do site, você do aplicativo. Excelente manhã de terça-feira. Tá tudo... Não, eu vou perguntar, claro, se está tudo bem, mas eu sei que está tudo bem, porque eu sinto aqui, ó, no meu ouvido, no meu fone de ouvido, essa voz, essa empolgação, compadre Filisbino, 67 anos de rádio e aquela alegria, aquela vibração do primeiro ano de trabalho, né, compadre?
0: Tudo joinha?
1: Oh, que alegria ouvir o senhor. Tudo bem, tudo ontem certo, eu graças
0: meio,
1: a Deus.
0: Meu bagulho, né?
1: Ontem o senhor tava meio cansadinho, né? Acho que tava.
0: Sabe o que aconteceu?
1: Acho que o senhor tava triste com o empate do Corinthians, não
0: é? Não é, caiu ontem.
1: O senhor caiu ontem?
0: Caí.
1: Como assim, menino do céu?
0: Ai, ai, ai. Até nem conta. Caí aqui sentado aqui. Quando eu caboclo de bunda no chão, rapaz. Ai, meu Deus do céu. Acontece, né?
1: O bom, Bino, é que a gente cai e consegue levantar, né? Isso que importa.
0: É, não, ontem aconteceu aqui um episódio que não tava no programa, viu?
1: É, um pequeno acidente doméstico.
0: E daí você fica meio ressentido.
1: É.
0: Mas hoje estamos aqui firme, rapaz.
1: Hoje tá daquele jeito.
0: Do jeito que você gosta.
1: Eu gosto de ouvir o senhor assim, ó, com a voz potente, com a voz com força mesmo no rádio, porque a Super Difusora tem força. E para falar nesse microfone tem que estar com força também.
0: Futebol, Ednei.
1: Ah, compadre Filisbino, 8h23, hoje tem um jogo, hein? Hoje tem apenas um jogo envolvendo os quatro grandes de São Paulo e é o jogo de volta do playoff da Copa Sul-Americana. Terça-feira da semana passada, o Santos viajou, né, até a Venezuela, né, e enfrentou o Universidade Central. Hoje tá de volta na Vila Belmiro, 21h30 para esse jogaço. Vale lembrar que o Peixe venceu a ida por 4-1. E hoje se dá o luxo de perder por até 2 gols de diferença para finalmente entrar nas oitavas de final da Copa Sul-Americana. Essa etapa playoff, só para lembrar a nossa audiência, é o encontro dos segundos colocados da Copa Sul-Americana com os terceiros colocados da Libertadores. E aí um fica pelo caminho e o outro segue, então, nas oitavas de final da Copa Sul-Americana. Eu diria que o Santos está com um pé e meio nas oitavas de final, podendo perder hoje, então, até por 2 gols de diferença. Esse jogo acontece na Vila, 21h30, com transmissão da Super Difusora FM, através da Bandeirantes, compadre Filisbino.
0: Só tem esse jogo hoje?
1: O envolvendo os grandes de São Paulo, somente esse. Amanhã tem Campeonato Brasileiro e aí a gente fala aqui no programa.
0: Maravilha, maravilha. Então vamos acompanhar aqui na Super Difusora essa transmissão esportiva, não é mesmo?
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0: Bom, agora então vamos acionar os nossos amigos, né, candidatos, a meu amigo Miguel Trumeiro, vereador há 28 anos e aqui está sempre catituando e nós estamos aqui com ele, né, podendo prestigiá-lo para a sua reeleição. Alô, Miguel Trumeiro, vereador do povão! Bom dia, Miguelito!
2: Bom dia! Com muita alegria, meu amigo, compadre Filisbino. Bom dia, com muita alegria a todos, querido ouvinte do Rancho do Filisbino. Continue soqueteando a coisa. Um bom dia do Miguel Turmeiro, o vereador do povão.
0: E também o nosso candidato, nosso pré-candidato a deputado federal, Marcelo Nandini, coragem para fazer a diferença. Alô, Marcelo! Alô, Tubarão! Bom dia, bom dia! Com muita alegria!
3: Bom dia, Felisbino! Bom dia a todos os ouvintes do Rancho do Felisbino! 67 anos de programa! Quero mandar um abraço para todos os ouvintes da 94.5 FM! Um grande abraço do seu amigo e do seu companheiro, Marcelo Nanini!
0: É por isso que estamos com você, prestigiando, porque coragem para fazer a diferença você tem de sobra, meu amigo, meu companheiro. Meu amigo Ednei, quem vai dar início à porfia?
1: 8h27. A partir de agora, você ouvinte pode mandar mensagem para o nosso WhatsApp 15996097213. Anote aí, se não anotou. Salva, se ainda não salvou. 15996097213. A Duda está na nossa central de atendimento ao ouvinte, aguardando o seu áudio, o seu texto, e a gente cita o seu nome, aquele bom dia com muita alegria, até às 10 horas da manhã. Colocando a vitrolinha do compadre Felisbino para trabalhar, a Taíde e Alexandre, e o clássico Laço Aberto.
0: Você faz um favor?
1: Com o maior prazer sempre.
0: Que tem, Ednei!

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1: 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Hoje é terça-feira, terça e sexta, são dois dias aqui no Rancho que a gente dispensa para falar sobre algo tão importante para o nosso dia a dia que é a saúde. 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Doutor Neto Salém, bom dia, com muita alegria, seja muito bem-vindo, doutor.
2: Bom dia, Ednei, bom dia ao compadre Felisbino, bom dia ao meu parceiro Pedro Paulo e bom dia a você que nos escuta. Tudo bem com você, Ednei?
1: Graças a Deus, tudo bem, tudo certo. Parceiro do doutor, meu parceiro, parceiro da Superdifusora, Pedro Paulo, bom dia.
3: Bom dia.
2: Vai com maravilha. Ânimo, cara, vamos lá.
1: Bom dia.
3: Bom dia.
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2: 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O seu trauma ficou lá para trás. 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
1: Maravilha, é interessante isso daí, é bem por aí mesmo. 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
1: Maravilha. 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
1: 20 para as 9, encerrando esse nosso bate-papo, a sessão de abraços, e eu gostaria que o senhor começasse pelo Puro Suco, que está aqui desesperado no WhatsApp, pedindo um abraço do Dr. Neto Salém.
2: Abraço, meu amigo Puro Suco. Vamos lá, queria mandar um abraço especial para Valdete Augusta Rodrigues, Reinaldo Pereira Silva, Maria Aparecida Domingues Correia. Esses são nossos abraços da terça-feira, Ednei.
1: Pedro Paulo, bom dia e até a próxima.
4: Abraço para o mundo inteiro.
1: Maravilha. Doutor, grande abraço, excelente semana de trabalho. Dá tempo de desejar isso ainda. E até sexta-feira, se Deus quiser.
2: Até sexta-feira. 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
1: Que horas são, vovô Crispino?
2: 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Meu amigo Irinei Beltrame, alguma informação do Plano Familiar Camargo?
3: Sim, compadre Crispino e ouvinte, nota de falecimento, segundo informações do site do Plano Familiar Camargo. Atenção! Faleceu ontem em Itapetininga com 94 anos, Lourdes Souto de Campos Almeida. Seu corpo está sendo velado na unidade central e o sepultamento será às 16 horas no cemitério Jardim Colina da Paz. Informamos, portanto, o falecimento de Lourdes Souto de Campos Almeida. Nota de falecimento, segundo informações do site do Plano Familiar Camargo Itapetininga. Agora é com você, compadre Crispino.
2: As famílias enlutadas, as nossas mais sinceras e profundas condolências. E aqueles que partem, que Deus conceda o convívio dos eleitos. 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
3: 8:52, não perde o compromisso, 8:52, desde as 7:30 o homem tá batendo ardido, compadre!
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7: Bom dia, compadre Felizbino, e bom dia, ouvinte da Superdifusora de Itapetininga. 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
3: 8h59, faltando um minutinho para as 9 da manhã, a gente convoca e a audiência participa. 15 99609-7213. Bora passar pelo WhatsApp da Super Difusora FM. Maria Antônia, rádio ligado na Vila Palmeira, bom dia. Bom dia para o casal Isabel de Oliveira e Zé da Cataia no Jardim Paulista. Luiz Cláudio, rádio ligado no Jardim Casa Grande. Tânia Sene no Jardim Fogaça. Alice Terezinha no Jardim Brasil. Aguinaldo Puro Suco recebeu o abraço do Dr. Neto Salem e recebe o nosso abraço também. Neuza Fadiga, acompanhando a gente na Vila Hungria. Alô, Sandro Sudário, da CPFL. Tá trabalhando, tá ouvindo a gente, oferecendo para toda a família Um Degrau na Escada. Música bonita demais, de Chico Rei e Paraná. Sandro, segura aí que daqui a pouquinho tem o Chico Rei e Paraná aqui no programa. Especialmente para o Ângelo, na cidade de Angatuba. A gente coloca a mão lá no fundo do baú e traz Pedro Bento e Zé da Estrada. Sete palavras.
2: Soqueteie!

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0: Super Difusora FM, Rancho do Filisbino e a hora certa, 9:04. 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Alô, Bruno, bom dia com muita alegria.
1: Ô, meu amigo Dinei, muito bom dia com muita alegria. Manhã de terça-feira, um grande abraço aí a toda a audiência, um grande abraço ao compadre Frisbino. Ó, hoje eu já começo, abro as boas notícias, ó o barulhinho aqui, o barulhinho, vamos ouvir aqui, ó, espera aí.
0: Esse é o som da economia. Ó a maquininha.
1: Esse é o bip da economia, bem,
0: bip
1: bem.
0: Bip da economia.
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9: Agora 9h20, informando a hora certa. 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
9: Que foi que ela disse, Luiz Neto?
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9: Vamos que vamos. Alô, Ferdinando Feição de Orangotango, bom dia. Quem vem agora, Edinei?
12: 9:26, bom dia, com muita alegria pro Carlão palmeirense da piscina, Daniele Aparecida no Vida Nova Itapetininga, Jacinta Góes na Vila Rosa, Luísa Vieira na Rua João Adolfo, Dalva Ribeiro na Vila Piedade, Claudinei Alves Nova Itapetininga, Cida Dias lá no Turvo dos Rodrigues, já mudou o ponteirinho aqui, 9:27. Especialmente para Maria Diva no Tupi, oferecendo para todos os amigos e familiares Leandro e Leonardo copo de vinho, compadre do céu.
9: Então só que tem.

0: Super Difusora FM, Rancho do Filisbino e a hora certa. Não perde o compromisso, não. 9h32. Alô, Ricardão, bom dia com muita alegria.
1: Bom dia com muita alegria, Dinei, tudo bem?
0: Graças a Deus, tudo bem, tudo certo. 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
2: 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Bom dia lá pro Adão Moreira na Pastelaria Jimene, sempre deixando o rádio estufado. Nossa, unindo pra zuquinar com a Sandra. Agora, o Adão, agora você abaixa o rádio pra você com a Sandra poder aqui curtir o programa do velhinho. Isso aí. Bom dia, com muita alegria lá no Gramadinho. Bom dia lá pra Dona Zeli e também pra Dona Elza, mamãe da Luciana Jimenez. Bom dia, com muita alegria. Posso?
5: Claro que pode, compadre Felisbino. Solta esse gogó que tá animadíssimo hoje e cante pro casal mais apaixonado de Itapetininga.
2: Oh, me ama, Luciana.

0: terá, terá amor todo dia. 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
1: 10 pras 10, mandar um abraço aqui pra Aline, que é nora da nossa querida Maria da Conceição Faria do Jardim Brasil, está completando mais um ano de vida hoje, adora, assim como a sogra Zezé de Camargo e Luciano, já ouvimos aí Menina Veneno, e foi pra você, viu, Aline? Pra você, pra toda a família da Maria da Conceição Faria, pro esposo, pros filhos, todo mundo aí, grande abraço, aproveite seu dia, feliz aniversário. Neuza Rolim do Jardim Itália tá com a gente também, e o Sérgio Mariano ouvindo a Super Difusora FM na Vila Prado. Essa é a música nova do Michel Teló, Aí a Roça Vence, compadre.
0: É bom?
1: Opa, é sucesso em todo o país.
0: Só que tem...

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9: Que horas são, vovô Filisbino?
10: Agora 9h57, meu amigo Lanarca volta falando com você. Alô, Lanarca.
11: 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Filisbino, Ednei, todos os ouvintes do Rancho do Filisbino, uma ótima semana e aquele abraço.
10: Beleza, ô meu amigo Ednei, a Rosana Berranteira vai trabalhar, vai ou não vai?
12: Alô, meu povo.
3: povo de Itapetininga e região, dia 1 e 2 de agosto, tem festa do Bom Jesus de Alambari. No dia 1 de agosto, sábado, a partir das 9 horas da noite, leilão de prendas e assados com a minha presença. E no dia 2 de agosto, domingo, Romaria de Cavaleiros, com saída às 10 horas da manhã da CMI do Jardim Monte Santo, com destino ao recinto da festa. Na chegada, bênção dos cavaleiros, almoço e, em seguida, leilão de prendas, assados e o tão esperado leilão de animais. Compareçam, vale a pena prestigiar nosso evento. Com carinho da Rosana Berranteira.
10: Maravilha, maravilha. Chegou a vez dele.
8: 9h59, especialmente para o casal Thelma e José Abrão. Neste momento, o casal para, eleva o pensamento a Deus e reza com Luiz Neto a oração final do programa.
12: Santo anjo do Senhor, meu zeloso guardador, já que a ti me confiou a piedade divina, sempre me rege, me guarde, me ilumine. Amém.
10: Amanhã, quarta-feira, teremos Comercial Peixoto, a loja aqui da Gosto. Muito obrigado pela sua amável atenção. Que Nossa Senhora Aparecida proteja todos e que ela continue cuidando de nós também. Vamos em frente, porque Deus está presente. O Senhor é meu pastor e nada me faltará. Bom dia, Itapetininga! Bom dia, São Paulo, e bom dia, meu
2: Brasil!
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Hoje, uma reflexão logo cedo me fez pensar. Ela está em Salmos 40, 1 e 2. Com paciência esperei pelo Senhor, e Ele se inclinou para mim e ouviu meu clamor. Tirou-me de um poço de destruição, de um lamaçal, colocou meus pés sobre a rocha e firmou meus passos. Deus, não tenha dúvida do que eu vou falar para você agora, não tenha dúvida de que Deus se inclina para te

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2: Vamos que vamos, minha gente. Virou o relógio aqui, ó. 10 horas, 9 minutinhos, começando Manhã Super Difusora nessa terça-feira, 28 de julho. Coisa boa, Rafinha, o dia tá lindo, bom dia.
3: Bom dia, Tuti, bom dia, os ouvintes. Sim, tá lindo, sol quente.
2: Viu? A lua, na hora que você veio pra cá, tava linda também,
3: sim,
2: você viu?
3: Sim, tava bem clarinha.
2: Nossa!
3: Tava assim.
2: Uma baita de uma lua.
3: Não tava frio,
2: corri de boa também hoje. Aí era 6h25, tava chegando em casa. Aí é óbvio que o corpo gela.
3: Sim.
2: Mas a lua acompanhou a gente até umas 6 horas da manhã, foi maravilhoso.
3: Bom pra caramba isso.
2: Bora que hoje tem muita coisa pra você, tem entrevista, tem lembrança boa, tem coisas maravilhosas. E, inclusive, Rafinha já vai colocar a trilha dessa promoção especialíssima que já está no ar, né, Rafinha?
3: Sim, senhora.
2: Bora, minha gente. 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
2: 10:23. Juliana Cirila, nossa parceira de jornalpanorâmico.com.br, já está aqui com a gente para poder falar algumas notícias que você, se quiser, tem detalhes lá no site, já está publicado por lá. Ju, bom dia.
3: Bom dia, Tuti. Bom dia, ouvinte do Manhã Superdifusora. Uma escola estadual recém-inaugurada foi alvo de um roubo durante a madrugada de ontem, segunda-feira, em Itapetininga. Segundo o boletim de ocorrência, um grupo armado invadiu a escola estadual Anésia Pinheiro Machado, no Taboãozinho, rendeu dois funcionários e levou mais de 200 notebooks, além de tablets, televisores, projetores e outros equipamentos. As vítimas não ficaram feridas. O caso é investigado pela DIG, Delegacia de Investigações Gerais, e até o momento ninguém foi preso. Começa no dia 1º de agosto as inscrições para a terceira etapa do Correr e Caminhar com Saúde em Itapetininga. A prova será realizada no dia 23 de agosto, com percursos de 5 e 10 quilômetros. As inscrições serão feitas pelo site runnerbrasil.com.br e deverão ser validadas presencialmente mediante a doação de uma bola de capotão nova, número 5. As vagas são limitadas. Para mais informações e outras notícias, acesse jornalpanorâmico.com.br e acompanhe as redes sociais do Jornal Panorâmico. Até amanhã, ouvinte. Até amanhã, Tuti.
2: Até amanhã, minha querida. Muito obrigada. 10:25. Oi, Zé. Tô feliz com esse sol, Zé. O tempo já tava maravilhoso na madrugada. E aí, como fica? Acho que não vai chover, né, Zé? Bom dia.
4: Bom dia, Tuti. Bom dia, ouvintes. Tudo bem com vocês? Hoje, 28 graus, não chove. Eu quero mandar um abraço e um ótimo dia a todos ouvindo da Superdifusora. Um abraço a todos. Fique com Deus.
2: Amém, Zé. Muito obrigada. Hoje não chove. 10 horas virando relógio. 10:26.
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2: Vamos lá, minha gente, 10:26. Quero te lembrar que todos os dias no Manhã Superdifusora tem presente para você que é nosso ouvinte. Hoje é terça-feira. Terça-feira, Rafinha, temos o quê, Rafinha?
6: Aquele mais cobiçado rádio da Banzai, Tuti.
2: Rádio da Banzai. 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Maravilhosos parceiros, amo vocês, vocês são maravilhosos sempre, todo dia tem presente. Ah, em falar em presente, Rafinha, a Cris do Instituto Visão Solidária ficou chateada comigo. Porque ela não tá na promoção Dia dos Pais.
6: Olha.
2: Ela quer porque quer dar presente pro nosso ouvinte maravilhosa.
6: Poxa vida. Hein?
2: Vamos bolar alguma coisa pra semana. Sim. Dia dos Pais. Com a IVS, Instituto Visão Solidária. Ela quer, porque quer, dar presente.
6: Vamos.
2: E a gente, claro, que vai fazer alguma coisa aqui com ela que vai valer a pena pro nosso ouvinte.
6: Departamento de promoção vai entrar, vai dar uma ideia, né, Tuti?
2: É, na verdade, a gente tinha uma lista de 20 clientes.
6: Sim.
2: Os 10 que a gente já mandou já deu presente?
6: Então.
2: Entendeu? É por causa disso, porque os nossos parceiros, gente, são maravilhosos. Imagina, Newton Poixoto deu R$250 de vale-compras.
6: Que presentão.
2: Chef Chips e Santo André, que já tem kit toda semana, fez kit ainda mais completo. Ah, gente, vou falar pra vocês, nossos parceiros são maravilhosos.
6: São sensacionais. Esses são irmãos mesmo.
2: Eu, se eu tivesse que ter inveja de mim, não tinha inveja de mim, eu tinha inveja dos parceiros que eu tenho.
6: Isso mesmo.
2: De tão maravilhosos que eles são. Bora, vamos fazer acontecer? Entra no nosso aplicativo, qualquer dúvida, pode mandar o WhatsApp aqui pra gente, 996097213.
6: E hoje é dia do agricultor, hein, Tuti?
2: Dia do agricultor, meus amados, que é agricultor, queridos da área aí? Rural. Quantas e quantas pessoas aí fazendo sua plantação, quantos e quantos tratores. O Du, meu amigo, sempre fala, ele faz manutenção de ar-condicionado nos tratores. Quantos e tantos tratores ouvindo a gente. Então, muito obrigada pela produção que vocês fazem, que é vida. Ninguém vive sem o agro.
6: Eles que comandam com o negócio do Brasil, né?
2: Eles comandam a vida da gente. É comida, é coisa com qualidade, feito com muito amor. Então, um beijo especial a toda a nossa área rural, agricultores da região sudoeste paulista e do mundo, né? Porque agora a gente está na internet e tudo mais. Então, pode ser em qualquer lugar. Parabéns pro dia de vocês. 10 horas 29 minutos.
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2: Gente, vocês não têm noção da alegria que eu estou com essa entrevista. Eu sou meio alegre com tudo, né? Mas essa daqui é muito emblemática. Você que vê TV, você que tá antenado aí na internet, já ouviu essa chamada aqui, ó? Vai, Rafinha!
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3: 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Jogo começa
2: tem mais
3: agora.
2: Chamadas, tem mais chamadas.
3: Pega o que você sabe sobre o tênis e...
4: Esquece! Aqui o jogo é contra o tempo. São 4 quartos, 1 saque por ponto, sem segunda chance. Errou, já era.
2: Agora mais
4: não
2: uma.
4: Não tem descanso, não
2: mais
4: tem
2: uma,
4: silêncio.
2: Rafinha.
4: A plateia grita.
2: E essa o daqui adversário... você já ouviu? Quer ver?
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2: O Rafinha, ele é tão fiel que ele colocou a propaganda inteira do negócio.
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2: Deus.
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2: Para 20. Gente, como que esse cara, que é tão conhecido nacionalmente, ele vive, a gente vive uma vida juntos. Ele, a família dele, que eu sou apaixonada e tudo mais. Daí eu falei, como que eu nunca entrevistei? Essa voz que você ouve em todos os lugares, e há mais de 10 anos atrás, você ouviu na vinheta daqui do Bote a Boca no Trombone, nosso antigo programa, é de Bruno Rochel. E ele tá no meu microfone agora como entrevistado. Que privilégio ter você.
6: Eu já tava
2: você.
6: Achando, tem algum preconceito contra mim, não é possível.
2: Tem alguma coisa errada, como assim? Ela corre comigo, ela ama minha mulher, ela fala comigo o tempo inteiro, nunca me convidou. Que bobeira que eu fiz.
6: Olha, e que eu tava aqui, ué.
2: Bruno, que prazer ter você
6: prazer
2: aqui com
6: é
2: a gente.
6: Meu, Tuti. Obrigado pelo convite. Demorou, mas chegou.
2: Não era um óbvio? Você tá na sua casa?
6: É, então, eu tô no quintal de casa, né?
2: Exatamente. As pessoas hoje já escutam a sua voz em várias chamadas, vinhetas, propagandas. Mas deve ter muita gente que não sabe que você é daqui de Itapetininga.
6: Pois
2: inclusive
6: é.
2: Que você mora hoje em dia.
6: Sim,
2: aqui também, né?
6: 7 anos já.
2: 7 anos que você voltou pra Itapetininga. Sua mulher também é família aqui. Olha, gente.
6: Tô em casa.
2: Olha que talento maravilhoso aqui com a gente.
6: Eu tava até comentando com o Matheus, a gente tá aqui na Quintino. Você lembra quando eu vim aqui? Lá atrás ainda era o Zeke.
2: Transamérica.
6: Transamérica Hits.
2: Sim. Você vinha aqui pra...
6: Pra sapiar.
2: Pra
6: aprender.
2: Ficar nos bastidores.
6: Pra ficar olhando. É.
2: E daí, quando que você percebeu, por exemplo, que você tinha uma voz diferenciada? Porque as pessoas hoje em dia... conhecem a minha voz, mas a minha voz não funciona pra isso. Como que você percebeu que você era um produto, a sua voz era um produto?
6: Ah, Tuti, assim, eu não vejo que a minha voz é diferenciada. Eu treinei a minha voz pra atuar. Não, mas é verdade, eu não tenho um vozeirão. Por exemplo, o Antônio. O Antônio, ele abre a boca.
2: Mas são diferentes.
6: É uma característica pra... Caramba, eu conheço essa voz de algum lugar.
2: É.
6: A minha não. Nunca aconteceu isso comigo do tipo... eu chegar a pedir um pãozinho na padaria, olha, você é locutor? Não. Eu tenho amigos que têm aquele vozeirão, opa, tudo bom? Chega no lugar e fala, alguma coisa é familiar aqui.
2: No balcão já chamava atenção.
6: É, a minha não. A minha... na verdade, eu treinei a minha voz para um produto específico e eu dei sorte de... da publicidade caminhar para esse lado, que foi a voz... humana.
2: Sim, e a também mais jovem,
6: mais
2: né?
6: Mais jovem e natural. Toda voz... é uma voz única, né?
2: É.
6: Mas antigamente, no passado da publicidade, quem trabalhava era só quem tinha um vozeirão.
2: Vozeirão.
6: Aquela voz bonita,
2: sim,
6: né?
2: Sim. E daí você começou a perceber que era... você já foi locutor de rádio também?
6: Locutor de rádio.
2: Mas daí você não achava também sua voz diferenciada? Tava lá no...
6: tá tudo
2: que
6: certo.
2: Rádio, legal.
6: Rádio, apresentava. Comecei aqui na Escola Abílio Fontes. a brincar com rádio.
2: Com rádio da escola.
6: Brincar com rádio nos intervalos. E comecei a gostar, ouvir. Falei, caramba, esse negócio é legal.
2: É, e vou me inteirar nisso.
6: É, vou começar a estudar mais, ouvia muito. Transamérica Hits, muitas rádios, né?
2: Sim.
6: Antigamente não tinha tanta rádio aqui e não tinha internet.
2: Exatamente.
6: Quando eu descobri a internet que eu podia colocar lá, tipo, uma rádio específica de outra região do Brasil e ouvir, falei, meu Deus, que coisa louca.
2: Que mundaréu, né?
6: Que coisa louca. Nossa, aí eu me apaixonei por isso.
2: Você me fez pensar uma coisa aqui também, né? As pessoas que estão ouvindo a gente agora, tem tantas possibilidades do mundo inteiro, escolheram a gente.
6: Exato.
2: É muito louco isso. E daí você vinha aqui na rádio, passeava por aqui, via as pessoas que estavam no ar e foi trabalhando essa voz, treinando a sua voz.
6: Exato. Ah, o Zé, que na época era uma referência, então eu sentava ali, que eu gostava do estilo apresentador jovem, né?
2: Jovem, dinâmico.
6: Eu tinha na época 15 anos, 14 anos, 15 anos de idade. Então eu ficava, caraca, quando um dia eu vou ter uma oportunidade de sentar e fazer isso também?
2: Que legal.
6: Aí você tinha o seu programa, que ainda já era o Bote a Boca no Trombone,
2: já
6: inclusive.
2: Era.
6: Só que eu acho que você estava voltando, se não me engano.
2: Voltando da onde, Bruno? Que eu nunca quis
6: você
2: apresentar o programa.
6: Você nunca deixou de fazer?
2: Não.
6: Enfim, você estava num momento de adaptação na época, que eu não sei se você
2: estava... Eu tô me adaptando até hoje.
6: Começando ou voltando a fazer.
2: Começando.
6: É.
2: Porque essa vinheta que você colocou é de 10 anos.
6: Ah, não, mas eu já tinha...
2: Ah, você já conhecia bem a gente.
6: Sim, já. É. Na época... Então, assim, rádio, eu sempre fui apaixonado por rádio. Sempre consumi muito. Mas, sinceramente, eu nunca achei que eu seria uma voz conhecida nacionalmente. Falei, vou trabalhar como radialista, né? E só que as coisas foram acontecendo e tomando um caminho diferente, porque eu conheci a locução publicitária, também me apaixonei muito, né? Sempre fui apaixonado pelo rádio, mas a publicidade ali me encantou por conta da liberdade geográfica que ela possibilita para o profissional. De eu poder estar morando aqui em Tapetininga, por exemplo.
2: E mandar a voz.
6: É, hoje eu não tenho cliente aqui em Tapetininga, mas os meus clientes estão todos fora de Tapetininga. Mas eu tô morando aqui, podendo criar os meus filhos na minha cidade, no interior, com a tranquilidade do interior.
2: Muito melhor do que era antigamente, que você tinha que estar em loco lá no estúdio de algum lugar gravando.
6: Deus, aí. Até quando eu tava em rádio, né?
2: E quando você foi pro rádio e de repente você percebeu essa viradinha de chave pra virar uma voz de publicidade?
6: Sim, 2015. Eu nunca deixei de gravar, Tuti.
2: Tá.
6: Quando eu tava fazendo rádio em São Paulo, eu ainda gravava aqui pra Itapetininga, pra várias... carro de som. Gravava pra todo mundo. Não tinha WhatsApp na época, mas tinha telefone. Aí o pessoal do carro de som aqui da cidade ligava, pedia o texto, acho que era pro e-mail, acho, nem lembro.
2: Não, fax?
6: Fax, mandava o texto. Não, era e-mail já, porque aí eu fax mandava...
2: Gente, fax é a coisa mais formidável que existe. Eu acho incrível uma pessoa passar um papel e de repente chegar no telefone lá.
6: Maluquice, né?
2: Muito louco.
6: E aí eu sempre gravei. E isso eu usava como uma fonte de renda extra.
2: Tá.
6: Ajudava a pagar uma conta de água, luz, internet. Só que em 2014, eu comecei a estudar. Falar, pô, peraí, dá pra eu fazer um site e começar a vender, expandir, né, a venda da minha voz para outras regiões. Aí comecei a vender para fora dos estados... E aí em 2015, uma amiga que trabalhava comigo na época lá na Mix, em São Paulo, a Malu Pontes, ela saiu e falou, tô indo fazer voz de TV. Aí eu, como assim? Ah, vou fazer voz pra HBO.
2: Já
6: aí
2: eu, abriu
6: legal,
2: a caixinha.
6: Legal, mas
2: ali.
6: Você vai embora? Não, tô saindo fora da rádio. Aí eu, mas dá pra viver? Dá. Existe vida fora do rádio, né?
2: Sim! Ainda mais se falar de locução, né?
6: É. Mas eu não tinha essa visão, né?
2: Não.
6: Aí eu falei, pô, legal.
2: Parece que eu gostei.
6: Mas você vai embora? Ah, tô voltando pro interior. Não, tô indo para o interior, porque ela era de São Paulo, tô indo morar no interior. Falei, caraca, a chance de eu voltar pra Itapetininga é agora, né? Porque sempre gostei daqui, cidade tranquila.
2: Sim, o interior é uma delícia.
6: Aí o Pietro apareceu. Nós engravidamos nosso primeiro filho. Pietro chegou, eu tava fazendo 3 rádios em São Paulo, maluco, não tinha tempo pra ver o moleque. Saía de casa 4 da manhã, voltava 10 da noite, dormia.
2: Aí aumentou ainda mais a vontade de vir pro interior.
6: Exato. E casou na época, por isso que foram vários fatores. A locução publicitária começou a pedir voz vozes comuns, não vozes especiais, um vozeirão. Ainda é óbvio, tem, né, espaço para todo mundo. Mas a gente começou a ver um espacinho ali pra voz da pessoa, do dia a dia, né?
2: Comum,
6: do
2: como menino se que tá ali. Falando na rua com alguém, né?
6: Exato.
2: A gente chega lá, Rafinha. Rafinha,
0: chega sim.
2: Bruno Rochel colocou uma esperança no nosso coração agora.
0: Ele passou pela Vale Verde da Alessandra, então já um começo.
2: Alessandra começou esse negócio. Alessandra da Vale Verde, por favor, veja um piloto do Rafinha pra você deixar ele aqui comigo. Fazer
0: um
2: favor.
0: O Bruno vai fazer um piloto pra mim.
2: Não tem nada de piloto com o Bruno, não. Fique quieto aí, Rafinha. Você vai ficar aqui. Você vai ter que me engolir. Isso.
6: Rafinha é um dinossauro dia, também, né?
2: Todo dia ele tenta emprego na Vale Verde, mas verdade, eu bloqueei. Eu bloqueei, já avisei, graça, Alessandra. Graça, já avisei, Alessandra. Todo
6: não vai embora
2: dia...
6: pra Tatuí, não, Rafinha. Fica aqui em Itapê.
2: Mas o amor dele tá lá em Tatuí agora, né?
6: Ah, então é isso.
2: Ele quer se encostar na Vale Verde por causa disso. Mas já avisei, Alessandra. Verdade. Já mandei áudio pra Alessandra, já falei.
6: Rafinha, por favor, traz ela pra cá, Rafinha. Fica mais legal.
0: Vou fazer isso.
2: Ameacei a Alessandra. Aí ela não vai pegar o Rafinha. Sou dessas. E daí você percebeu essa atmosfera pra voltar por causa da voz comum.
6: A Globo começou a gravar com uma Cade Lisita, que hoje é um amigaço meu e ele é dublador. E aí eu surfei essa onda.
2: Que também é uma Globo... voz jovem.
6: Uma voz jovem. Caldeirão.
2: Engraçado. Caldeirão. Eu lembro de você por causa do Caldeirão.
6: Altas horas. Ele começou a fazer, porque, pô, Dirceu Rabelo, voz da Globo, ponto. E aí a Globo começou a colocar uma voz mais comum, digamos assim, uma voz de um jovenzinho fazendo. Eu surfei essa onda, por quê? Aí eu me cadastrei em alguns sites de locutores e os pedidos eram: ah, Bruno, você tem o timbre parecido com a nova voz da Globo, tem que ser igual aquele locutor lá, soltinho.
2: Como tem coisa
6: soltinho,
2: que é soltinho, voz jovem.
6: É, voz jovem, natural, né? Apesar da gente discordar isso, porque toda voz é natural, né? Ah, tem que ser voz de uma pessoa comum, como se o locutor fosse um alienígena, né?
2: Isso. Assim. Não, eu acho que eles têm muita referência, por exemplo, do Martins, que era um vozeirão.
6: Exato.
2: Você sabe que ele tem família aqui em Itapetininga?
6: O Ferreira, verdade.
2: O Ferreira Martins tem legal, família aqui em Itapetininga. Eu conheço ele, uma lenda. A gente lembra que... Eu lembro... Imagina, Bruno, você nem existia. Quando ele tinha saído do mercado de publicidade... Sim. E ele não entra. Não, minto. Ele não aparecia mais. Ele não queria mais aparecer. E quando a Colinos mudou pra Sorriso, contrataram ele pra aparecer. Esse filme é emblemático. Todo mundo parou publicidade inteira pra ver Ferreira Martins de novo na televisão.
6: E tem na internet.
2: Ah, né? Com certeza. Vou buscar.
6: Não sabia dessa história.
2: Porque esse foi bem emblemático. Eu estudava publicidade. E daí eu falava, gente, todo mundo parou pra ver. Ferreira Martins vai entrar de novo, vai aparecer, imagina. E a Colinos colocou ele na transição pra Sorriso. Foi muito emblemático isso. E eu tenho orgulho de hoje ter você também como foi filho e alguém de Itapetininga, brilhando. Pra mim, você é o jovem Ferreira Martins, que brilha.
6: Amém,
2: e a gente conhece.
6: Caramba, se chegar nos pés do Ferreira Martins, pra mim...
2: Mas,
6: se eu chegar
2: mas
6: são nos pés
2: formatos.
6: Do cachê do Ferreira... Que até hoje ele
2: oremos,
6: mantém.
2: Oremos, amor.
6: Ele
2: oremos.
6: Ele mantém o nível
2: se
6: dele.
2: Se você
6: de
2: já deu esperança pra mim e pro Rafinha aqui, quiçá, o Bruno Rochel vai arrasar nesse negócio.
6: Amém.
2: E viu? E daí você percebe uma coisa, eu vou falar uma coisa que você é mais técnico que eu. Uhum. Você falou dessa fase mais jovem e parece que agora, de um tempo pra cá, eles estão valorizando também a locução nordestina.
6: Total.
2: Com sotaques.
6: Sim, coisa linda.
2: Então você acha que são essas ondas que as pessoas vão entrando e vão aproveitando as oportunidades?
6: Exato. Além de locutor, eu também tenho uma produtora de áudio hoje, que eu faço agenciamento de outras vozes.
2: E você dá aula também, né?
6: Também. Ah, eu faço tudo, Tuti.
2: Que belezinha. Tudo, você faz faxina tudo, também, que é caiolano?
6: Faço. Ontem lavei o carro, economizei R$150 que tá pra lavar o carro em Itapetininga.
2: Entendeu,
6: R$150.
2: Qualquer coisa que você precisar,
6: qualquer
2: procure.
6: Coisa.
2: Bruno Rochel serve pra quê? Marido de aluguel e locução também.
6: Tudo.
2: O que tiver faço, pagando, né?
6: Tenho muitos boletos pra pagar.
2: Isso, vamos
6: pagar. Tenho dois filhos pra botar comida na mesa.
2: Não tem jeito.
6: Tá fazendo tudo.
2: Então aí você aproveitou. Então a gente pode... A gente não gosta de falar muito, não é só sorte. Eu acho que é bênção mesmo do mercado. Mas
6: sim,
2: você aproveitou porque você entendeu rapidinho essa fase.
6: É.
2: Junto com esse locutor da Globo. Então você foi na onda.
6: É, então, eu costumo falar, hoje eu sou amigo, a gente conversa pelo WhatsApp, né? A gente tem uma relação de amizade. O Maquia é uma pessoa muito querida e um baita profissional. Eu já falei várias vezes pra ele, pô, só tô aqui porque você que furou essa bolha.
2: Que beleza.
6: Então teve a Globo que falou, não, vamos botar uma voz aí diferente da do Dirceu.
2: Jovem, pra, gostei desse aqui, ó.
6: Pra dar um contraste. É. Né? Ele tá lá há muito tempo, sei lá quantos anos ele tá lá. E hoje eu também fazendo parte do time lá, fazendo voz para alguns canais da casa, eu sou muito grato a ele, né? É. Porque eu consegui surfar essa onda graças a ele. A minha voz não é parecida com a dele, mas o timbre é o mesmo timbre. Então,
2: eu gosto mais da sua.
6: Obrigado. De nada. A primeira coisa que eu fiz foi fazer um site e começar a me apresentar para as produtoras de áudio. Olha, eu tô aqui, só faço isso. É, e 2016 que eu saí do rádio mesmo, né? Porque eu já tava vendo que teria uma possibilidade de eu viver trabalhando com a locução publicitária. E o rádio, eu me via preso ali em São Paulo, sem poder sair, né? Porque você fica ali e não dá pra fazer as coisas.
2: É, você tem que estar no estúdio, né?
6: Você tá com um custo de vida muito alto. É. E aí você tem que trabalhar em duas rádios pra você conseguir manter o seu padrão de vida. E quando a locução publicitária vem e fala, opa, tem uma possibilidade aqui de você... poder
2: e você
6: voltar
2: mergulhou.
6: Pra sua terra.
2: E
6: não,
2: você
6: aí
2: mergulhou.
6: Aí eu fui o doido.
2: Eu acho que, ó, uma coisa que eu acho que é muito legal do Bruno, eu mais ou menos tinha entendido isso que você tá contando hoje com mais detalhes. Mas eu acho que isso serve pra qualquer profissional que tá ouvindo a gente agora. Perceber uma oportunidade, mergulha. Porque pode sim dar certo.
6: Sem medo.
2: Sem
6: e vai
2: medo.
6: Até o fim. Eu segui nisso assim, Tuti. Meu primeiro ano fazendo o que eu faço hoje foi um desastre. A gente chegou assim, eu quase voltei pra São Paulo, porque deu tudo errado no primeiro ano. Eu fiquei aqui e eu tinha um cliente que era um cliente muito legal, assim, só que ele não tinha nada garantido, sabe? A gente fazia voz pra um grande varejo nacional e no terceiro mês a agência perdeu a conta.
2: Uma coisa que você falou, podemos contar?
6: O que era próximo do que eu ganhava na rádio, por exemplo, só que não era fixo, era, assim, era produção, linha de produção, né? E aí, no terceiro mês, ele falou, Bruno, perdemos a conta. Eu falei, meu Deus, e agora?
2: Eu tinha planejado com vocês aqui.
6: Ia dar certo. Aí eu tinha uma reservinha de emergência. A Caio tava grávida na época do Otávio. E aí eu falei, meu, não posso preocupar essa mulher, né? Não vou falar nada, tá tudo bem. Aí comecei a gravar pros carros de som da cidade, o Juca.
2: Ô, pra pessoal, galera. Obrigada aí por ajudar nós.
6: Tu, te juro pra você, o Juca chegava com um panfletinho lá, me pagava R$20... por propaganda. Eu gravava, produzia e ainda dava café pro Juca. O Juca ficava tomando meu café lá.
2: Quer dizer, uns R$18, então, né? Porque você dava café pra ele,
6: descontava
2: você ficava com R$18.
6: Aí, com aquele R$20, eu passava no Mercado Miranda, lá no Jardim Fogás, comprava uma carne e levava pra casa pra fazer almoço. Tipo, era assim. E aí, começou a acabar a reserva. Eu falei, caramba, eu tinha um apartamento lá em Jundiaí, que tava alugado. O inquilino saiu. Falei, meu Deus. E eu pagava o financiamento ainda. Aí, pagando o aluguel do estúdio, o aluguel da minha casa e o financiamento lá em Jundiaí. Eu falei, já era, acabou.
2: Deus do céu.
6: Aí, eu cheguei na Caio, eu falei, amor, acabou. Acabou tudo. Já era, não tem. Tamo no cheque especial. Isso com 10 meses de Tapetininga. Acabou. Vamos ter que voltar pra São Paulo. E eu recebendo propostas das rádios de São Paulo, que eu sempre sonhei em trabalhar...
2: Tipo assim, você podia falar, não é mesmo o negócio de locução, tem que voltar pra São Paulo.
6: Eu cheguei a cogitar várias vezes, falei, putz, acho que eu tô viajando, nada a ver, não vai dar pra eu... E aí Otávio nasceu, tipo, plano de saúde, na época que eu tava CLT na rádio eu tinha, aí aqui comecei a pagar plano, pagar tudo, eu falei, não, aí falou, vamos... Aí eu aceitei uma proposta na época de uma rádio lá de São Paulo, falou, vou voltar, tem vaga? Tem, aí uma rádio de Jundiaí também tava me chamando. Aí, como eu tinha um apartamento em Jundiaí, tava mais...
2: Mais fácil
6: Jundiaí. Mais fácil lá. Falei, putz, e agora? Só que tinha algo dentro de mim que falava, Bruno, não acabou ainda.
2: Ai,
6: aí o Wesley Gamaliel tava cursando locução no Senac de Sorocaba e falou de mim pra Adriana, que foi a coordenadora do curso quando eu tava estudando locução no Senac. Isso em 2010, 11. E a Adriana falou, Bruno, vem aqui falar com o pessoal pra contar a sua história. Aí eu falei, meu, o que, que eu vou contar, sendo que eu tô lascado na vida?
2: Colocou a skin vencedor, falou,
6: vou lá e, né? Aí cheguei lá e falei pro pessoal, falei, olha, eu já naveguei pelo rádio, foi muito legal, e hoje eu tô tentando viver da voz. E eu saí de lá, e as pessoas começaram a me mandar mensagem no Instagram, pô, que legal, professor, começaram a me chamar de professor, eu já, opa!
2: Eu não tô tão lascado assim.
6: Você tem um curso que você fala mais sobre? Porque, pô, foi legal pra caramba o seu conteúdo. E aí a Adriana falou, Bruno, você tem algo a ensinar. Você tem uma facilidade na sua comunicação. Você não pensa em dar aula? E alguns meses antes eu tinha dado uma palestra, tinha ido bater um papo com o pessoal de jornalismo de uma faculdade em Salto. E o diretor da faculdade estava lá, falou a mesma coisa. Você tem uma facilidade na comunicação, a sua didática é muito simples, é fácil de entender.
2: Putz, que legal.
6: E aquilo ficou na cabeça. Aí resumindo, nesse mesmo mês a Adriana falou, vem dar aula aqui no Senac. Fica por 3 meses aqui que eu não posso te contratar e vem falar sobre locução publicitária. É o que você está fazendo. Aí comecei a dar aula no Senac. Aí eu falei, opa, peraí.
2: Eu consigo
6: ensinar.
2: E agora,
6: né? O que eu faço? Volto pra Jundiaí, fico aqui.
2: Sorocaba, né?
6: Sorocaba. Então, pra quem tá ouvindo a gente de fora, é como se fosse um triângulo, né? Um triângulo não, é. Tipo, Itapetininga tá num canto. Sorocaba é no meio de Jundiaí e Itapetininga. Aí, resumindo, Tuti, meu apartamento de Jundiaí alugou.
2: Boa,
6: na
2: já
6: mesma
2: começou
6: semana,
2: de novo amenizar.
6: Foi uma resposta de Deus. Deus olhou e falou, fica mal um pouquinho aí. Aí eu falei, não, peraí, agora já não dá pra eu voltar pra Jundiaí mais. Ou é São Paulo, mas eu tenho que abortar Sorocaba, porque não dá pra ficar em São Paulo e dando aula em Sorocaba, não faz sentido, né? Até Jundiaí poderia fazer. Aí meu apartamento alugou, aí um cliente que tava guardadinho lá no fundo do baú, muitos anos, que eu tinha um contrato meio que fixo com ele, assim, que era um mensal legal... Falou, Bruno, pô, achei seu contato aqui, tinha perdido. Vamos começar a gravar de novo.
2: Ai, como
6: e o mensal
2: é
6: dele era exatamente o aluguel que eu pagava aqui.
2: Pronto.
6: Aí preencheu o financiamento de lá, pagou meu aluguel aqui. Falei, opa.
2: Tô rico.
6: Pronto.
2: Agora, saí do
6: fome,
2: casa.
6: Fome já não vou passar.
2: Deu R$18 do Juca.
6: 18 do Juca, que ele aparecia dia sim, dia não.
2: Então,
6: vai dar pra botar uma mistura então em casa. E aí as coisas começaram a acontecer. Aí... eu comecei a dar aula no Senac de quarta e sábado, né? E me apaixonei. Falei, caraca, meu.
2: Gosto de dar aula.
6: Gosto disso. Comecei a dar aula, aí comecei a entregar conteúdo no Instagram também. Falei, ó, vou fazer um resumo aqui pra galera do Senac, de tudo que nós falamos na aula.
2: Ai,
6: aí alguns locutores começaram a me seguir. Falei, pô, que legal, você tem curso? Eu não tinha curso, não dava nada. E comecei a construir minha carreira como mentor, digamos assim, junto com a minha carreira como locutor.
2: Rafinha já tá desesperado, porque ele é pontual e a gente tem que dividir o programa. Quero agradecer imensamente. Quem quer conhecer um pouco mais do site, ter essas aulas, conhecer mais de você, qual é o site?
6: Ah, no meu Instagram tem tudo.
2: BrunoRochel.voz. Vai estar no nosso Instagram também, os cortes do Bruno, as dicas. Gente, tem muita coisa. Quero muito mais conteúdo. Eu sou fã.
6: Valeu,
2: amo
6: Tuti.
2: Você,
6: obrigado,
2: amo sua mulher.
6: Tardou, mas chegou aqui,
2: nossa,
6: hein, Rafinha?
2: Nossa, que delícia. Sim. E agora o Rafinha?
6: O Rafinha ficava, chama o Bruno. A Tuti, não, deixa pra outro dia.
2: Não. Ele falava assim, eu vou chamar o Bruno Rochel quando eu for pra Vale Verde.
0: Relembrar sua
2: eu
0: época?
2: Acabei,
6: relembrar minha
2: eu
6: trajetória.
2: Acabei com o planejamento
0: você, com
2: dele.
0: Você que tá no Camargo?
2: Você vai ver só. Bruno,
6: obrigado,
2: parabéns pela sua trajetória. Obrigada por você amar Itapetininga, querer voltar. E que bom que deu certo que você tá por aqui.
6: Graças a Deus, é tudo
2: e vamos
6: certo.
2: Marcar mais vezes.
6: Vamos, só chamar.
2: Eu quero que as pessoas tenham vida de acreditar nos seus sonhos. Que pode ter uma hora que vai dar, parece que vai dar errado, mas...
6: no final dá tudo
2: dá certo.
6: Só não desistir. Obrigado, Tuti. Valeu,
2: obrigada,
6: galera.
2: Rapidão, a gente já volta.
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2: Ah, estamos aqui num momento nostálgico aqui. Gente, que legal. Como é bom ter história do rádio. E esse cara que entra agora comigo, Antônio Luiz, também é história viva do rádio. Eu sou muito feliz de ter colega dele, sabe disso. Sou fã, mas principalmente muito grata. Lá atrás, 2000, ele me abraçou, acreditou na ideia e a gente foi junto. A gente tá caminhando junto há 26 anos. E ele traz agora pra gente algumas manchetes, destaques da edição de hoje do Jornal do Meio Dia. Mais do que ser sua fã, eu amo você, Antônio Luiz. Bom dia!
3: Ah, muito bom dia, Tuti. Bom dia a todos os ouvintes do Manhã Super Difusora. Que momentos deliciosos. Ó, nostalgia faz parte da vida, lembranças, gratidão. E eu sou muito feliz por estar aí caminhando a seu lado. Bom, daqui a pouco vamos destacar, então, no Jornal do Meio Dia. O Dia do Agricultor é destaque aqui. Também vamos falar que no esporte tem Santos em campo pela Copa Sul-Americana. E também, olha só que fato triste, chato, né? Que é a repercussão da agressão contra um árbitro durante uma partida de futebol pelo Campeonato Varziano de Itapetininga. E a gente fala ainda sobre as audiências públicas que acontecem hoje.

0: Sabe quando a gente termina um relacionamento e sente um alívio? Já passei por isso.
1: E o quê?
0: Sabe quando a gente mete o louco no...

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2: Super Difusora está em festa, tá alegre com a visita do Bruno Rochel por aqui. Coisa linda como a gente gosta disso. Caiolani, te amo, amo sua família, beijo muito especial. Seu marido tá bem cuidado e vai fazer meia maratona em novembro. Ah, que beleza. Vou levar ele até da São Silvestre.
3: Leve mesmo, Tuti.
2: Eu não dispenso você pra Vale Verde nem a pau, mas não, o Bruno Rochel eu deixo ir pra São Silvestre. Sim. Comigo. Vamos, Caio, vamos treinar também pra gente ir junto. 11 horas, virando o reloginho, 11 horas, 12 minutinhos. Reginaldo, meu querido amigo, bom dia.
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4: 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Agora 11 horas e 12 minutos, 11:12. 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
1: Até amanhã, meu querido, obrigada.
0: Beijo.
1: Beijo. 11h16. Quer mandar uns beijos aí, Rafinha? Os beijos que você já sabe sempre que a gente tem que mandar e que o pessoal pede pra você, né?
2: Sim, sim.
1: Quem
2: a Edna, a Patrícia, as catequistas da Vila Santana, a minha tia Andréia, a minha mãe Karina, a...
1: as Van, o João da Van.
2: O João da Van também, isso. O Digão Calha, sabe que tá ouvindo você todos os dias.
1: Vamos lembrar alguém que a gente tá devendo, que a gente pode mandar um abraço?
2: Devendo?
1: É, você tá devendo pra alguém?
2: Ah, se for o banco, depende.
1: Um beijo pro pessoal do banco, obrigada. Banco, é. Pela paciência comigo.
2: Espere mais um pouquinho os credores.
1: Já
2: aí,
1: chego.
2: Que já uma hora chega, hein?
1: Você quer colocar áudios agora ou depois? Como
2: depois.
1: Você quer fazer? Tá bom.
2: Tá
1: a
2: bom?
1: Dona Amélia Teles, primeira vez que ela manda áudio. Daqui a pouco a gente vai
2: daqui
1: colocar.
2: A
1: 11h17.
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0: Obrigado, Diego. Vitor Hugo.
1: Obrigado, Bruno e Marrone, por aceitar o convite e cantar essa moda linda com a gente.
2: Alô, meninos. Sucesso pra vocês.
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2: Ah! Tararanda. A gente é chique. Só que a gente só é chique e leve e elegante hoje em dia se a gente tem clareza para falar de todos os assuntos que a gente quer falar. Não é mesmo, amiga? Bom dia.
3: Exato. Bom dia, Tuti. Bom dia, ouvintes da Super Difusora. Hoje eu vim de vermelho porque o assunto é quente.
2: Uau, como ela é! É, e eu vim de marrom por quê?
3: Então,
2: até o fim dessa entrevista eu vou bolar alguma coisa, porque eu sou criativa. Vamos rolar na terra hoje, de tão quente que a gente vai ficar.
3: Aê!
2: Vamos falar, mesmo que seja essa hora, mas é uma coisa super natural da vida, que é a vida sexual das pessoas.
3: Exato.
2: E como vida, como qualidade de vida, tem que ter qualidade.
3: Exato, isso. Motivação.
2: Sim.
3: Né? Desempenho, energia.
2: Porque eu acredito que a gente tem vários desafios na vida, ainda mais vida de parceiros, casados. Eu sei que as configurações hoje em dia não são só casamentos.
3: É.
2: Tem parceria, tem casamento, tem todos os fluxos aí de relacionamento. Você pode ter vários problemas e você vai ter vários desafios no seu relacionamento. Só que se é a parte sexual, tem que procurar uma ajuda profissional pra isso.
3: Exato.
2: Não pode ser uma coisa determinante pra desencadear um monte de outros desafios e problemas no relacionamento, né, Isildinha?
3: Sim, o desempenho sexual, a qualidade, né, o desejo, a libido, ele precisa ser fomentado durante esse relacionamento. E se vê que alguma coisa está totalmente fora, que você vê que você não tem mais desejo sexual, você não tem mais excitação, não tem mais prazer, realização, é importante procurar um profissional, né? As mulheres, em geral, procuram os médicos ginecologistas.
2: Sim.
3: Vão ver toda a parte hormonal, o estresse. O estresse está muito relacionado com a queda do desempenho, mas a parte hormonal também, todo o equilíbrio metabólico da pessoa, tem que ver esse cortisol, que é o hormônio do estresse, a qualidade do sono e a qualidade do relacionamento também, né?
2: É claro que é um todo, né?
3: É um todo.
2: Para
3: a
2: mulher ainda mais um todo, né?
3: Não é tão simples assim.
2: E a mulher também, quando tá na menopausa, também muda muita coisa, porque é uma guerra de hormônios ali.
3: Exato.
2: Então tudo isso tem que estar em pauta na vida das pessoas. Esse produto que você trouxe, ele é um medicamento, Isildinha?
3: Não, não.
2: Não é um medicamento? Nananina, não. Nananina, não.
3: Não, Elíbria não é um medicamento. 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Medicamento eu divulgo para o médico saber que eu tenho, ele faz a prescrição e o cliente chega até a farmácia com a receita.
2: E isso é uma responsabilidade da Essencial Farma. E mesmo que não tivesse a lei, eu acho que você ia tomar todos os cuidados,
3: claro,
2: porque medicamento,
3: claro,
2: cada pessoa vai precisar de um jeito.
3: Você falou de hormônio. Mulher, menopausa, o hormônio pode entrar em desequilíbrio. Exatamente. Você usar um hormônio numa dose inadequada, sem necessidade, sem consultar um médico, sem fazer um exame, você melhora um, desequilibra o outro. Então é responsabilidade de todos os hormônios, não só os sexuais, hormônios da tireoide, os hormônios do pâncreas, porque tem que ter um equilíbrio de todo o nosso organismo. Então o hormônio, embora que alguns tenham venda livre, precisa de orientação do médico especialista, né?
2: Para esse produto, ele serve para homens e mulheres?
3: Exato. Olha, esse é um diferencial bem interessante, né? Bem inteligente.
2: Pois, eu nunca vi isso, né?
3: É. A gente já teve vários suplementos para melhorar o desempenho sexual na farmácia. Sempre tinha, assim, o Damilib, que até já trouxe aqui. O Testofen para homem, o Damilib para mulher. A gente já trouxe vários suplementos nessa parte de melhora do desempenho sexual. Agora, olha a vantagem do Elíbria. Elíbria, ele é um produto 100% natural, não tem contraindicações, isso que eu acho bacana também, não tem nenhuma contraindicação. Uhum. Pode ser usado por homens e mulheres, melhorando o quê? O desempenho sexual, o desejo sexual, a lubrificação, a excitação, a realização, um prazer mais completo, sem efeito colateral.
2: Gente, o que é mais legal é que é natural, os dois podem usar e não tem contraindicação.
3: Exato.
2: A gente é de uma época, eu não sei se a gente pode falar o nome aqui do medicamento tão conhecido. Pode o Viagra falar. Veio nessa época, há muitos anos atrás, e veio como um estrago, porque qualquer um comprava, qualquer um levava, a pessoa tinha uma descompensação geral. Doutor Abel chegou aqui fazer um dia inteiro um comentário sobre isso. Falar, gente, a parte vascular fica tudo bagunçada. Então, criou-se um pouco desse preconceito desses medicamentos, no caso do Viagra, que é para libido. Mas esse não, ele veio num outro formato.
3: Exato. E outra coisa que foi muito legal você lembrar do Viagra, vamos falar do Viagra. Medicamento tem contraindicações. Pessoa cardíaca com pressão alta não pode tomar, é perigoso. E tem outros, não é só o Viagra. Tansulosina, super conhecido. Esses medicamentos, eles são usados na hora do relacionamento sexual. É para dar aquela vasodilatação e aquela excitação momentânea.
2: Tomou, falou, vamos.
3: Exato. Se toma, depende do estímulo sexual e daí já tem que ter o ato sexual, né? Então é naquela hora.
2: Esse não.
3: Esse você vai tomar todos os dias e ele tem um platô de benefícios ótimos com 28 dias. Ele não é ação imediata.
2: Isso prova que é natural.
3: É natural. Ele é retirado de uma planta, ele é patenteado, padronizado e foi lançado no Congresso agora, este mês.
2: Como ela é antenada, gente. A gente é da época que cinema não trazia coisa no mesmo mês. Imagine. Ela estava na Coreia fazendo o quê? Participando online do Congresso aqui para lançamento desse produto.
3: Ah, eu mandei 8 pessoas no Congresso, inclusive meus 4 farmacêuticos foram, meus 3 farmacêuticos foram no Congresso aqui em São Paulo, né? E a gente acompanha os grupos de colegas farmacêuticos, que eu estou em grupos de pessoas inteligentes e antenadas,
2: maravilhosa,
3: né? É nessas mesas que eu sento, entendeu?
2: Porque daí você, e até aqui na Essencial Farmácia, que é gente boa, isso, querendo sempre trazer o melhor, que é isso, o que você imprime também nas pessoas e nos seus clientes.
3: E a farmácia tem uma consultoria farmacêutica. Então eu tenho vários farmacêuticos que só estudam, pesquisam e trabalham, é como se fosse outros farmacêuticos que trabalham na farmácia, mas não dentro da farmácia. Uhum. Que eu tenho essas empresas de consultoria técnica, que me atualiza também. Então, logo que eu cheguei, já teve uma aula de atualização do Congresso. Falei, esse produto faz todo o sentido para o meu cliente.
2: Ó, como é o nome desse produto?
3: Elíbria.
2: Elíbria. Aqui a gente tem muita liberdade, isso faz parte da minha personalidade, a Isildinha, a Amanda tá aqui no estúdio também, o Rafinha. A gente brincou aqui e falou levemente sobre esse assunto. Mas tem muita gente que não tem essa facilidade de falar da sua vida sexual. Isso serve dizer que tem uma salinha reservada, pode conversar. Ah, eu sou homem, gostaria de conversar com homem. Ah, eu sou mulher, gostaria de conversar com mulher. Mas tem um lugar e tem pessoas prontas para fazer esse acolhimento mais tímido. Pode dizer assim,
3: isso,
2: né, Isildinha?
3: Isso, é reservado. Eu acho que cada um sabe como se portar, né? Uns são mais tímidos. Não gosto de ficar falando ali no balcão, na frente de todo mundo. Então, nós temos essa oportunidade de ter esse atendimento farmacêutico diferenciado, reservado. E a ética nossa de respeitar aí o direito de cada um e a performance de cada um, né?
2: Pode ser que uma pessoa está ouvindo a gente agora e tenha algumas preocupações quando a gente fala de não ter contraindicação. Uhum. Qualquer detalhe, qualquer dúvida, quer levar lá, mostrar a lista de remédios, talvez, que a pessoa use, isso, é importante também ter essa troca para a pessoa ficar segura,
3: é,
2: né?
3: É, segura. É importantíssimo. Então, nós estamos ali para responder as dúvidas, para orientar o cliente, porque a gente quer atender esse cliente não uma única vez. A gente, uhum, sempre quer que ele volte. Acho que a maior realização do farmacêutico na farmácia é ver que o cliente saiu satisfeito, ele voltou ou para comprar aquele mesmo produto ou para comprar outro, porque ele vem buscar informações. É. E a nossa obrigação é passar as orientações corretas, né?
2: Você pode contar com o pessoal lá da equipe da Essencial Pharma, eles estão prontinhos para te atender. E realmente, como eu tive essa memória do estimulante sexual que era medicamento, eu não sei, tô falando com a minha ignorância aqui, não devia ter sido liberado tão para todo mundo comprar.
3: Pois é.
2: Né? Porque a gente sabe de gente que até veio a óbito, porque era uma bomba vascular ali, né?
3: Exatamente.
2: Né? Exatamente. Olha, eu que sou bobinha nisso. Mas eu lembro, naquela época, como tinha aquele outro medicamento que a gente falava, a pessoa vai vazando e evacuando. Agora o Viagra depois trouxe essa coisa, essa bomba vascular. E muita gente realmente se prejudicou muito. Mas esse não. Esse veio em 2026. A gente já está em outra etapa, outro Isso. mundo. É. E vem trazer algo natural.
3: Natural, seguro. Né? É. Tanto é que estou falando aqui. E sem esses efeitos colaterais e sem as contraindicações. É por isso que eu sempre pesquiso, porque a segurança ela vem em primeiro lugar,
2: Sim,
3: né?
2: Sim, muito antes da venda.
3: Muito antes, exato. Né? Hoje a Essencial Pharma também trabalha com medicamentos controlados. Hoje não, desde que ela abriu. Uhum. Então nós temos uma quantidade grande, imensa. 80% é medicamento.
2: Nossa.
3: Que eu não falo aqui de medicamento. Tem medicamento que o cliente tem que assinar com o médico um termo de responsabilidade para ele saber o que ele está tomando, que o médico tem que passar todas as orientações.
2: O medicamento que tem lá é tudo muito bem organizado junto aos médicos.
3: Exato.
2: Com muita responsabilidade.
3: Exato. Para o médico saber o que é possível manipular. Nem tudo é possível. Tem muitos medicamentos que tem patente da indústria, então nós não temos na farmácia.
2: Orienta as pessoas.
3: Exato. Nós seguimos a legislação brasileira, então a gente está sempre antenado com as normas de vigilância sanitária para que a gente entregue para o cliente segurança e responsabilidade.
2: Esse, então, serve para homens e mulheres, vida sexual muito mais de qualidade e ativa também, porque também isso é saúde. Tem alguma idade que seja recomendado, não?
3: Não, adulto.
2: Adulto. Né?
3: Quando iniciar a vida sexual.
2: Né?
3: Mas a gente sabe que até os seus, em média, até 50 anos de idade, quando você entra na menopausa e os homens na andropausa, ou quando começa a ver a queda dos hormônios, até essa idade, você está com uma vida sexual ativa plena, a menos que você esteja com muito estresse, muito cansado, dormindo
2: estresse,
3: mal.
2: Ninguém é estressado, gente. O que é estresse, né, Rafinha? A gente nem sabe o que é estresse.
0: Não conhece, né, Tatiana?
2: Não conheço, nunca vou falar.
0: É.
2: Imagina. Hoje em dia, todo mundo é estressado. Todo mundo é agitado. Todo mundo tem esse pique. E muita coisa se prejudica na saúde.
3: Sim.
2: E a qualidade da vida sexual é uma delas.
3: Com certeza.
2: Né? Então, se a pessoa tá com esse peso, isso tá pesando no seu relacionamento, teve algum momento que falaram, precisamos conversar sobre isso. Talvez um produto como esse seja essa conversa bacana de trazer junto. Vamos tomar junto? Vamos conversar sobre isso? Vamos fazer de uma maneira leve? Não precisa também ser tudo pesado, difícil,
3: não,
2: né, Isildinha?
3: Não.
2: Pode fazer de uma maneira leve.
3: Exato. Acho que conversar é o inicial de tudo, né?
2: Exatamente.
3: E se você está realmente com estresse fora da curva, excessivo, ele também tem que ser vigiado, controlado, Sim. tratado, porque senão você está dando uma oportunidade para o seu organismo com um estimulante aqui sexual, mas você ainda continua com uma causa forte, que é o estresse excessivo, né?
2: E pode causar outras coisas muito mais prejudiciais à saúde, né?
3: Com certeza.
2: Né? Miga, obrigada a gente poder falar de tudo aqui que a gente quer. 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
3: 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Memória uma abençoada boa, né? Terça-feira para todos.
2: Amém a todos nós. A gente já volta.
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2: Horas 46 minutinhos. Ô, Rafinha.
3: Diga, gloriosa.
2: Vamos colocar áudios? Dá tempo,
3: vamos,
2: Rafinha?
3: Dá tempinho.
2: Primeiro, enquanto Rafinha vai buscando os áudios aí dos nossos ouvintes, quero mandar beijo especial para quem faz aniversário hoje: Flávia Marcela da Vila Santana, Juvenal da Vila Ruda, Kathleen Cristiane da Vila Santa Isabel, Maria de Jesus da Vila Rio Branco, Vitória Félix da Vila Reis. Beijo muito especial para todos vocês. Vamos ver os áudios aqui dos nossos ouvintes. Dona Alice Terezinha, bom dia.
4: Bom dia, Rafinha. Bom dia, menina que atende a gente. Deus que dê um bom dia para nós, né?
2: Amém.
4: Fica com Deus, Deus que guarde. Vocês tudo aí.
2: A
4: Ai,
2: senhora
4: caramba,
2: também,
4: não.
2: Minha querida.
4: Misericórdia. Tão trabalho, cabeça da gente. Um Deus.
2: Eu amo a senhora, dona Alice.
4: E essa coisa no celular não registrou. Bom dia a tutti. Deus que abençoe seu dia também. Fica com Deus.
2: Ai, que linda.
4: Deus que abençoe. Vocês tudo aí, tá bom? É que não registrou essa porcaria de celular meu. Tá uma porcaria. Fica com Deus. Deus que abençoe. De cada
2: Ai,
4: um
2: dona seu. Alice. Que porcaria esse telefone. Que a senhora não faz um áudio assim? Ó? Que porcaria desse telefone. Inventa uma promoção aí pra sortear um celular, né, Rafinha?
3: Com certeza.
2: Vamos passar um chaveco nas lojas aí. Dona Carmen Gomes, do Parque da Lagoa, bom dia.
5: Bom dia, Tuti. Bom dia, Rafinha. Bom dia, Maria Eduarda. Bom dia a todos da Super Rádio Difusora, a rádio que foi feita pra você. Grande abraço meu, da Carmen do Parque da Lagoa, já desde cedinho escutando a Super Rádio Difusora. Fiquem com Deus, estou aqui na escuta ligadinha, tá bom? Fiquem com Deus, um grande abraço para vocês, Deus abençoe.
2: Amém, todos nós, dona Carmen, beijo muito especial. Tem mais áudios aí de ouvintes nossos. Quem é agora? Dona Carmen? A dona Amélia. Amélia Teles, primeira vez que ela manda áudio aqui pra gente. Dona Amélia, bom dia.
6: Bom dia, Tute. Tudo bem, Tute? Meu pai é 10. Eu quero sentar nesse sorteio.
2: Ai, que graça.
6: Quero que você lembre de mim aí, Tute. Todo dia eu fico assistindo a rádio a vossa, viu? Desde cedinho até terminar tudo o vosso compromisso aí.
2: Ai, que graça. Muito obrigada, dona Amélia. Costureira. Eu quero mandar beijo também pra Cida, minha costureira, lá do Taboãozinho. Beijo, Cida. Tá ouvindo sempre a gente. Se alguém quiser indicação de costureiras, a gente tem várias ouvintes. A Cida, lá no Taboãozinho. A dona Maria, perto do Poupa Tempo. E dona Amélia também. São costureiras. Qualquer coisa a gente manda o contato pra vocês. Alex do Taboãozinho, bom dia.
7: Tuti, tô curtindo o seu programa aqui, hein, Alex, tá bonzinho, gostei de participar do sorteio aí, do kit do Santo André Alimentos, tá bom, e a cesta, né, do Santo André Alimentos aí, tá bom, coloca meu nome no sorteio, Alex, do Tá Bonzinho, tô curtindo aqui seu programa, hein, toca aí pra nós, João Hernani, uma participação de Edson e outros pra nós, hein. Surtei. Alex, tá bonzinho. Bom
2: Boa.
7: Dia.
2: Ai, o Rafinha, gente, o Rafinha já vai dando fonequita. Ele quer ficar igual o Libório. É, não adianta, gente. É, porque tem coisa que é muito, muito longo.
3: Sim.
2: Vamos que vamos, então, pra saber quem ganhou hoje. Radiaço da Banzai. Silvana da Silva Queiroz de Souza, do Parque Atenas do Sul, ganhou Radiaço da Banzai. E quem hoje ganha? Vale compras Júlio Cão Pet Shopping em produtos Especial Dog e Ara Leal Fernandes Vieira da Vila Piedade. Parabéns, Silvana e Yara. A gente já entra em contato com vocês para poder passar tudo certinho. Ó, a Maria Eduarda já tá mandando lá para Júlio Com Pet Shop. Tudo certinho, tudo organizadinho para você chegar lá e já fazer a sua escolha. Ó, a Anitta Fischer aqui. Ô, bom dia, que belezinha do Bruno Rochel aí com vocês. Eu fiquei muito feliz também com a visita hoje do Bruno Rochel. Uma pessoa muito, muito, muito amada, muito querida. Hoje todos aqui, né, Rafinha? Comemoramos a vinda do Bruno Rochel. E era tão óbvio, porque ele é super da casa, sempre foi muito bem recebido aqui. Nós também nos sentimos muito, muito à vontade com ele. E tinha que ter uma entrevista com ele. Teremos mais.
3: Com certeza, sim. Né? Sim.
2: Gente, e você sempre ouça a Super Difusora. Qualquer dúvida que você tiver sobre conteúdo, sobre aplicativo, participar das promoções, entre em contato com o nosso WhatsApp, que a Duda te ajuda. 996097213. Não fique fora das nossas promoções. Participa sempre. E qualquer dúvida que você tiver, pode entrar em contato com a gente aqui. 15 996097213. Conta com o nosso atendimento ao ouvinte nesse WhatsApp, que a Duda pode te mandar link, pode ver aí. Ai, meu celular, eu não conseguia baixar o aplicativo. Se quiser passar aqui, pode passar aqui também. Tá todo mundo pronto para poder te atender, beleza? Rafinha, obrigada por hoje. Obrigado. Amanhã a gente volta.
3: Com certeza, amanhã sim.
2: Obrigada, viu? Fiquem todos com Deus. Amanhã a gente tá de volta. Beijo, gente. Tchau, tchau.
3: Tchau, tchau.
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0: Olá, muito boa tarde. Hoje é terça-feira, 28 de julho.
1: 28 de julho é comemorado o Dia do Agricultor.
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0: A apresentação de Juliana Fernandes.
1: A apresentação também de Antônio Luiz.
0: Produção também de Juliana Fernandes.
1: Vídeos, redes sociais e mesa de áudio, Antônio Rodrigo.
0: Diretora responsável, Cristine Abrão Morelli Atuti.
1: Uma realização da Central de Jornalismo da Superdifusora.
0: Confira agora os destaques desta terça-feira.
1: Hoje é dia do agricultor e o Jornal do Meio-Dia recebe Bruno Galvão, do Sindicato Rural, para falar sobre a força do campo e a importância do produtor rural.
0: Violência no futebol amador de Itapetininga. Árbitro é agredido com uma cabeçada durante partida do Campeonato Varziano e caso repercute em todo o estado.
1: Educação de jovens e adultos continua com inscrições abertas em Itapetininga. O programa oferece oportunidade para quem quer voltar a estudar.
0: Cursos públicos abrem oportunidades na região. Sarapuí e Angatuba têm vagas para diferentes níveis de escolaridade.
1: Julgamento do caso Maria Clara Aguirre, aquela criança de 5 anos que foi morta em Itapetininga, já tem data marcada e os acusados pela morte da menina vão a júri popular no mês de agosto.
0: Brasil busca novos parceiros comerciais. Lula recebe presidente da Coreia do Sul em Brasília e retoma negociações para um possível acordo de livre comércio entre o Mercosul e o país asiático.
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0: Meio-dia e três, informações com Antônio Rodrigo. Boa tarde, Antônio.
1: Boa tarde, Antônio.
3: Boa tarde, Juliana Fernandes. Boa tarde, Antônio Luiz. E uma excelente tarde a você, ouvinte da Superdifusora, sintonizado agora no Jornal do Meio-Dia. E vamos falar do tempo, porque quem saiu cedo de casa hoje percebeu uma característica bem típica dessa época do ano. Aquela neblina, aquele nevoeiro cobrindo a cidade e deixando a visibilidade bem reduzida nas primeiras horas da manhã. E foi exatamente assim que começamos o dia em Itapetininga, com essa neblina mais densa, principalmente nas áreas mais baixas e próximas a regiões de campo. Mas foi aquela situação passageira. Por volta das 7 horas da manhã, o sol já apareceu forte, ganhou espaço e mudou completamente o cenário. E a previsão para hoje é de um dia muito parecido com o que tivemos ontem. Tempo firme e dia ensolarado. Isso porque uma massa de ar seco continua atuando sobre o interior de São Paulo, mantendo o tempo estável e sem previsão de chuva. A madrugada e o começo da manhã foram de temperaturas mais baixas, mas a temperatura sobe ao longo do dia. Para hoje, a mínima prevista é de 14 graus, mas durante a tarde o sol aquece bastante e os termômetros devem chegar aos 27 graus. É aquele típico dia de inverno paulista. Manhã com aquela sensação de frio, principalmente para quem sai cedo, mas uma tarde mais quente e com bastante presença do sol. E atenção para a umidade do ar. Durante a tarde, no período mais crítico do dia, a umidade cai para cerca de 46% em Itapetininga. Não é um índice de alerta, mas já mostra que o ar fica mais seco. Quando a umidade diminui, algumas pessoas podem sentir mais ressecamento nos olhos, no nariz, irritação na garganta, desconforto para respirar e também aumento daquela sensação de cansaço. Então, fica a dica. Mantenha a hidratação ao longo do dia, beba bastante água, evite ficar muito tempo exposto ao sol, principalmente entre meio-dia e o meio da tarde, e aproveite para deixar os ambientes ventilados. E olhando para os próximos dias, o tempo continua firme até amanhã, pelo menos. Uma mudança começa a aparecer a partir de quarta noite e principalmente na quinta-feira, com a aproximação de uma frente fria que pode trazer aumento de nebulosidade, queda nas temperaturas e possibilidade de chuva em algumas regiões do estado. Para Itapetininga, por enquanto, não tem previsão de chuva. A mudança deve ser apenas na temperatura mesmo. Uma boa tarde, uma excelente tarde para você, ouvinte da Superdifusora. Até às 5, onde nos encontraremos novamente no Giro Superdifusora. E amanhã eu volto com as informações do tempo aqui no Jornal do Meio-Dia.
0: É isso aí, Antônio Rodrigo. Agora é meio-dia e 6 minutos e meio.
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0: Muito bem, estamos iniciando nosso Jornal do Meio-Dia desta terça-feira com um tema que faz parte da vida de todos nós. Hoje é celebrado o Dia do Agricultor e é graças ao trabalho de quem planta, cultiva e colhe e o alimento chega diariamente à mesa dos brasileiros. E em uma região como Itapetininga, onde o agronegócio é um dos principais motores da economia, essa data ganha ainda mais importância. Para falar sobre o papel do produtor rural, os desafios da atividade e a força do campo na nossa região, nós vamos conversar hoje com o Bruno Galvão, coordenador das ações do Senar no Sindicato Rural de Itapetininga. Bruno, seja muito bem-vindo aqui, boa tarde a você. Quando a gente fala em Dia do Agricultor, estamos falando de uma profissão que alimenta milhões de pessoas. Qual é o verdadeiro tamanho da importância desse trabalhador para o nosso país e principalmente para uma região como Itapetininga? Mais uma vez, então, boa tarde a você.
4: Boa tarde, Antônio. Boa tarde a todos que estão aí nos ouvindo. Boa tarde, Juliano. Boa tarde, Antônio Rodrigo. A gente está aqui com muito prazer, né, vim falar sobre esse dia tão importante na Superdifusora, abrir esse espaço, nos convidar aí para poder estar falando sobre o agricultor, a agricultora que está ali no campo todo dia, nos proporcionando alimento na mesa, né? Então,

0: aí nessa questão.
1: Ou seja, Itapetininga já é, né, uma das potências aí do agronegócio paulista.
0: Exato.
1: Agora, Bruno, muitas pessoas enxergam apenas o alimento pronto já ali na mesa, né? O que acontece antes disso? Qual é a realidade? E quais são os principais desafios que o agricultor tem que enfrentar todos os dias?
0: A gente sempre fala, né, o agricultor, quem está ali no campo, ali, ele é muito resiliente, né? Porque a gente vê aí muitos perder lavoura. Eu me deparei já, esse ano eu fiz 18 anos que eu estou no sindicato, ali já me deparei com vários produtores, agricultor, né? Chegar ali e falar que perdeu a lavoura toda. Por quê? Porque é geada. Essas mudanças climáticas aí é drástica, né? Ou é seca demais. Enfim, ele é um cara que está ali, uma mulher que está ali, que veste a camisa e faz acontecer. Porque produzir com essas mudanças climáticas, com seca, com muito sol, enfim, não é fácil. Mas a gente vê o resultado na mesa da pessoa ali. É gratificante você saber que foi ele que produziu, né? Ele chega ali e fala, agradeça, sempre tem aquele comentário, né? Agradeça um produtor ou um agricultor, porque é o que você está comendo, é a matéria-prima que você está vestindo, enfim.
1: Verdade.
0: Tá ali, fazendo acontecer o negócio.
1: Tudo vem, né, do solo.
0: Sim.
1: E o agro evoluiu muito, né, nos últimos anos. A tecnologia tem transformado aí o trabalho no campo, como em todo lugar, né? E aumentado, evidentemente, a produtividade. Mas tem essa questão que você mencionou do clima. Quer dizer, o homem ainda depende muito da natureza, né?
0: Sim, sim. A questão de tecnologia na área rural, ela vem crescendo cada dia mais e mais. Eu, como coordeno a parte de curso, a gente sempre está trazendo os cursos do Senar e eu estou a campo constantemente.
1: Uhum.
0: Então a gente vê maquinário aí absurdo, que você não via antigamente. Acabou aquele negócio de ficar com a enxada ali.
1: Verdade.
0: Hoje você tem que correr atrás, você tem que se especializar para que você tenha um retorno e também visando essa parte sustentável, né? Porque não basta você só ter uma produção legal e devastar. Então, eu vi uma reportagem recente agora que passou a questão de o produtor ele ter uma área, estava seco, ele não estava conseguindo ter a produção de café e com o passar do tempo ele entendeu que ele precisava ter essa parte sustentável e plantou várias árvores. E isso trouxe um resultado satisfatório, ele conseguiu ter água.
1: Pois
0: por
1: é.
0: Quê? Porque precisa disso, ele tem que entender essa parte também. E muitos acham que é simples você produzir lá e trazer para a cidade. Não é simples.
1: Não é não. E o Senar atua, né, diretamente na qualificação do produtor rural. Queria que você falasse para a gente como é que esse trabalho contribui para que o agricultor produza mais, com mais segurança e mais rentabilidade.
0: O Senar aqui em Itapetininga atua por meio do Sindicato Rural de Itapetininga, né? Desde 1994 estamos aí nessa pegada. Eu nasci em 91, né? Então, eu tô começando ainda nessa parte aí. Mas o Sindicato Rural desde 94 já tem esse convênio e vem atuando fortemente. Esses últimos anos, entendendo essas demandas, vem cursos aí, parte de colheitadeira, parte de trator, operação e manutenção de trator, plantio direto, semeadora de precisão, enfim, toda essa parte tecnológica que o produtor precisa, que o agricultor precisa ali no seu dia a dia, o Senar ele traz essa qualificação. Qualifica eles para que eles possam entender a realidade do mercado e pôr em prática, né? Que não só ele, como os colaboradores também, que está ali dentro da propriedade, né? Não é fácil, é um trabalho árduo.
1: Bom, existe uma preocupação, Bruno, que inclusive é crescente, com relação à sucessão familiar no campo. Porque a gente viu muito ao longo da história o homem do campo enviando seu filho para estudar, se formar médico, se formar cientista, enfim, alguma outra carreira da área urbana. Hoje, os jovens estão permanecendo na atividade rural, fazendo aquela sucessão aí dos seus pais? E ainda dentro dessa pergunta, como é que você vê esses desafios para o setor?
0: Hoje eu estou vendo ao contrário. Hoje eu estou vendo o jovem voltando para a área rural.
1: Que bom.
0: Porque a gente fala, igual foi falado no início, né? Itapetininga, a vocação é agro. É fazer acontecer essa realidade que a gente vive. E tem muito jovem que daí não vem para a sucessão, né? Vem para a inserção no mercado de trabalho do agro. O jovem empreendedor do agro, o jovem agricultor do futuro, que é um trabalho que é dentro do Senar, é visando isso. É trazer para mostrar que a agricultura emprega, que a agricultura movimenta a economia e que tem que ter essa inserção

0: transmissão e também a sucessão para aqueles que já estão na área, né?
1: Uhum.
0: Para que entendam que pai e mãe, infelizmente, não dura para sempre. A gente queria que durasse pro resto da vida, né? Mas não dura para sempre. Uhum. E alguém tem que tocar aquela empresa, porque a propriedade rural ela deixou de ser só uma propriedade. Hoje ela é uma empresa, né?
1: É.
0: Então, é um trabalho legal. É que tem que... Formiguinha, mas o negócio funciona.
1: É. E o agronegócio movimenta a economia, quer dizer, o campo, o solo, a terra, a produtividade, e a gente vê muito isso nesse momento agora particular em que a gente vê aí as tarifas impostas pelos Estados Unidos que impactam diretamente a vida, né, da economia no que diz respeito à produção rural. E gera aqui para nós, né, empregos, impulsiona diversos setores e muitas vezes quem mora na cidade acaba não percebendo essa conexão que é real, né? Como é que o campo impacta diretamente a vida de quem está na área urbana?
0: Olha, essa questão desses tarifaços aí, né, dessa parte econômica aí, atrapalha muito a vida do agricultor, né? Porque ele se programa para aquela safra,
1: uhum.
0: Não é estralou o dedo, aconteceu o negócio. Então ele tem toda uma programação, tem questão de semente, adubo, preparo do solo, fazer acontecer o negócio lá, e diesel que sobe e baixa e fica naquela... E ele vai sofrendo.
1: Uhum.
0: E isso impacta lá, consequentemente vem para a área urbana, porque aí é o preço, né?
1: Uhum.
0: É o preço do mercado, que sobe o produto, sobe o insumo, consequentemente vem para cá, para a gente. E isso não é legal, porque eu acho que tem que trabalhar num comum acordo para que todos se beneficiem, todos ganhem, mas sem solar o agricultor, né? Porque o agricultor é a linha de frente.
1: Uhum.
0: Ele sofre lá, não é fácil não. Pegar uma caixa de tomate e vender a R$30, e quanto que demorou para produzir aquilo?
1: Uhum.
0: Quanto que foi ali, sabe? É um trabalho, Antônio.
1: Não é só jogar semente. Né? Que bom se fosse assim, né, Bruno?
0: Nossa, seria
1: simples.
0: Você
1: tem que ter um preparo do solo, você tem que ter uma análise, você tem que ter ali o plantio e os cuidados todos para que aquele produto não pereça. Depois a colheita, a venda. Quer dizer, é todo um trabalho.
0: É, né? Germinar ali e cuidar, né? E depois.
1: É como criar uma família, né?
0: Sim, é o antes... Ou dentro ali daquele período e o pós, né? Que é uma luta.
1: É verdade. Agora, para quem deseja investir ou começar uma atividade rural, que conselho você daria? Quais oportunidades que a região de Itapetininga oferece atualmente?
0: Olha, diante aos cursos que a gente vem falando aí sempre, constante nos programas, no período da manhã aí, parte de... trator, operação de trator agrícola, colheitadeira, autopropelido, turbopulverizador. As empresas que a gente fala voltado para a área do agro aqui em Itapetininga tem muita carência.
1: Uhum.
0: Só que daí tipo, não quer ter o preparo também. A pessoa não quer ter aquele preparo. Ela quer se inserir lá sem ter a qualificação. E não pode. Tem todas as normativas hoje que tem que estar seguindo aí.
1: Uhum.
0: E é uma propriedade, ela pode ser autuada se ela não estiver dentro das normas. Então, quando a gente fala de qualificação, fala dos cursos que tem totalmente gratuito, é para isso, para que tenha esse retorno na área rural. E como a gente tem vocação para isso, é a linha de frente do nosso município, então eu acho que nada mais que justo da gente trazer esses cursos, fazer esse trabalhador entender que lá tem essa demanda, né?
1: Uhum. Bruno Galvão, muito obrigado pela sua participação aqui conosco no Jornal do Meio Dia. Para finalizar, queria que você deixasse uma mensagem aí ao nosso produtor rural, a produtora, enfim, aquele ao homem e a mulher do campo, né, que com chuva, com sol, com frio, está lá ali lutando.
0: Sim. Olha, Antônio, eu resumi aqui uma parte, né? É mais que justo homenagear aqueles que, com dedicação, trabalho e amor pela terra, produzem alimentos, geram riqueza e contribuem para o desenvolvimento do Brasil. São protagonistas do campo e essencial para a qualidade de vida de toda a sociedade. Nossa gratidão e reconhecimento a todos que fazem do cultivo da terra uma missão de alimentar o presente e construir o futuro.
1: Muito obrigado.
0: Eu agradeço.
1: Leva nosso abraço então aí a todo o pessoal que trabalha com você no sindicato.
0: Obrigado, Antônio. Uma ótima tarde a todos e parabéns a esse dia aí que tem que ser celebrado sempre.
1: Parabéns. Agora 12:19.
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1: Meio-dia e 22, de volta com o Jornal do Meio-Dia, vamos falar agora do Santos.
9: É que na noite de hoje o Peixe entra em campo por um compromisso importante na Copa Sul-Americana.
1: Diante da torcida, na Vila Belmiro, a equipe decide a classificação para a próxima fase da competição.
9: E para esse confronto, o técnico Cuca ainda estuda a escalação e pode preservar alguns jogadores, pensando também na sequência da temporada. Os detalhes vamos ouvir com a repórter Daniela Esperon.
10: Em meio a dificuldades no Campeonato Brasileiro, Santos entra em campo nesta terça-feira em uma situação bem diferente na Copa Sul-Americana. A final venceu por 4-1 Universidade Central no jogo de ida das oitavas de final da repescagem. E agora decide dentro da Vila Belmiro, com um resultado até confortante, já que pode perder por até 2 gols de diferença, que mesmo assim avança. O técnico Cuca diz qual é a maior dificuldade de colocar um time em campo nesta terça-feira.
11: Comprovar dentro do campo a tua parte coletiva também, além da parte técnica. Ou seja, reunir os melhores jogadores que você tem, pôr em campo, mas ter o trabalho coletivo.
10: O treinador santista ainda não definiu se Neymar vai a campo ou se será preservado, visando o jogo do Campeonato Brasileiro. Gabigol é outro também que não tem presença confirmada. A tendência é que o técnico do Peixe rode um pouco a equipe e entre em campo com um time misto. Agência Rádio Web, com informações da Copa Sul-Americana, Daniela Esperon.
12: Agora, 12:24.
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1: É, e a gente continua falando de futebol, mas agora muda completamente de assunto.
12: Se dentro das quatro linhas a notícia é decisão, fora delas, um episódio lamentável colocou Itapetininga em destaque nas grandes mídias.
1: E, infelizmente, não foi por um feito esportivo, nem por uma boa notícia, foi por um caso de violência que revoltou atletas, dirigentes e torcedores.
12: O campeonato varziano de Itapetininga mal começou e já foi marcado por uma cena que jamais deveria fazer parte do esporte.
1: O árbitro Juliano Assis de Souza, de 41 anos, foi agredido com uma cabeçada durante a partida entre Atenas e Salve Quebrada, disputada no campo da Vila Prado. A agressão aconteceu depois que o árbitro expulsou um jogador do Atenas por comportamento violento.
12: Com mais de 20 anos de experiência na arbitragem, Juliano sofreu uma fratura na mandíbula. Ele foi socorrido, levado ao hospital Dr. Léo Orsi Bernardes e agora aguarda transferência para Sorocaba, onde deverá passar por cirurgia.
1: As imagens da agressão repercutiram rapidamente e colocaram Itapetininga nas principais páginas dos portais de notícias e nos telejornais. Um destaque que ninguém gostaria de ver.
12: A junta disciplinar agiu rapidamente e aplicou a punição máxima prevista. O jogador foi eliminado por 5 anos de todas as competições organizadas pela Secretaria Municipal de Esportes.
1: Já a equipe Atenas foi excluída do campeonato varziano e suspensa por 1 ano das competições municipais.
12: O próprio clube informou que desligou imediatamente o atleta e repudiou a agressão.
1: O adversário, o Salve Quebrada, também divulgou uma nota cobrando punição e defendendo o respeito dentro de campo.
12: Uma cena de violência que não combina com esporte e que serve de alerta. Futebol é disputa, é emoção, mas nunca pode ser sinônimo de agressão.
1: Lamentável. Jornal do Meio-Dia, 12:27.
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1: Meio-dia e meia, de volta com o Jornal do Meio-Dia.
9: E hoje é o último dia para a população participar das audiências públicas que vão ajudar a definir como a Prefeitura de Itapetininga pretende investir os recursos públicos no próximo ano.
1: O encontro será realizado às 19h no auditório do Paço Municipal, na Praça dos Três Poderes, no Jardim Marabá.
9: Durante a audiência, serão apresentados e discutidos três importantes instrumentos de planejamento da administração municipal. Atualização do Plano Plurianual, conhecido como a PPA, a Lei de Diretrizes Orçamentárias, que é a LDO, e a Lei Orçamentária Anual, todos voltados para o exercício de 2027.
1: E na prática, é nessa etapa que a Prefeitura apresenta as prioridades para os próximos investimentos e abre espaço para que os moradores façam sugestões, apontem necessidades dos bairros e participem das decisões sobre áreas como saúde, educação, infraestrutura, mobilidade e demais serviços públicos.
9: Audiência é aberta a toda a população e representa uma oportunidade para que os moradores acompanhem de perto como será planejado o orçamento do município para o próximo ano.
1: Meio-dia e 31.
9: Quem ainda não concluiu os estudos, deseja voltar para a sala de aula, pode aproveitar uma oportunidade que continua aberta em Itapetininga.
1: A Prefeitura segue com as inscrições para a Educação de Jovens e Adultos, a EJA, que é um programa destinado a pessoas com 15 anos ou mais que não terminaram o ensino fundamental.
9: O objetivo é oferecer uma nova chance para jovens, adultos, idosos que precisaram interromper os estudos e agora querem concluir essa etapa da formação, seja para crescer profissionalmente, buscar um novo emprego ou realizar um sonho pessoal.
1: E quem pretende cursar do primeiro ao quarto ano do ensino fundamental pode procurar diretamente uma das escolas que oferecem essas turmas e fazer a matrícula.
9: Já os interessados em cursar do quinto ao nono ano devem realizar a inscrição na URI, que é a Unidade Regional de Ensino, que funciona no prédio da antiga Derita, que fica na Rua São Marcos, número 100, e atende de segunda a sexta-feira, das 8 da manhã às 5 da tarde.
1: Para a matrícula, é necessário apresentar documento de identificação, CPF, comprovante de residência, certidão de nascimento ou casamento, quando for o caso, além do cartão SUS atualizado.
9: Jornal do Meio-Dia, meio-dia 32.
1: Em Sarapuí, termina nesta sexta-feira o prazo de inscrição para os concursos públicos da Prefeitura.
9: São 13 editais com oportunidades para candidatos de níveis fundamental, médio, técnico e superior, todos para a formação de cadastro reserva.
1: As vagas são para arquiteto urbanista, engenheiro civil, enfermeiro, técnico agrícola, técnico em farmácia, professor de inglês, professor de atendimento educacional especializado, auxiliar administrativo, ajudante geral e coletor de lixo.
9: Os salários variam de R$ 1.621 até R$ 5.033,85, além de vale alimentação no valor de R$ 444,14. As provas estão previstas para o dia 16 de agosto.
1: E as inscrições devem ser feitas exclusivamente pela internet, no site da banca organizadora PubliConsult, no endereço publiconsult.com.br. O candidato deve acessar o painel do candidato, preencher o cadastro e escolher o cargo desejado antes do encerramento do prazo.
9: Jornal do Meio-Dia, meio-dia e 34.
1: E a Prefeitura de Angatuba também está com inscrições abertas para um novo concurso público.
9: Ao todo, são 25 vagas imediatas, além de cadastro reserva para candidatos de níveis fundamental, médio, técnico e superior.
1: Entre as vagas para quem tem ensino fundamental estão agente operacional, coletor de lixo, ajudante geral, cozinheira, motorista e tratorista.
9: Já para nível médio e técnico, as oportunidades são para agente comunitário de saúde, agente fiscal de obras, cuidador escolar, cuidador social, maestro, monitor escolar, técnico em edificações, técnico em enfermagem, também técnico em segurança do trabalho.
1: Para quem possui ensino superior, o concurso oferece vagas para assistente social, dentista, enfermeiro, engenheiro agrônomo, farmacêutico, fonoaudiólogo, procurador jurídico, psicólogo, terapeuta ocupacional e também para professores de educação básica nas disciplinas de ciências, geografia, inglês, matemática e língua portuguesa.
9: Os salários chegam a R$ 6.102,68, dependendo do cargo. As provas objetivas estão previstas para o dia 6 de setembro.
1: As inscrições seguem abertas até o dia 17 de agosto e devem ser feitas exclusivamente pelo site da banca organizadora, INEPAN, no endereço inepan.org.br.
9: O edital também permite que o candidato faça mais de uma inscrição desde que os cargos sejam aplicados em períodos diferentes.
1: Jornal do Meio-Dia, agora meio-dia e 36.
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1: Jornal do Meio-Dia, agora meio-dia, 39 minutos e 50 segundos. E olha só, já tem data marcada o julgamento dos acusados pela morte da menina Maria Clara Aguirre Lisboa, de apenas 5 anos. Crime que comoveu Itapetininga e ganhou repercussão em todo o estado de São Paulo.
9: De acordo com o Tribunal de Justiça de São Paulo, o júri popular será realizado no dia 18 de agosto, a partir das 9 da manhã, no Fórum de Boituva.
1: Vão sentar no banco dos réus o padrasto da criança, Rodrigo Ribeiro Machado, e a mãe, Luísa Aguirre Barbosa da Silva.
9: Os dois respondem pelo caso perante o Tribunal do Júri, responsável por julgar crimes dolosos contra a vida. O processo segue em segredo de justiça.
1: Maria Clara desapareceu em outubro do ano passado. Dias depois, o corpo da menina foi encontrado enterrado em uma cova rasa, coberta por concreto, nos fundos da casa onde ela morava com a mãe e o padrasto em Itapetininga.
9: O laudo do Instituto Médico Legal apontou que a criança morreu por asfixia mecânica por soterramento. E segundo o exame, havia terra na traqueia da vítima, o que indica que ela ainda estava respirando quando foi enterrada. A perícia também identificou um traumatismo na cabeça compatível com agressões sofridas antes da ocultação do corpo.
1: Agora, quase um ano após o crime, os dois acusados serão levados a julgamento, quando 7 jurados decidirão se eles são culpados ou inocentes pelas acusações apresentadas pelo Ministério Público.
9: Jornal do Meio-Dia, meio-dia e 41.
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26: Hoje nós vamos falar sobre como nós estamos passando uma sessão de uma época de inverno, né? E até poucos dias atrás estava um frio terrível, né? Nós vamos falar sobre os efeitos do frio, sobre os problemas do coração. O frio não é só aquela estação charmosa que as pessoas só bebem vinho, né? O frio tem também suas consequências. Por quê? Porque as baixas temperaturas provocam a contração dos vasos sanguíneos, dando vasoconstricção, elevam a pressão arterial, deixam o sangue mais viscoso, quer dizer, mais grosso, o tal sangue grosso, e forçam o coração a trabalhar mais para manter a temperatura corporal. Agora, quais os mecanismos de ação do frio no organismo? Em primeiro lugar, ele dá vasoconstricção. O que que é isso? Os vasos se estreitam, elevando o esforço do coração. Eles se estreitam para conservar o calor no nosso corpo e não deixar o calor se para manter a temperatura do nosso corpo. Eles se estreitam. Com isso, aumenta a pressão arterial. Com os vasos mais estreitos e a maior necessidade de bombeamento, a pressão sobe, aumentando a sobrecarga do ventrículo esquerdo. Como nós falamos, dá espessamento do sangue, dá o chamado sangue grosso. O sangue pode ficar mais viscoso e mais propenso a formar coágulos, que é um risco severo para quem já tem colesterol alto, diabetes ou triglicérides de alto. O frio também provoca uma variação hormonal. O frio pode elevar os níveis de cortisol, que é o hormônio do estresse, o que altera a resistência à insulina e descontrola a glicemia nos diabéticos. E quais os fatores de risco agravantes no inverno? Além das respostas fisiológicas automáticas do organismo, o comportamento humano no frio costuma mudar e aumentar os riscos cardiovasculares, especialmente no aumento da quantidade de alimentos calóricos e ricos em gordura que as pessoas habituam a comer durante o inverno. Segunda condição, eles reduzem a prática de atividades físicas no inverno. Terceira, eles ingerem menor quantidade de água, porque diminui a sede, levando à desidratação, especialmente as pessoas nos grupos de maior vulnerabilidade, com as pessoas idosas, né? E os efeitos do clima frio são particularmente perigosos para indivíduos que já possuem fatores de riscos pré-existentes, como se já tem pressão alta, é mais perigoso, ele corre mais risco. Se ele é diabético, ele já corre mais risco. Se ele é idoso, já corre mais risco. Se ele tem a pressão, colesterol alto, triglicéride alto, também ele corre mais risco, se são obesos, por exemplo. Para proteger a saúde cardiovascular nos dias mais frios, os especialistas, os médicos recomendam manter o corpo bem agasalhado, especialmente extremidades como mãos e pés. Andar de luvas, por exemplo. Ingerir líquidos, maior quantidade de líquidos, e manter-se hidratado, porque parece que a sede desaparece no inverno, mas não é assim, tem que beber água mesmo sem sentir sede. E para os idosos, os filhos, a esposa tem que oferecer água, né? Para mesmo que ela esteja, não peça. Praticar exercícios físicos regularmente, adaptando a rotina para locais cobertos, né? Ou horários mais a menos. Por exemplo, depois das 5, 6 da tarde já começa a onda fria. Manter os exames de rotina e o uso de medicamentos para pressão, para diabetes, rigorosamente em dias. Evitar o consumo excessivo de alimentos ricos em gordura e açúcar. Esse aí é um conselho para todo mundo, porque há uma tendência a aumentar alimentos mais gordurosos e mais açucarados durante o inverno. Para recomendações oficiais detalhadas sobre a prevenção de doenças cardíacas nessa época do ano, tem orientações da saúde dos próprios órgãos governamentais. E, então, caros ouvintes, eu penso que o frio é gostoso, mas tem os seus limites, né? Exposição excessiva da baixa de temperatura, frieira, rachaduras na pele. Quanto ao coração, dá maior risco de infarto, de derrame e sobrecarga do coração. Para quem tem problemas respiratórios, dá gripe, resfriado, agravamento da asma, bronquite, pneumonia, principalmente aqueles que fumam e têm DPOC. Dá alergia respiratória, rinite, impacto na saúde mental, menos exposição solar. E os grupos de maior risco, como idosos, crianças, gestantes, pessoas com doenças crônicas, têm que ficar, vamos dizer, apreciar o inverno, que é realmente uma estação bonita, né? Todo mundo sabe que é até aproximação de família, mas tem que tomar esses cuidados contra a sua saúde. Agasalhar-se bem, cabeça e extremidades, evitar mudanças bruscas de temperatura, manter a medicação em dia, evitar esforço físico intenso em dias mais frios e manter-se hidratado. Bom, espero que com isso eu tenha passado o recado, que vocês apreciem, curtam seu inverno, tomem suas taças de vinho, não um garrafão, né? E E evitem de agravar problemas ou criar problemas que vocês podem ter durante as estações de inverno. Uma boa tarde a todos e até a próxima semana, se Deus assim o permitir.
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9: Faleceu ontem em Itapetininga Lourdes Souto de Camargo Almeida. Lourdes contava com 94 anos, era divorciada, deixa as filhas Irene e Ilma. O seu velório está acontecendo na unidade central da Camargo e o seu sepultamento acontece hoje, às 16h, no cemitério Jardim Colina da Paz. Faleceu hoje, em Sorocaba, Horaci Davi Musel. Horaci contava com 82 anos, era casado com a senhora Aparecida Silva dos Santos, deixou os filhos Patrícia e Neuzeli. O velório está programado para as 15h de hoje e o sepultamento acontece amanhã no cemitério Jardim Colina da Paz.
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1: E o Brasil busca novos caminhos para ampliar suas relações comerciais diante de um cenário de incertezas no comércio internacional, com as novas barreiras impostas pelos Estados Unidos a produtos brasileiros. O governo tenta agora fortalecer parcerias com outros mercados.
9: Ontem, em Brasília, o presidente Lula recebeu o presidente da Coreia do Sul em uma reunião que marcou a retomada das negociações para um possível acordo. E quem traz mais informação é o repórter Yuri Hudson.
7: O presidente Luiz Inácio Lula da Silva recebeu nesta segunda-feira em Brasília o presidente da Coreia do Sul. O encontro marcou a retomada das negociações para um acordo de livre comércio entre o Mercosul e o país asiático, em um momento em que o governo brasileiro precisa ampliar mercados diante das incertezas provocadas pelas novas barreiras comerciais impostas pelos Estados Unidos. Durante a declaração conjunta, o presidente Lula anunciou a criação de um grupo de trabalho para destravar as negociações entre Mercosul e Coreia do Sul. Segundo Lula, o vice-presidente Geraldo Alckmin vai coordenar esse trabalho.
8: Já é o principal destino dos investimentos coreanos na América Latina. E ainda há muito espaço para avançar. Decidimos criar um grupo de trabalho que vai identificar sensibilidade dos dois lados e evitar que ela seja um empecilho para a retomada das negociações de um acordo do Mercosul com a Coreia. É importante lembrar para vocês que nesse grupo de trabalho eu indiquei o meu companheiro vice-presidente Geraldo Alckmin para ser o coordenador do nosso grupo, para fazer com que a nossa relação possa andar mais rápido. E o presidente também indicou uma pessoa da confiança dele para facilitar os acordos entre Brasil e Coreia.
7: As negociações para o acordo comercial começaram em 2018, mas ganharam um novo impulso nos últimos meses. Além do comércio, Brasil e Coreia assinaram memorandos de cooperação nas áreas de energia, educação, tecnologia industrial, atividades espaciais e minerais críticos. O governo brasileiro também pretende ampliar as exportações de carne bovina para o mercado sul-coreano. Durante o encontro, Lula afirmou que o comércio entre Brasil e Coreia do Sul movimentou cerca de 11 bilhões de dólares no ano passado, mas avaliou que a relação econômica entre os dois países ainda está abaixo do potencial. Agência Rádio Web de Brasília, Yuri Hudson.
1: E assim, ponto final na edição de hoje do Jornal do Meio-Dia.
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1: Boa tarde e até amanhã.
9: Uma ótima tarde a todos e até amanhã.
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1: Cubra-me com seu manto de amor. Guarda-me na paz desse olhar.
2: Ó incomparável Senhora da Conceição Aparecida, Mãe de Deus, Rainha dos Anjos, Advogada dos Pecadores, Refúgio e Consolação dos Aflitos e Atribulados. Ó Virgem Santíssima, cheia de poder e bondade, lançai sobre nós um olhar favorável, para que sejamos socorridos em todas as necessidades em que nos acharmos. Lembrai-vos, Clementíssima Mãe Aparecida, que não consta, que de todos os que têm a vós recorrido, invocando o vosso Santíssimo Nome e implorando vossa singular proteção, fosse por vós alguma vez abandonado. Animado com esta confiança, a vós recorro. Tomo-vos de hoje para sempre por minha mãe, minha protetora, minha consolação e guia, minha esperança e minha luz na hora da morte. Assim, pois, Senhora, livrai-me de tudo o que posso ofender-vos e a vosso Santíssimo Filho, meu Redentor e meu Senhor Jesus Cristo. Virgem bendita, preservai a esse vosso indigno servo, a esta casa e seus habitantes da peste, fome, guerra, assaltos, ruas, tempestades e outros perigos e males que nos possam flagelar. Soberana Senhora, dignai-vos dirigir-vos em todos os negócios espirituais e temporais. Livrai-nos das tentações do demônio, para que, trilhando o caminho da virtude, pelos merecimentos de vossa puríssima virgindade e do preciosíssimo sangue de vosso Filho, vós possamos ver, amar e gozar na eterna glória. Assim sendo, por todos os séculos dos séculos. Amém.

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0: Está começando pela nossa super difusora mais um show de alegria. Mais um show de música bonita, música sertaneja. Tem pagode, forró, o melhor da música gaúcha. Um show de audiência total, porque não tem pra ninguém. Você ficou muito bem informado, muito bem informada. Tivemos aí mais uma baita edição do tradicional Jornal do Meio-Dia. O melhor jornal de rádio, sempre com os melhores. Antônio Luiz, Juliana Fernandes, Antônio Rodrigo. Informação de montão, daqui pra frente, só dá show do Liba, show sertanejo, só dá nós.
2: Brasil!
0: Aquele super boa tarde pra você que mora pela nossa região, bairros e distritos vizinhos, cidades vizinhas na audiência, boa tarde. E boa tarde pra você aqui da nossa querida e grande Itapetininga. É terça-feira, 28 de julho do ano de 2026, tarde gostosa, temperatura na casa dos 27 graus, neste momento na terra das escolas. Aproveito para desejar aquele super boa tarde para você aí na lida, na luta, início de semana ainda, abençoada semana de trabalho, e para você que me ouve no seu carro, aqui pela cidade, pela região, trabalhando com seu táxi, ônibus, Uber, van, caminhão, obrigado pela carona, pela sintonia certa. Para todos os motoristas, eu sempre mando
3: aquele abraço
0: a você, amigão comerciante, na torcida aqui, meu, para que você, mesmo final de mês, ó, continue faturando bastante. O show sertanejo mais uma vez tem sim a produção e apresentação do seu amigo Libório.
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0: Programação sempre sua, o ouvinte mais inteligente do rádio, que vai comigo até as 3 da tarde, ouvir muita moda, moda boa, nova, véia, bem véia. Tem moda mais ou menos por aqui, aqui tem de tudo pra você, tem o seu zap, tem o seu áudio. Eu vou combinando, ó, até 15 pras duas, até 15 pras duas você pode deixar o seu recadinho aqui, tá bom? Áudios com até 15 segundinhos, a gente manda bala, manda pro ar, a gente coloca você no rádio. No final do programa, você já sabe, tem Padre Zezinho, tem Padre Alex Nogueira intercedendo por todos nós. 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Já de cara, deixa eu mandar um boa tarde todo especial lá pro casal do meu coração, Caboclão Zé Vicente, em Camomila, firmes e fortes, graças a Deus, pai e bença, pai.
4: Deus te abençoe, filho.
0: Mãe, tchutchute, bença, mames.
5: Deus te abençoe, tchutchute da mãe. Bom programa.
0: Obrigado. Alô, Isabelzinha. A Isabelzinha tá lá na lida hoje, trabalhando também. Boa tarde pra Isabelzinha, pro João, pro Fred Assados, o nosso querido Fred Papito, a Selena e as crianças. Ótima tarde de terça-feira pra todos vocês. Prefeitão Jefferson Brum.
6: Boa tarde, Liba. Boa tarde, ouvintes do show do Liba.
0: E
6: segue o líder.
0: Segue o líder, garotinho. E o nosso pré, a candidato federal aí, ó, a deputado federal, nosso querido Marcelo Nanini, o nosso tubarão. Tubarão correndo trecho. Fala, menino.
7: Boa tarde, Liba. Tamo na sintonia aí, ó, 94.5. Um abraço pra você e pra todos os ouvintes aí. Um grande abraço do Marcelo Nanini. Segue o líder.
0: Aí sim, garotinho, grande Marcelo Nanini. Ótima tarde também, já de cara, pra grande, gigante, maravilhosa e abençoada família Birocali. Seu Adelino, Dona Maria, Maninho Jefferson e a esposa Ana Jéssica, Pietro, Bia, tio Vicente Birocali, tia Vilma Birocali, abraço a todos aí. De cara, aquele boa tarde também para o casal de carnavalescos ali da Nova Itapetininga, lado esquerdo, Serginho da Borracharia, mais a esposa Gélcia. Alô, Serginho, aquele abraço pra você, querido. Aí pra esposa Gélcia, pro neto Lucas também. Obrigado sempre pelo carinho, obrigado pela sintonia. De cara, aquele boa tarde para...

0: da Romana, para Dona Cida também, um super boa tarde. Ótima tarde também. Quero aqui enviar, desejar uma ótima tarde para ele, o nosso querido Matheus Ruivo. Matheus Henrique Ruivo, vem casamento por aí, El Bigodon. Ai, ai, ai, ai, ai, já tô imaginando o farelo aí, hein? Farelão, farelão, disse que quer ser o padrinho de aliança. De aliança, rapaz, ele quer entrar na frente. É, o bebezão quer ser padrinho de aliança. Fica esperto, El Bigodon. De cara, boa tarde para Lulu Frudinho. Alô, Luluzinho, nosso empreendedor aqui de Itapetininga, LR Security, para lá e para cá. 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O farelo, aí você me quebra com o vivente. Ai, pai do céu, ai, Jesus. É, farelão, vai se preparando, menininho. Tamo organizando lá a entrada, quem vai levar as alianças, tá bom? Mas você, como pediu, tá sendo mais cotado, certo? Abraço, farelo. De cara, aquele boa tarde para Rosana Gilbran e Guilherme da Viola no Gilbran Bar. Ótima tarde também para a família Moretti, o Zé, o Ari, o João. Falando no João, boa tarde para a dona Cristina Moretti. Ótima tarde para Josias e todos da Fênix Fretamento e Transportes. Serginho Santiago, meu mano Sérgio Santiago. Alô, Serginho. Sérgio Cereais, aquele abraço, garotinho. O cara que compra milho, soja e feijão. Ótima tarde para você, meu irmãozaço do coração, Sérgio Santiago. Alô, Josias e todo o pessoal da Fênix Fretamento e Transportes. Alô, Rogerinho Despachante, mano João e todos do melhor despachante de todos os Brasil. Boa tarde. Alô, Celso Marques, o Cajuru de Itapetininga. Grande Celcinho, abraço para você, menininho. Alô, William e toda a família W Terra. William, tá melhor da coluna. Tá melhor da coluna. Tá se queixando só porque eu ainda não fiz o esfregão nele que ele tava querendo. A todos aí da W Terra, abraço aí para o Adriano, para o Tio Mudo, para o Paraíba e para Mr. M, cada vez mais gordinho, né, Mr. M? Alô, Diego Fernando aí no Tupi, tá ligado com a gente? Dedicando o programa para o filhão Théo Augusto, pai José Fogaça e a todos os amigos. Alô, Diego Fernando e a todos aí no Tupi, grande abraço. Me pediu ontem, eu trago hoje, Bruno Barreto, Bruto Memo Cowboy.
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3: 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E nós já estamos de volta na tarde mais gostosa do seu rádio aqui na Melhor. 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
3: 23, 13 horas 23 minutos, tarde gostosa de terça-feira. A rádio é essa, a feitinha pra você.
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3: 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Já almoçou ou ainda não, hein? Já almoçou ou está com a barriguinha roncando?
6: Boa tarde, Libório. 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E segue o líder.
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3: 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A gente vai voltar no tempo às 13h29. Daqui a pouquinho tem Tião Carreiro e Pardinho. Daqui a pouquinho tem Ronaldo Viola e Praiano. 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
4: E eu quero aqui agradecer ao povo que está participando, muita gente, até 15 para as duas eu recebo o seu recado aqui. Áudios com até 15 segundinhos a gente manda pro ar aí. Tem muita gente pedindo música aqui, ó. Mas aqui a gente vai do nosso jeitão, certo? Conforme dá, a gente atende. Não tem como atender a todos aí, são muitos os pedidos. Mas eu quero agradecer aqui a Leni. A Leni ali do Tabuãozinho tá pedindo uma música que eu vou trazer aqui com o Tião Carreiro e Pardinho para ela. Alô, Leni, aí no Tabuãozinho, é a mamãe do Alex do Tabuãozinho, pediu moda boa, tem Tião Carreiro e Pardinho daqui a pouquinho com você, tá bom? Para você, tá bom? Obrigado pelo carinho, obrigado pela sintonia, Leni. Quem também tá ligado com a gente é o Calixto. É o Calixto, o nosso querido José Maria Calixto, Liba. Quero dedicar o programa aí, ó, a todos os seus ouvintes, também para minha família do bairro Faxinal dos Almeidas, para o meu amigo Dário, certo? Ele pede para você tocar o Fundo da Grota e segue o líder. Ele vai ouvir o Fundo da Grota sim, viu? Fala pro Dário aí que eu vou apresentar para ele o Mário. É, ele vai gostar do Mário. Beleza, Calixto? O nosso querido Marquinhos Saborosa também tá querendo, tinha um Carreiro e Pardinho por aqui, ó.
5: Boa tarde, Libório, Marquinhos Saborosa. Manda um Tião Carreiro pra nós aqui. Eu tô aqui em casa hoje, fazendo uma sopa de mandioca. Manda uma música pro Claudine, Eduardo, Balão, açougue JB. E segue o líder. Boa semana aí, Libório.
4: Falou, garoto. Acerta a sua internet aí também. Tem mensagem sua chegando 10 da noite, hein? Você tá aparecendo o Henrique Bibi lá. Olha, tá braba a coisa, rapaz. Tá braba, hein? Sandro Araújo, nosso querido Sumô. Alô, Sumô, no Bela Vista, Liba. Ótima tarde, forte abraço, seguindo o líder por aqui. Manda uma do Daniel para Dona Fátima, pro Zaca, para minha esposa Damiana e a todos os ouvintes. Vamos tentar trazer o Daniel na sequência do programa aí, tá bom, Sumô? Programação daquele jeito, como eu sempre digo. E o Eduardo reforça, me ajuda aí, Eduardo.
6: Hoje não dá não, programação já tá até o talo.
4: Beleza. A Conceição Rosa e a Margarida Lopes ouvindo a gente ali no Parque da Lagoa. A mãe gosta do Teodoro Sampaio. Beleza, quando pintar a gente manda, certo? Daniel, da Construção Civil, apareceu, Daniel.
7: Boa tarde, Libório. Estamos escutando o seu programa aqui na obra.
4: Opa!
7: Manda a música da Morena Bonita pra nós.
4: Morena Bonita?
7: Aquela raizona bem chique. E segue o líder.
4: Ô, garoto, abraço. Vamos pro Pinheiro Alto aí, ó, porque o Álvaro chegou aqui,
8: boa
4: ó.
8: Boa tarde, meu amigo Libório. Aqui é o Álvaro do bairro do Pinheiro Alto. Oferece um modão para todos os seus ouvintes, e principalmente para o nosso amigo Puro Suco e o João Polenta, que está com o rádio ligado. E segue o líder.
4: Valeu, Álvaro, aquele abraço. Adriano Almeida também tá por aqui.
9: Boa tarde, Liba. Segue o líder. Liba, manda uns modão para nós aqui no bairro do Porto aqui. Pardal, rapaziada aí, beleza? Abraço, segue o líder, boa tarde.
4: Valeu, querido, grande Adriano. O Celso Ricardo, o Celso da Tânia Sene também falou.
10: Tarde, Liba, uma terça-feira abençoada pra nós aí, Liba.
4: Amém, meu irmão.
10: É, Liba, ontem foi só pedrada, hein?
4: Você viu?
10: Já tô com o capacete aqui esperando as de hoje.
4: Vamos ver o que vem. Beleza.
10: Fica com Deus e segue o líder.
4: Ontem foi braba a coisa por aqui mesmo, hein? Zé do Celso. Aí a Tânia aqui, ó. A Tânia do Celso Ricardo. Boa tarde, Liba. Valeu, Tânia. Todos aí no Fogaça, aquele abraço. Vamos pra Vila Santana. Márcia Meira marcando presença.
11: Oi, Libário. Que Deus abençoe a tua tarde. Oferece pra mim uma música pra Dilma de Fátima e pro Toninho da Prefeitura. E segue o grande líder.
4: Opa, deixa com a gente. Falando na Dilma de Fátima, agradecer a Dilma que tá ligada. Pede Tião Carreiro e Pardinho. A música dela vai ficar pra outro dia aqui, mas ela oferece as que a gente vai trazer para o Libório, pra amiga Márcia Meira, pra Lisete, Dona Neuza Fadiga, Caboclão Zé Vicente e Guilherme da Viola. E o Luciano oferece as músicas para o Liba, para o Luizinho Carpinteiro e o Cláudio, pra Dilma e toda a família. Abraço aí pra Dilma e para o Luciano. Adilson Gaúcho, tá por cá, meu xará?
12: Boa tarde, Liba. Gaúcho por cá. já no aguardo dos modão. Eliba, diz que vão pintar o carro do mineiro de amarelo, pra não ter perigo mais de perder.
4: Sério?
12: Cego, líder.
4: É, olha, vai ficar legal, né? Porque o cara tá perdendo o carro, rapaz, é mole? Será que tá bebendo? Jesus amado. Alô, Claudinei Alves, aquele abraço pra você aí na Nova Itapetininga. Alô, Josi. Alô, Josi de Alambari. Oi, Liba, tudo bem? É, não tive tempo de pegar o Vale Pastel. É, tal e coisa, coisa e tal. É, passou do prazo já, viu, Josi? Mas passa depois aqui na rádio, a gente dá um jeito, tá bom? A Solange na Vila Palmeira também tá ligada comigo. Alô, Solange. Boa tarde, Liba, tudo bem? Manda moda boa pra todos que estão ouvindo e segue o líder, valeu! E o boi da funilaria, fala, boizinho!
13: Boa tarde, meu amigo Libório, uma ótima tarde pra você e para todos os ouvintes. Liba, tá com o modão bem caprichado pra dormir na funilaria do boi e segue o líder!
4: Ô, garoto, a Sueli Teodoro, boa tarde, grande líder, Deus abençoe sua terça-feira, beijos. Fui ao médico, Liba, e não tive alta, ô, meu pai amado. Mas logo, logo chega essa alta, né, Su? Logo, logo. Samuel Pinheiro, ô Bereba por aqui.
14: Boa tarde, meu amigo Libório. Boa tarde a toda a rádio. Libório, toque o fundão da grota pra mim, Libório. Hoje é terça-feira. Pereça lá pro Marquinho dançarino. Beleza? Segue o líder, valeu, Libório. E vai, Corinthians. Ele adora que você fala dele, ô Libório.
4: Você viu dançando na frente da casa, rapaz. Marquinho Delgado, perdeu o juízo, hein? Perdeu o juízo de vez. A Maria de Fátima na Belo Horizonte, tá ela, mais o Osvaldo, seguindo o líder aqui. Liba, por favor, coloque em oração minha mãe Luzia, aniversário dela hoje, 7.8, olha que bênção de Deus. Alô, dona Luzia Souta Ferreira, 78 anos hoje. Depois a gente manda as orações com muito carinho, em nome da Maria de Fátima, do Osvaldo e toda a família. A Dalva Ribeiro, seguindo o líder no alto de Vila Piedade. Alô, Dalva. Aquele abraço pra você, querida. Liba, tô seguindo o grande líder. Ótima tarde. Obrigado. Daniele Choquete por aqui. Alô, Daniele. Liba, passando para desejar a todos vocês uma ótima terça-feira. Tô aqui trabalhando, ligadinha com você. Grande abraço e segue o líder. Liba, e por aqui, ó, estamos em clima julino no trabalho. Olha quanta... quanta comilança por aqui, em ritmo de festa julina mesmo, hein? Tem até minduim, minduinzinho. É, minduim, eu gosto de minduim. Último áudio desse bloco aqui do meu maninho Ney do Uber. Fala, Neizinho, vamos lá.
15: Boa tarde, Libório. Estamos na escuta do 94.5, Libório. Manda um abraço lá para o Borba Móveis, lá do lado da rodoviária. Recicla Madeiras aqui no Sotema. Manda um abraço para o Marmelo, para o Marcão. Marcão Chupão. E aí, um abraço pro meu sócio Sapinho da Construção, né? O Dirceu da Padaria do Rodela. Patinha do Bar do Jaime. Deus abençoe, segue o líder.
4: Eu falei que era o último áudio, mas tava esquecendo do Farelo aqui. Tem pedido do Farelo. Ô Farelo, eu tô negociando com o Matheus lá, certo? Tem um monte de criançada. Tem um monte de criançada querendo ser padrinho ali, madrinha de aliança, né? Mas a gente vai tentar encaixar você lá, certo? Você tá ganhando já na votação pelo tamanho. Vai ficar bem proporcional, viu? Grande Farelo, manda localização aí, cowboy!
16: Fala, Libório, boa tarde, beleza, bom? Farelo de São Miguel Arcanjo, cidadão de São Paulo, Brasil. Tamo aí levando o progresso. Toca rei da pecuária. É, os Carrascal ontem, rapaz, se perderam no Taquaral, até rimou. É, se o Vivendo estivesse junto, ai, ai, ai, tava perdido até agora lá também.
4: Você viu, rapaz? Ó, a família Carrascal se perdendo no Taquaral. Quem salvou foi Matheus Ruivo, El Bigodon.
16: E segue o líder, xerife. Vamos pra cima, boiadeiro. Vamos que vamos e deixe que vá. Um abraço a todos aí. Mané, Nenê, Vivente também. E o Luquinha que tava lá ontem. O Neto também.
4: Alô Maradona, Maradona gosta de Tião Carreiro e Pardinho, Chora Viola. Na sequência, Rei da Pecuária, Ronaldo Viola e Praiano.

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9: Lembrando que tem a loja 2 ali no Cambuí, hein? 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
9: 1h53 e meio. Diga pra mim como é que você acordou hoje. Tia, nós tem dia que a gente acorda daquele jeito, hein? Barbaridade. Acorda bagualado, bagualada, tique no bile. Mas tem dia que a gente acorda jururu, né? Barbaridade, meu Deus do céu. E você aí do outro lado, acordou igual Carlos Miguel? Carlos Miguel, ídolo do Emerson, do Uber? Jururu? Jururu? Não, não creio, não creio. 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Cadê Luciana Gimenez? 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
9: 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A gente vai com mais participações. Agradecendo também a todos que chegaram aí, deixando seus recados até o nosso horário combinado. Agradeço a todos aí, beleza? E eu lembro, se não for Santo André, pode erguer o quadomo, mulher. Faça como Libo, até o filtro de papel tem que ser Santo André. Atendo agora e mando um salve todo especial para a Renata, ali no Orquidário Machado, a todo o pessoal do Sabiaúna aí. Alô, Renata, tudo de bom pra você, querida? Obrigado pelo carinho, obrigado pela sintonia. Cadê a Natália? A Natália do Gramadinho, mas está pelos lados de Sorocaba. Ela trabalha lá com a dona da Rádio Vanguarda. Fala comigo, Natália.
12: Liba, terçou por aqui, nós está como? Hoje está de forga, né, Gramadinho? Arrebentando, não? Decarcando uma bobeita, nem que eu pretei o pé do galo. Mas manda um abraço aí pro Marcinho da Antena, Picareta, Rosana Gilbran, para todos os seus ouvintes. E não tem o que fazer, não. Bora se virar com a vida, que quem ganha dinheiro para dar pedágio. Toca aí para nós o fundo da grota. Fique com Deus e tchau, Breu.
9: Valeu, Natália. Pensei que você estava pelos lados de Sorocaba. Então hoje folga. Folgando em plena terça-feira. O quê? O quê? Valeu, querida. Abração para você aí. É sempre um prazer receber você aqui no programa, hein? Quero também mandar um boa tarde todo especial. Matheus Ruivo, você viu? Você viu? Você viu aí o farelo? Já tá se queixando pra você aí, ó. Tá se queixando, é. Nós vamos ter que colocar o farelo de padrinho de aliança aí, ô Matheus.
13: Fala, vivente. Você tá escutando a rádio, viu, Léo? Você viu o que o Libório tá falando aí agora? Que eu tô querendo ser um padrinho de aliança, viu? Aonde que ele tira isso?
9: Onde que ele tira isso? Você pediu, rapaz? Você pediu pra dar uma força pra você, rapaz? Tá chegando esse casamento aí, né? Vamos ver se encaixa você de padrinho de aliança. Vai ficar bonitão você na frente com o chapéuzão vosso. Alô, careca do Sarutaiá, fala aí, meu filho.
14: Boa tarde, meu amigo de Manda um modão pra nós aí. Zezé de Camargo, Luciano, será que foi saudade? Essa vai pro Mertinho lá, o Boca de Sacola e pro Arrepiado, Boca de Butina. E pra todos que estão ligadinhos no show do Liba, segue o líder.
9: Você, pelo jeito, deve estar num Gardenal brabo também, não, Carlão? É, eu toquei ontem já essa música pra você, rapaz. Aposto que pediu e não ouviu. Vai cair na minha geladeira aqui, hein? Vai cair na minha geladeira. Ou tá muito apaixonado esse rapazinho, hein? Todo dia, será que foi saudade? Sei não, hein? Sei não, hein? Alô, Rubens Encanador, aquele abraço pra você, Liba. Manda uma música pra turma da DKC Construtora. Pode ser a música do Roberto Carlos, esse cara sou eu. E manda pro nosso amigo, o pedreiro Tatu, ou Adonias, beleza? Abraço aí para o Tatu, ou Adonias. Mirtinho, o Mirtinho tá pelos lados de Coimbra, Portugal. Liba, oferece música pro Careca do Sarutaiá, pro Cabrinha. Acho que o apelido dele é Tibúrcio. Não é Tibúrcio, é Pafúncio, rapaz. É Pafúncio. Coimbra tá ligada no Libório. Estava cá ouvindo o jornal para ficar informado do Brasil. Ete a nós, hein? Mandou uma carta aqui, mandou uma carta, barbaridade, mas tá aqui. Abraço aí pro Carlão, né, do Sarutaiá, ele tá mandando. Aqui ele seria chamado de paneleiro, paneleiro, certo? Não posso continuar aqui o que ele falou. E Liba, oferece também, manda um abraço pro Serginho da Borracharia, amigão, gente fina, certo? Aí, Serginho da Borracharia, o Mirtinho tá lá em Coimbra, Portugal, ouvindo a gente pelo aplicativo. Quem também passou por aqui foi o Darcy do Cerrado, trabalhando ali com o pessoal da Chigueno. Liba, manda um alô para Rosana Berranteira, para a família dela e a todos vocês aí, tá bom? Darcy do Cerrado, alô Rosana Berranteira, Darcy do Cerrado mandando um salve para você e toda a família aí, tá bom? Alô Lizete aí no Turbo, abraço para você Lizete querida, para toda a família. Vamos para São Miguel porque a Tifa tá aqui, fala Tifa Prissola.
15: Boa tarde, Libório, aqui é a Tifa de São Miguel Arcanjo. Tô aqui um ando. Tudo é Sampaio,
9: olha.
15: Para mim, feliz para tudo que eu tô ouvindo na rádio, para você na rádio e tenha uma boa tarde. Coloca meu nome na oração. Podendo, por favor?
9: Ô, filha, coloco. E a gente acho que vai ter Teodoro Sampaio pela frente aqui, tá? Estamos agilizando a programação aqui, mas provavelmente. Anitta Fischer mandou boa tarde pra Anitta Fischer no Jardim Fogaça. Jorgão, Cantina do Fórum, também mandou um recadinho pra cá.
16: Boa tarde, meu amigo Libório. Tá com o José de Camargo e Luciano de fazer ripiar o pelo da capivara e segue o líder. Um abraço a todos, uma boa tarde.
9: Boa tarde, querido. Pereirão, no Posto de Sementes, também soltou a voz aqui.
17: Boa tarde, meu amigo líder. Aqui é o Pereira. Tô passando para desejar para você uma terça-feira muito abençoada para você, seus ouvintes, todos os seus familiares. Manda a programação para nós aqui no posto, lá pro Cláudio, mais amigos, sem ser ninguém. Quase não pega você de novo hoje, rapaz do céu. Cortou um pouco. Segue o líder, valeu, garoto.
9: É, conversinha estranha, sai quase não pega você. Ah, sai fora, rapaz. Sai fora, ô ceboso, cebudo, fedidão. Vem com esse papo, hein? Ah, quer dizer com relação ao horário, né? Até 15 para as duas. Muito bem. Quem tá seguindo o líder também é meu irmãozinho do coração, Alexandre Boca. Alexandre Boca, o cara que mais vende caminhão aqui, ó, em Itapetininga. Esse cara é fera. Liba, tô seguindo o líder. Um abraço, meu amigo. Alô, Alexandre, meu maninho do coração, Alexandre Boca. Tudo de bom pra você, querido. Bom trabalho, voltando aí depois do almoço para o trabalho, chique no Billy. Aí sim, garoto, você sabe que você mora no meu coração, né? Moacir, conhecido como Mineirinho, sanfoneiro dos bão, motorista dos bão, cachaceiro, melhor ainda, pensa num cachaceiro, agora virou, perdeu o carro, tem gente que perde chave, perde celular, perde carteira, ele perde o carro, é mole, foi tomar uma nozito esses dias lá e largou o carro lá perto do Mercadão, é mole, olha a situação do mineiro. Vão até pintar o carro dele de amarelo agora pra ficar mais fácil pra encontrar, né? Olha o que ele mandou aqui, Liba. Estamos aqui Estamos da Casa do Caminhos. Casa do Caminhos. Saboreando uma pessoa de carne. Meu Deus, os mineiros do céu. Manda um áudio da próxima, filho. Acho que você já tá atordoado. Não tem explicação isso aqui, ó. Estamos saboreando uma pessoa de carne. Aí fica mal a gente falar essas coisas aqui. Uma pinga amarelinha e salada. Mande moda boa pra nós, fazendo favor, obrigado, e segue o líder. Ei, menino, ele não mandou áudio porque já deve estar daquele jeito, com certeza, hein? Mas deve ser carne assada que tá tendo lá. Caminhos, será que não seria a casa do Campinhos? Eles tiram foto juntos, né? Então deve ser, deve ser. Valeu, mineiro! Abraço pra você, meu querido Levino de Capão Bonito, Lima. Ontem não deu pra participar, mas estou de volta, ó. Toca pra nós aí, Manete Biriçá, segue o líder e vai Corinthians. Você vai ouvir o Manete Biriçá, sim, viu, Levino? Você vai. Sidney Alves, da Nova Itapetininga, seguindo o líder também, aquele abraço. Maradona, agradecendo pelo Tião Carreiro que eu mandei pra ele. O Fernando Corral, Liba, um abraço pra você e a todos aí. Tá, tamo seguindo o líder. Alô, Fernando Corral, abraço pra você, menino. Obrigado pelo carinho, obrigado pela audiência. Quem também participou aqui foi meu amigo, meu maninho, Eduardo Sanda, Vila Mazei, Liba. O Claudinho Pegajoso tá pedindo pra você tocar pra ele aí na programação. Ai, ai, ai. A música do Raul Seixas, A Maçã. Ele vai ouvir A Maçã, viu? Contar aquela piadinha pra ele da maçã. Vai virando, vai virando. Ele me falou que essa música é pra agitar a tarde ensolarada de terça-feira, Liba. Se eu fosse você, eu mandava ele beliscar azulejo, Liba, pra parar de ser espaçoso. Grande abraço a todos, ótima sequência de semana e segue o líder. E já tá abrindo a minha campanha de agosto aqui, hein? Valeu, valeu, Eduardo. Que Deus te abençoe, meu irmão. Tudo de bom por aí, tá? Deixa eu ver aqui, Sandrinho Serralheiro. Tá certinho você, chegando no horário, viu, Sandrinho? Chegando no horário. Boa tarde, Liba. Tudo bem com você? Um forte abraço. Boa tarde, Sandrinho. Tá tudo bem comigo? Espero que com você também, tá bom? Dona Cida Dias ouvindo a gente. Liba, estou na escuta dando risada aqui, Liba. Vocês são demais. Deus abençoe você e tenha uma tarde abençoada. Alô, Dona Cida Dias. Aqui não é fácil não, viu, Dona Cida? Não é fácil. Tem dia que a gente chega aqui meio daquele jeito. Jururu. Jururu. Mas esse povo que me anima também, viu? Eu brinco muito com o pessoal. Eu brinco de xingar aqui, o pessoal já conhece, o pessoal já entende que é tudo uma festa que a gente procura levar através do rádio, mas esse povo também me anima demais, viu? Eu dou risada com eles aqui também. Tata Mota, vamos trazer o Daniel lá que o Sumô pediu pra Fátima e pro Zaca do Melhor Dogão.
18: Fala, Liba, Tata Mota seguindo o líder, quinta-feira, rota 5 às 8 da noite, sexta-feira, Parada Caseira, São Miguel Arcanjo às 8 da noite, sábado tem quiosque do Nino Morro do Alto às 9 da noite, domingo tem lanchonete da Val, 1 da tarde, e tem Bar da Curva na Varginha às 7 da noite. Manda um abraço aí pra todos da audiência, manda aquele modão pra nós e segue o líder.
9: Aí, Daniarzão louco, cantando aqui, Tenho Que Sonhar, modão, hein, modão.

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0: 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Alô, Maninho Robson, aquele abraço, garotinho. 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
3: Abração do Gilberto.
4: Abração do Gilmar.
3: Ô, Libório, programa Show Sertanejo.
4: Continue aqui com ele, hein?
3: Abraço, Libório, do Gilberto. Abraço, e Gilmar.
5: Abração. 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
0: 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Teodoro e Sampaio no pente aqui, Dona Neuza Fadiga gosta. A Diva Brizola de São Miguel pediu. A Conceição Rosa e a Margarida Lopes também estão querendo. Todo mundo gosta de Teodoro e Sampaio, Zé, o melhor veterinário de todos os Brasil.
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3: Você gosta, né, Inácio? Você é outro também, viu, Inácio? Você também tá bem xaropeta, viu, Inácio? Só por Deus, hein?
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3: A Lúcia, ali do Cercadinho, região do Carvão, também tá querendo Teodoro e Sampaio por aqui. Olha quanta gente hoje no Teodoro e Sampaio, hein? Pra quem, Lúcia?
5: Conhecendo o marido Paulo. Pra minha filha Pama e pra todo que estiver ouvindo e segue o líder.
3: Beleza, beleza. Tá animada, mulher, tá animada. Ai, Jesus amado. Max Vida forte nela, meu povo. A Luísa de Vila Oliveira tá ligada comigo. Alô, Lulu. A Lulu tá lá firme. Tarde, querido. Tarde pra você também, querida. Obrigado pela sintonia. Deixa eu ver aqui. O Douglas mandou o áudio. Fala comigo, cowboy.
6: Boa tarde, Libório. Toca uma música aí pra Val e a Céia aí, da Translino aí. Oferece aqui também pra galera do condomínio aqui da LR aqui. Beleza? E segue o líder. Manda pro Rodrigo também aí.
3: Valeu, garoto. Liba, manda uma música pra nós aqui na obra, pro Juliano, pro Moisés, pro Filhão do Lebre e pro Chimbinha e segue o líder. Valeu, garoto. Foi o Renê da BH? Isso mesmo? Renê da BH. Abraço pra você, Renê da Belo Horizonte. Quem também mandou um recado pra cá foi o Luiz Cláudio do Casagrande. Liba, tô trabalhando no Lago dos Ipês, seguindo o grande líder. Tô na audiência, tá bom? Ô, meu querido, valeu, Luiz Cláudio. Tudo de bom pra você, meu irmão. Obrigado pela sintonia, obrigado pela audiência. A Valdirene do Faxinal mandou um recado pra cá. Fala, Valdirene.
7: Oi, Libório, boa tarde. Tudo bem com você, Libório? Deus abençoe muito você. Ofereça uma música aí pra nós. Toca pra nós uma música de Bruno Barroni, Chora Rosa. Quero oferecer pro Francisco, Chico e Ângelo Gustódio e Nicola Ângelo. Tá toda a família e todo o pessoal, tá bom? Esse momento pra você também, Libório. Fique com Deus, que Deus abençoe.
3: Amém, fi, amém. Valdirene do Faxinal, aquele abraço a Maria dos Santos na Nova Itapetininga. Boa tarde, Deus abençoe seu dia. Amém, querida. A Cleide na Belo Horizonte mandou boa tarde pra gente também. Valeu, Cleide. Quem também falou comigo foi a Rosângela da Vila Santana.
8: Boa tarde, Libório. Manda um abraço pra nós aqui da Vila Santana. Sou Rosângela Silva. Manda pro meu marido José Maria, minha mãe Tereza. E amanhã eu tô fazendo 37 anos de casada. Manda um abraço aí pra nós e meus parabéns. Obrigada.
3: Valeu, querida, parabéns pela data de amanhã. Sérgio Mariano, alô Sérgio Mariano, Vila Prado, Liba, oferece aí, ó, uma música boa pra minha esposa Natália e segue o líder. Valeu, Sérgio Mariano. Alô, Natália, aquele abraço. Ó o Danilo do Gramadinho aqui.
9: Boa tarde, Liba, aqui é o Danilo do Gramadinho. Eu queria pedir Quando a Saudade Aperta, Teodoro e Sampaio, e segue o líder. Ótima tarde a todos.
3: Oh, tá no pente o modão aqui, viu, Danilo? Aguenta aí. O Antônio Camargo do Jardim Paulista, Liba, abraço a você e a todos os ouvintes. Uma boa tarde. Coloca a gente nas orações, seguindo o líder. Deixa com a gente aí, Antônio. O Valdir Açougueiro do Mercado Amaral. Boa tarde, Liba. Tô mandando um abraço pro pessoal do Bar do Jeremias. Tô todo dia escutando a sua audiência, que tá, ó, tá lá. Manda um abraço pro Jeremias, pro João, Renê, o Fabrício e Gi. Estamos ouvindo você. Valeu, Valdir. Açougueiro do Mercado Amaral, aquele abraço. Vamos pro Tupi, porque o Diego Pena tá aqui.
10: Boa tarde, grande Liba. Aqui é o Diego Pena do Posto Tupi, capricho no modão, hein, Liba. Ofereço pra toda a galera do Fundão da Grota aqui, pro João, pro David, pro Davi, pro Paulinho, pro Alan e pro Matheus Mecânico. Tchau, obrigado. Segue o grande líder, Diego Pena. Pose, Liba. Tchau, obrigado.
3: Pose, garotinho. Pose. David Lontra, vou quebrar o seu gaio hoje, hein, Lontra? Vou quebrar o seu gaio, menininho. Não é horário, hein?
11: Ei, Libinha do meu coração. Boa tarde. Aqui é o Lontra na área. Manda um abraço pro Camarão aqui na obra, ajudando a cobrir um telhado. Para o tio Gago, para todos que estão escutando. Segue o líder.
3: Valeu, querido. Emerson do Uber. Alô, Emerson, meu querido. Tô aqui seguindo o líder. Valeu, Emerson. Aquele abraço, maninho. Puro suco. O puro creme do milho tá por aqui. Ele, o mentor que sarou da ressaca e o Pafúncio. Márcio Bisteca continua internado, hein? Agora em Sorocaba. Ô, oh, meu Deus do céu. Fala, mentor.
12: Boa tarde, Libório. Mentor falando. Ontem estava offline. Ô, Liba, toca aí pra nós aí. Mercedita, Perla. Mandar um abraço pro Vareta, um beijão pra minha namorada Ana Paula, um pro Puro Suco, um abração pro Elinho do Império Multimarcas, um pro Eduardo Santista e um pra você, meu lindão. E segue o grande líder,
3: Pipi. Sai pra lá, rapaz, sai pra lá, rapaz, que esse negócio de lindão aí tá loucão, hein? Fala, Puro Suco.
13: Atenção, Cranebeck! E a banda do Alô pro Cacinho da Pimenta Fernandinho, Bosch, Alia, Serra, Alia, Dinaninho, Sol, Dolor, Nerd, Pro, Alto, Bosch, Bistec, Mulher, Lavador, Poeta, Paulo, Mecânico, Porto, Cedro, Eletrônico, Pujo, Turbo, Pouco, Afonso. O Libató, que eu acho caprichado aí pra nós aí. O bicho vai pegar. Rio Negro e só limões, segue o líder, garoto!
3: Só limões, só limões. Com só limões dá pra gente fazer uma limonada, uma caipirinha. Só limões, né, Puro? Pafuncio, qual que é a boa aí, Pafuncinho?
14: Vai de Livor, Bibi. Ei, onde vai aí na frente da casa do Livor? Tava aí o Nanini, o Serralheiro, hein? Tava ali no portão do Livor. Gente boa, mas vale, conheci ele lá. Ei, sabe o Livor? Eu... Bronzeou comigo bastante lá na frente, lá, mas nem convidou pra comer um pedaço de queijo, pai. Ficou arriesgo comigo, pai. Na outra vez ele apanhou o queijo inteiro perto de mim lá, eu mandei ver, comi tudo o queijo dele. Pai. E eu ainda ele apanhar um pedacinho só, pai, foi o queijo inteiro, pai. Cheguei pra comer tudo o queijo dele, pai. Agora nem a água ofertou pra mim lá, pai. Tá arriesgo comigo, homem, senhor amado. Segue o líder, bibi.
3: Você vai comer queijo assim, você vai. A próxima vez que você for lá, filho, o queijo vai estar tá bem na pontinha da armadilha da ratoeira. Pra pegar o vosso dedinho. O senhor é muito forgado, viu? O senhor é muito forgado. É, não quis falar mais do Nanini aqui, do serralheiro lá, o Nanini? Você viu o tamanho do cara? Você viu o tamanho? Ficou com medo, né? Ficou com medo do baguá lá? Alô, Donizete Nanini, serralheiro dos bão, hein? Esse é fera, foi lá, já resolveu a parada. Grande Donizete Nanini, ali da Serralheria Nanini, Jardim Vieira de Moraes, acompanhando sempre a gente também, baita profissional. Ele falou, Liba, eu quero só escutar se o Pafuncio vai falar alguma coisa lá, ué, que eu vou buscar ele dentro daquela Kombi dele. Ele vai ver o que é bom pra tosse. O bichinho veio carmo hoje, Nanini. Veio com a história do queijo, você viu só que rapazinho?
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3: Tá aí, moda boa, Teodoro e Sampaio. Pra todos que pediram, todos os fãs da dupla, quando a saudade aperta. Zezé de Camargo e Luciano na sequência.
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1: Aí galera, aqui quem fala é o Zezé de Camargo. E aqui é o Luciano. Ô Libório, rapaz do show sertanejo. Senta uma do Zezé de Camargo, Luciano aí, rapaz. É isso aí, garoto. Tchau, tchau.

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8: Oi, Libório, boa tarde. Toca pra mim com o Bruno Marrone, Se Não Tivesse Ido. Eu mando para todas as minhas amigas de rádio, principalmente para a Beverly, que está ouvindo lá e quer curtir a música.
6: Vamos atender então a Maria da Conceição Faria aí, ó. Esqueceu de nada não, Maria? Diga lá, fia.
8: E segue o líder.
6: É moda boa, chonada, melada, trincada e lascada, para fazer a bandida suspirar.

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1: E a gente vai aqui enviando as orações de hoje. Começo aqui pelo meu amigo Igor, lá em Cerquilho. Ele, a esposa Isabel, o filho Felipe. E hoje ele diz aqui: estamos em Laranjal Paulista, na escuta, Liba. Coloca a gente em oração. Já tá aqui o recado dado, tá bom, Igor? A você e toda a família, para o seu João e a dona Marta também, para o Mortadela, para o Luizinho, a toda a família, as orações com muito carinho do nosso programa de hoje. Quem também me pede a oração é o Ângelo, ali do Faxinal, em Angatuba. Ele pede a oração para ele e toda a família e a gente dedica com muito carinho. As orações de hoje para a dona, a mamãe da Maria de Fátima, aniversariando Dona Luzia. Dona Luzia Souta Ferreira, 78 anos hoje. E nós dedicamos as orações pedindo a Deus muita paz, muita saúde, muitos e muitos anos de vida. Em nome da Maria de Fátima, também do Osvaldo e toda a família. As orações ali para o nosso querido ouvinte, o Antônio Camargo, ali do Jardim Paulista, para ele, a esposa Clarice e toda a família, com carinho, as orações de hoje. A Lúcia do Cercadinho pede orações também, né, Lúcia?
2: Eu queria pedir para você pôr meu nome, do Paulo, oração final, da Pâmela, minha filha, e tudo que está fazendo. Deus te abençoe.
1: Amém, querida. Já está colocado aqui, ó. Para Diva Brizola, em São Miguel Arcanjo, e toda a família, as orações. Para o Diego Fernando, ali no Tupi, para ele, o filho Theo Augusto, pai José Fogassi e a toda a família. Ele pede também em especial para o irmão Fábio Rodrigues, que está aniversariando hoje, 35 anos. Felicidades ao aniversariante. Para Dona Nilde, para o seu Paulino, ali no Gramadinho, sogros do meu Gabriel. Para o compadre Felisbino, cada dia melhor, graças a Deus. Para a Lu, as orações. E para o caboclão Zé Vicente e para a Inha Camomila também. Para a Sueli Teodoro, as orações de hoje com muito carinho. E para a Dona Neuza Fadiga e Dona Neuza Rolim, no Jardim Itália.

0: E que você e toda a sua família, todos tenham uma abençoada tarde de terça-feira, em nome do Senhor Jesus.
1: Abençoa, Senhor.
0: Adalto Som trouxe o Padre Zezinho para interceder por nós, e agora você aí do outro lado, mais o Padre Alex Nogueira, vão rezar agora, orar junto o Pai Nosso e a Ave Maria para o nosso querido Lucas Blumer também, que está se recuperando, filho do Marcos Blumer. Até amanhã, meu povo de Deus.
2: Em nome do Pai, e do Filho, e do Espírito Santo. Amém. Pai nosso que estais nos céus, santificado seja o vosso nome. Venha a nós o vosso reino. Seja feita a vossa vontade, assim na terra como no céu. O pão nosso de cada dia nos dai hoje. Perdoai-nos as nossas ofensas, assim como nós perdoamos a quem nos tem ofendido. E não nos deixeis cair em tentação, mas livrai-nos do mal. Amém. Ave Maria, cheia de graça, o Senhor é convosco. Bendita sois vós entre as mulheres, e bendito é o fruto do vosso ventre, Jesus. Santa Maria, Mãe de Deus, rogai por nós, pecadores, agora e na hora de nossa morte. Amém. Glória ao Pai, ao Filho e ao Espírito Santo, como era no princípio, agora e sempre. Amém. Jesus, manso e humilde de coração, fazei o nosso coração semelhante ao vosso. O Senhor esteja convosco. Ele está no meio de nós. A nossa proteção está no nome do Senhor, que fez o céu e a terra. O Senhor Jesus Cristo esteja contigo para te proteger. Esteja à tua frente para te conduzir e atrás de ti para te guardar. Olhe por ti, te conserve e te abençoe. Amém. E a bênção de Deus Todo-Poderoso, Pai, Filho e Espírito Santo, desça sobre vós e permaneça para sempre. Amém.
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0: 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Terça-feira, 28 de julho de 2026. Tem muita música, tem a sua participação, óbvio, de grande importância pra gente, através do WhatsApp oficial da SD, a rádio que é feita pra você. Anota aí 15 99609-7213. Envia mensagens em áudio, texto, pede sua música, oferece pra quem você quiser. Importante é que você participe com a gente. Eu faço companhia pra você, você faz companhia pra mim. E tá tudo certo. 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
0: 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A primeira de hoje, Felipe Araújo. Estranho de novo no seu rádio.

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0: 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E os meus amigos do WhatsApp aqui, o Agnaldo Puro Suco, já por aqui, tarde, fã clube do Baita Macho na audiência, total, chique no Billy, vamos que vamos, gente. Abraços também pra Érica e pro Estevão. Fala, Juninho, tamo curtindo o seu programa, toca aí pra gente Toda Mulher Pra Já, na versão do Ed Brito e Samuel. Toda Mulher.

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0: Voltamos já! Em Tabetininga 3 e 16. A melhor hora em seu rádio 3 e 16. Vamos que vamos, gente!
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E já estamos de volta em Itapetininga, 3h20. Tem muita música, tem a sua participação. Tem música pra Dona Dalvinha e pra Josi em Alambari. Olha a Ana Castela chegando.

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Eita, chapeludo! Simão!

0: Oh, tamo já! Em Itapetininga, 3h33. A melhor hora em seu rádio, 3h33. Vamos que vamos, gente!
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6: Já estamos de volta em Itapetininga, 3h38. Tem muita música. E claro, no ar o Flash Sertanejo.
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6: Olha, apertem os cintos que o Flash de hoje tá daquele jeito. É um Flash de responsabilidade. Já de cara no Flash de hoje, Chitãozinho e Chororó convidam o Bruno, da dupla Bruno e Marrone, para reviver uma linda canção. E o Flash de hoje, especial para Claudinha, que conta os minutos no dedo, porque ela gosta de Flashback Sertanejo.

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Zezé de Camargo e Luciano, Willie Nelson, Eu Só Penso em Você.

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0: Voltamos já. Programa do Juninho. Entra Betininga 3h53. A melhor hora em seu rádio, 3h53. Vamos que vamos, gente.
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E já estamos de volta em Itapetininga 3:57. Tem muita música, tem a sua participação e tem Zé Neto e Cristiano.

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0: Voltamos já! Em Itapetininga, 4:02. A melhor hora em seu rádio, 4:03. Vamos que vamos, gente!
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3: Já estamos de volta em Itapetininga 4 e 7. Tem muita música. E tem o Danilo e Davi pra vocês.

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Deixa eu mandar um abraço especial aqui para os amigos que participam com a gente na tarde de hoje. Diego Fernando lá no bairro Tupi, com o rádio ligado. Também Claudinei Alves, alô galera da Superdifusora, manda modão para nós aqui da Nova Itapetininga. Abraços também para o Aguinaldo Puro Suco, fala Juninho, tamo aqui na audiência. Tânia Sene no Jardim Fogaça, boa tarde Juninho. A Michele também por aqui, fala Juninho, bom, olha, toca modão pra gente. E que coisa boa, o Jorge de Oliveira no Jardim Marabá, sempre curtindo a programação, tá com o rádio ligado. Alô meu amigo Jorge Oliveira, Jardim Marabá. A Cleide na Belo Horizonte, oi, boa tarde Juninho, manda música pra mim só se for agora.

0: Voltamos já! Em Itapetininga, 4h13. A melhor hora em seu rádio, 4h13. Vamos que vamos, gente!
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Já estamos de volta em Itapetininga, 4h17. E tem a Pan, o teu Panda, pra turma do Panda, vai lá. Eu te seguro.

0: firme, hein?
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Voltamos já! Eita, Bitininga, 4h29. A melhor hora em seu rádio, 4h29.

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0: Já estamos de volta. Itapetininga, 4h34. Tem muita música e tá no ar o Flashback Sertanejo.
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0: No flash de hoje, Chitãozinho e Chororó. Fio de cabelo.

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João Mineiro e Marciano, ainda ontem chorei de saudade.

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Leonardo e Eduardo Costa, com o seu cabaré, relembram a Boate Azul, mais famosa de todos os tempos.

0: Voltamos já. Eita, Pitininga, 4h46. A melhor hora em seu rádio, 4h46. Vamos que vamos, gente.
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Já estamos de volta em Itapetininga, 4h50, mais conhecido como 10 para 5 da tarde. Vamos lá, Guilherme Santiago.

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0: debate
1: programa. O grande Juninho vai ficando por aqui, tá chegando ele aí, Antônio Rodrigo, com o giro de notícias e eu fui!
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1: Cinco horas em ponto. Muito boa tarde, ouvinte Super Difusora. Tudo bem com você? Tudo certo por aí? Hoje é terça-feira, dia 28 de julho de 2026. Neste momento, temperatura 27 graus. Hoje um dia um pouco mais quente, né? Comparado aos últimos dias. Vai durar pouco isso, já te adianto que as temperaturas voltam a cair logo mais pra frente. Pouca coisa, mas vai cair. Hoje é dia do agricultor. Parabéns você, agricultor, você que faz movimentar o PIB do nosso país. A agricultura é o maior PIB do Brasil. Muito obrigado a você, agricultor, que está sintonizado na Super Difusora FM. Muito obrigado a você, ouvinte, seja você estudante, mãe, pai, está dirigindo o carro agora, é motorista de aplicativo, enfim, seja muito bem-vindo. A partir de agora você fica antenado, atualizado comigo, Antônio Rodrigo, aqui no Giro Super Difusora. Nós vamos dar um giro no que aconteceu ou está acontecendo na cidade, na região, no Brasil e no mundo. E eu lembro sempre que o WhatsApp da Super Difusora também está aberto para sua participação, viu? Manda mensagem no 15996097213. 15996097213. Você que está pelas ruas da cidade, da região, flagrou aí alguma obra, alguma intervenção, manda para cá, assim você me atualiza e atualiza também a grande audiência da Super Difusora FM. 5 e 2, aumenta o volume do rádio porque o giro está começando.
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1: Eu já começo o programa falando para você sobre oportunidades de emprego, mas não vou começar com o pátio como eu sempre começo, não. Eu preciso lembrar você que a JBS Itapetininga, parceira da Rádio Superdifusora, promove amanhã, assim como às 9 da manhã, às quartas e sextas, às 3 horas da tarde, você pode estar levando seu currículo até a JBS Itapetininga e quem sabe sair de lá com um emprego, né? Sair de lá com a carteira registrada, proporcionando aí qualidade de vida para você e sua família. A JBS fica na rodovia Raposo Tavares, quilômetro 176 e 800 metros, no bairro do Pinhal, próximo do acesso ao bairro Curuçá. Para quem está indo de Itapetininga para a JBS no sentido Angatuba, né? Saindo de Itapetininga sentido Angatuba, faz o retorno ali logo à frente, passou o acesso ao bairro Curuçá, faz o retorno e você já acessa a JBS. Atenção, amanhã, 3 horas da tarde, é o horário onde você pode estar indo até a JBS Itapetininga e levando o seu currículo. Antônio, eu vou de ônibus, eu vou de transporte público, como que eu faço? Eu já até peguei os horários para você aqui, ó. Para você que pode ir na quarta-feira, pode ir amanhã, na rodoviária de Itapetininga, sai o ônibus municipal com destino ao distrito do Rechã, certo? Ele sai da rodoviária às 11h30 e também à 1h20 da tarde. Então, ó, distrito do Rechã, 11h30 ou 1h20 da tarde, para que você esteja lá na JBS às 3 horas da tarde. Você pode escolher esses dois horários para o ônibus que vai destino ao Rechã. Agora, se você vai embarcar do mercado municipal, você pode pegar ali no Mercadão de Itapetininga a linha para o distrito do Tupi. Ela sai do Mercadão a 1h10 da tarde, certo? Você tem esses três horários aí disponíveis, dois no ônibus para o distrito do Rechã e um para o distrito do Tupi, para então ter acesso ali à JBS Itapetininga. Super Difusora, 5 horas e 4 minutos. Agora sim, o pátio de Itapetininga oferece a partir de amanhã 241 vagas de emprego. São 134 vagas para quem não tem experiência, 84 para profissionais com experiência, 5 para jovem aprendiz, 4 vagas de estágio e outras 14 vagas para cidades da região. Entre as oportunidades para quem já tem experiência, vagas para pedreiro, vendedor interno, açougueiro, assistente de vendas, cozinheiro, carpinteiro, mecânico, técnico de obras, soldador, tratorista, gerente de loja, serviços gerais, entre outras oportunidades. Já para quem busca o primeiro emprego ou ainda não tem experiência, destaque para 60 vagas de serviços gerais em fábricas de costura e 51 vagas de auxiliar de promoção de produção na JBS. Como eu falei para você aqui, você também pode estar indo até o PAT para tentar alguma dessas oportunidades de emprego. Sem experiência, também tem oportunidade para ajudante de obras, atendente, assistente de loja, vendedor porta a porta e outras funções que você encontra afixado no PAT de Itapetininga. Lembrando que o PAT fica na rua Monsenhor Soares, número 251, no centro, e funciona de segunda a sexta-feira, das 9 da manhã até às 5 da tarde, exceto em feriados. Superdifusora 5 e 6. O Instituto Federal de São Paulo, no campus Itapetininga, está com inscrições abertas para cadastro de reserva em 2 cursos técnicos gratuitos no período noturno, edificações e eletromecânica. As inscrições são gratuitas e seguem até 30 de julho, até quinta-feira agora. Deixa eu só confirmar aqui, 30 de julho, é isso mesmo, quinta-feira. Então até quinta-feira você consegue se inscrever, e as inscrições são gratuitas. Podem participar quem já concluiu o ensino médio ou quem estiver cursando o segundo ou terceiro ano do ensino médio em 2026. É importante lembrar que esse processo é para cadastro de reserva. Isso significa que os candidatos serão chamados conforme surgirem vagas para o segundo semestre. A seleção será feita por sorteio público, marcado para o dia 3 de agosto, com transmissão ao vivo pelo canal do Instituto Federal de Itapetininga no YouTube. Cada candidato pode se inscrever em apenas um dos cursos, e os formulários de inscrição estão disponíveis no site da Prefeitura de Itapetininga, que é o itapetininga.sp.gov.br. A primeira chamada para matrícula está prevista para o dia 4 de agosto. Superdifusora 5 e 7. E termina nesta sexta-feira o prazo de inscrição para os concursos públicos da Prefeitura de Sarapuí. São 3 editais com oportunidades para candidatos dos níveis fundamental, médio, técnico e superior, todos para a formação de cadastro reserva. Há vagas para arquiteto urbanista, engenheiro civil, enfermeiro, técnico agrícola, técnico em farmácia, professor de inglês, professor de atendimento educacional especializado, auxiliar administrativo, ajudante geral e coletor de lixo. Os salários variam de R$ 1.621 a R$ 5.033,85, além de vale-refeição de R$ 444,14. As provas estão marcadas para o dia 16 de agosto e as inscrições devem ser feitas exclusivamente pela internet no site da banca organizadora PubliConsult. Basta acessar o site publiconsult.com.br. Publi de público, certo? Só que só publi. E consult termina com o T mudo. publiconsult.com.br. É só fazer o cadastro e escolher o cargo desejado antes que o prazo se acabe. Superdifusora 5 e 9. E estão abertas as inscrições para o concurso público da Prefeitura de Angatuba. Essas inscrições abriram ontem. Ao todo, o concurso oferece vagas e cadastro de reserva para 28 cargos de níveis fundamental, médio, técnico e superior, em áreas como saúde, educação, administração e serviços gerais. Entre as oportunidades estão os cargos de enfermeiro, psicólogo, assistente social, dentista, farmacêutico, motorista, monitor escolar, cuidador escolar, cozinheira, tratorista e professores. Os salários variam de R$ 1.656,68 a R$ 6.102,68, além de cargos com remuneração por hora aula ou hora trabalhada. As inscrições devem ser feitas exclusivamente pela internet no site do INEPAN, que é o inepan.org.br. Atenção, INEPAN termina com M de Maria, tá? inepan.org.br. As inscrições devem ser feitas até as 4 da tarde do dia 17 de agosto. E as taxas de inscrição variam entre R$ 40, R$ 50 e R$ 60. A prova objetiva está prevista para o dia 6 de setembro. E esta é a Superdifusora, divulgando diversas oportunidades de emprego para você encontrar a sua e proporcionar qualidade de vida para você e sua família. Superdifusora 5 e 10. Bora dar um giro na música.

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3: Super Difusora, 5 horas 20 minutos. E a Prefeitura de Itapetininga realiza hoje a última audiência pública para discutir os investimentos previstos para 2027. O encontro começa às 7 da noite, no auditório do Paço Municipal, na Praça dos Três Poderes, no Jardim Marabá. Durante a audiência, serão apresentados a atualização do Plano Plurianual, o PPA, a Lei de Diretrizes Orçamentárias, a LDO, e a Lei Orçamentária Anual, a LOA. É nesse momento que a população pode apresentar sugestões, apontar as principais necessidades da cidade e acompanhar como a Prefeitura pretende aplicar os recursos públicos em áreas como saúde, educação, infraestrutura, mobilidade e outros serviços. A audiência é aberta ao público e começa às 7 da noite. Super Difusora, 5 horas 21 minutos.
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3: E agora a gente fala de futebol aqui no Giro Super Difusora. O Santos entra em campo hoje pela Copa Sul-Americana e uma curiosidade do futebol internacional também chama a atenção. Teve um goleiro aí que fez um grande sucesso na Copa do Mundo, ficou aí visto como um talento que estava escondido. É dele que Ednei Beltrame vai falar. O goleiro Vozinha pode ter que trocar o apelido pelo sobrenome no Chile. Então, Ednei Beltrame conta tudo isso agora pra gente aqui no Giro Super Difusora. Ednei, boa tarde.
4: Muito boa tarde para você, Antônio Rodrigo. Muito boa tarde para você ligado no Giro Super Difusora. Hoje é dia de Santos na Copa Sul-Americana. Após a goleada de 4-1 no jogo de ida em Valência, na Venezuela, o Peixe recebe às 9h30 da noite na Vila Belmiro, Universidade Central. A partida é válida pelo jogo de volta da fase de playoffs. Você vai ouvir Santos e Universidade Central aqui na Super Difusora FM, através da Bandeirantes, com a narração do canhão Rogério Assis. Leandro Quesada será o responsável pelos comentários. Vale lembrar que essa fase é o confronto dos segundos colocados da Sul-Americana com os terceiros colocados da Libertadores. Para fechar a nossa participação aqui no Giro Super Difusora, algo curioso envolvendo o goleiro Vozinha, sensação da Copa do Mundo, defendendo a seleção de Cabo Verde. Reforço do Colo-Colo do Chile, o atleta não poderá usar o apelido na camisa de seu novo clube. O goleiro cabo-verdiano, que se chama Josimar Évora Dias, terá de escolher um de seus sobrenomes para colocar no uniforme. O regulamento do campeonato chileno, elaborado pela ANFP, Associação Nacional de Futebol Profissional do Chile, veta a utilização de apelidos. Os jogadores só podem estampar no uniforme algum de seus sobrenomes. Sendo assim, Vozinha será obrigado a escolher entre Évora ou Dias. A única maneira dele utilizar o apelido na camisa é o Colo-Colo buscar uma autorização especial junto à ANFP, que precisaria abrir uma exceção para o goleiro. O contrato de Vozinha, ou de Évora, ou de Dias, será até o fim de 2026, com possibilidade de prorrogação por mais um ano. Vale lembrar que o atleta foi criado pelos avós, Maria Senhorinha dos Santos e Manuel da Luz Moraes, quem levava o goleiro para os campos de futebol. O menino jogava bola com os mais velhos e seu espírito competitivo o fazia voltar para casa bravo depois de uma pancada ou outra. Os amigos brincavam que ele ia correndo pedir socorro aos avós. Foi quando nasceu o apelido Vozinha que ficou famoso na Copa do Mundo. Por hoje é isso, Antônio Rodrigo e ouvinte, Ednei Beltrame falando de futebol aqui no Giro Super Difusora.
3: Valeu, Ednei Beltrame, muito obrigado aí por essas informações e curiosidades. Olha como o futebol também traz curiosidades incríveis, principalmente aí do goleiro Vozinha, que foi um grande sucesso na Copa do Mundo FIFA 2026. Lembrando que futebol é com a Bandeirantes. 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Superdifusora 5:25, bora dar mais um giro na música.
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1: Super Difusora, 5 horas 37 minutos. E a Prefeitura de Itapetininga realiza amanhã a apresentação oficial da Miss Itapetininga. A cerimônia acontece às 7 da noite na Casa da Mulher, que fica na rua Josué Carrascal Filho, número 86, na Vila Hungria. O evento é gratuito e aberto ao público. Segundo a Prefeitura, a Miss Itapetininga será uma representante da cidade, destacando valores como liderança, compromisso social e a valorização da participação feminina. A apresentação faz parte das ações da Secretaria de Políticas Públicas para a Mulher, voltadas ao fortalecimento do protagonismo, da autoestima e da representatividade das mulheres no município. Super Difusora 5:38. Atenção, produtor rural de São Miguel Arcanjo. Amanhã acontece o recolhimento de embalagens vazias de defensivos agrícolas. As embalagens devem ser entregues até às 11 horas da manhã, já vazias, com tríplice lavagem e com tampa, conforme determina a legislação. Os pontos de coleta são, atenção, Fazenda Paraíso, no bairro Abaitinga. Campo de Futebol, no Guararema. Cooperativa Sul Brasil, para os bairros Colônia e Pinhal. Coopasma, para os bairros Brejaúva, Colina e Lavrinha. João Paulo, ao lado da Igreja Católica, no Rincão. E a praça, no bairro Turvo dos Hilários. A Secretaria Municipal de Agricultura reforça que o descarte correto das embalagens ajuda a proteger o meio ambiente, a saúde das pessoas e contribui para uma agricultura mais sustentável. Superdifusora 5:39. E a Prefeitura Municipal de Sarapuí realizará amanhã a entrega da Roça Solidária. A entrega será no Fundo Social de Solidariedade a partir das 9 horas da manhã. A Prefeitura reforça que, e pede, na verdade, que cada pessoa leve a sua própria sacola. Lembrando que o Fundo Social de Solidariedade de Sarapuí fica na rua Antônio Benedito de Almeida, número 96, na Vila Ana Maria, em Sarapuí. O atendimento no Fundo Social de Solidariedade é das 8 da manhã até as 5 da tarde. Mas a Roça Solidária será a partir das 9 horas da manhã, então, no Fundo Social de Solidariedade. Super Difusora, agora 20 para 6. Bora dar mais um giro na música.
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4: Super Difusora às 5 horas 51 minutos. E o anúncio da comunidade científica trouxe esperança no combate ao HIV. Dois novos casos de possível cura foram apresentados, mas os especialistas fazem um importante alerta sobre o que isso significa na prática. A repórter Milena Abreu traz os detalhes.
8: Cientistas anunciaram dois novos casos de possível cura do HIV, elevando para 13 o total de pacientes em remissão sustentada no mundo. As informações foram divulgadas pela Sociedade Internacional de AIDS e envolvem pessoas que passaram por transplante de células-tronco e conseguiram interromper o uso dos medicamentos antirretrovirais sem que o vírus voltasse a aparecer nos exames. Os dois pacientes receberam o transplante para tratar doenças graves do sangue, utilizando células de doadores que possuíam uma mutação genética rara capaz de impedir a entrada do HIV nas células de defesa. Ambos estão há pelo menos um ano sem tomar remédios e com carga viral indetectável. Médicos e pesquisadores reforçam que esse tipo de cirurgia é de altíssimo risco e não serve como tratamento comum para o público geral. Mas os avanços abrem portas para o desenvolvimento de novas terapias genéticas mais seguras. Vale lembrar que o Brasil oferece tratamento com os antirretrovirais pelo SUS e essa continua sendo a forma mais eficaz e segura de controlar o vírus. Quem mantém a carga viral indetectável não desenvolve a doença e não transmite o HIV por via sexual. Da Rádio 2, Milena Abreu.
4: Superdifusora, 5 horas 52 minutos, já vai virar o relógio para 5h53. E hoje, como eu falei no início do programa, é celebrado o Dia do Agricultor. E além de uma homenagem a quem produz alimentos, a data também chama a atenção para a segurança no trabalho no campo. O repórter Diego Brião fala sobre o assunto.
9: O Dia do Agricultor é celebrado anualmente no 28 de julho. Esta terça-feira foi mais uma oportunidade para a reflexão sobre a importância de quem trabalha no campo e acerca dos desafios que estão presentes na vida destes trabalhadores e trabalhadoras. Segurança e responsabilidade são ações fundamentais, de acordo com o que alertam especialistas, como é o caso do engenheiro agrônomo Pedro Duarte, que trabalha na área de sustentabilidade da CropLife Brasil, associação civil sem fins lucrativos que representa empresas voltadas à produção agrícola sustentável.
13: A gente tem que reforçar um aspecto essencial na agricultura moderna, que é a capacitação. Então, a gente vive num cenário de constante evolução tecnológica. Então, é fundamental que as tecnologias elas sejam utilizadas de forma correta, eficiente e responsável no campo. Por isso, investir em conhecimento é investir na qualidade da agricultura brasileira. Então, nesse Dia da Agricultura, a gente reforça a importância da capacitação contínua para que a agricultura ela cada vez mais seja reconhecida, não só pela produtividade, mas também pela responsabilidade e a sustentabilidade da lavoura.
9: Jaildo é produtor rural na região de Juazeiro, no estado da Bahia. Os equipamentos de segurança não faltam na rotina dele.
14: É muito importante, né, o uso do EPI, né, para o aplicador, como bota, calça, a blusa, né, viseira, luva, máscara e esse chapéuzinho e, muito importante, o avental, né? Então é assim, você com seu EPI certinho, você não está correndo risco, né?
9: Meire, que também é produtora rural na mesma localidade, destaca a necessidade de mostrar de qual maneira se produz no Brasil.
15: A gente precisa dar um recado ao mundo, né? Nós somos um país de produtores responsáveis, a gente se preocupa com pessoas, com a produção e com a qualificação dos nossos profissionais. Não tem outro caminho senão a educação, gente. E são cursos rápidos e não é pelo tempo, é mais assim pelo formato que a gente tem, né, na apresentação dessa qualificação, o efeito que isso traz de benefício tanto para o solo quanto para o produto e especialmente para o colaborador é muito importante.
9: Em relação à qualificação mencionada pela Meire, a CropLife ressalta que busca contribuir nesta frente oferecendo diferentes capacitações aos trabalhadores. Na plataforma Conecta, por exemplo, que é desta associação, é possível acessar cursos e treinamentos gratuitos e à distância sobre boas práticas agrícolas. Mais informações podem ser obtidas no seguinte endereço: conecta.croplifebrasil.org. Agência Rádio Web, produção e reportagem, Diego Abrião.
4: Superdifusora, 5:56. E o governo dos Estados Unidos anunciou hoje a prorrogação por mais um ano na ordem executiva assinada contra o Brasil no dia 30 de julho de 2025, com base na chamada Lei de Poderes Econômicos de Emergência Internacional. O anúncio de hoje, porém, não tem efeito prático com relação ao tarifaço. Isso porque a medida de 2025, que impunha uma tarifa de 50% sobre produtos importados do Brasil, acabou derrubada pela Suprema Corte. Superdifusora 5:56, eu quero aqui agradecer pela sua audiência, pela sua companhia. Amanhã estaremos juntos novamente. Eu te encontro na previsão do tempo do Jornal do Meio-Dia e também em mais uma edição do Giro Superdifusora às 5 da tarde. Desejo a você uma excelente noite, muito obrigado pela sua companhia e até amanhã.
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1: Boa noite, queridos ouvintes da Super Difusora FM. Todos nós passamos por dificuldades na vida, não é? Temos de viver essas dificuldades, mas com muita paciência. A paciência não elimina as dificuldades, mas nos dá a serenidade necessária para atravessá-las e sair delas mais fortes e sábios. A paciência nos ajuda a esperar, refletir e agir com sabedoria, sem deixar que a ansiedade nos domine. Cada dificuldade superada fortalece o nosso coração e nos prepara para seguir adiante. Pensem nisso. A reflexão de hoje é do Evangelho de São Mateus, capítulo 13, versículos de 36 a 43. Ouçamos. Em seguida entrou de novo na casa dos discípulos. Eles se agrupavam ao redor dele para perguntar-lhe: explica-nos a parábola do joio no campo. Jesus respondeu: o que semeia a boa semente é o filho do homem. O campo é o mundo. A boa semente são os filhos do reino. O joio são os filhos do maligno. O inimigo que o semeia é o demônio. A colheita é o fim do mundo. Os ceifadores são os anjos. E assim como se recolhe o joio para jogá-lo ao fogo, assim será no fim do mundo. O filho do homem enviará seus anjos, que retirarão do seu reino todos os escândalos e todos que os fazem mal, e os lançarão na fornalha ardente, onde haverá choro e ranger de dentes. Então, no reino do seu pai, os justos resplandecerão como o sol. Aquele que tem ouvidos, ouça. Amigos ouvintes, ouçamos agora a reflexão da palavra pelo Padre Elcio Roberto.
2: Queridos irmãos e irmãs, sintonizados na Rádio Super Difusora, hoje terça-feira, dia 28 de julho, aqui estamos mais uma vez para junto rezarmos e partilharmos a palavra de nosso Senhor. Mais uma homilia de Jesus, após proclamar sua mensagem, a exemplo do que fez com a parábola do semeador, que vimos na última sexta-feira. Na explicação da parábola do trigo e do joio, Jesus apresenta a história humana dividida em dois grupos opostos. Um, sob a liderança do divino semeador, composto por membros do reino, e outro composto por secazes do maligno, ou seja, aqueles que são opostos ou opostos ao reino. Deus é paciente e permite que os filhos do semeador maligno cresçam no campo, ou seja, movimente-se pelo mundo. Mas isso não para correr o risco de eliminar o trigo juntamente com o joio, conforme lemos em Mateus, capítulo 13, versículo 29. Porém, no dia do julgamento, uns e outros serão separados, e o Cristo glorioso purificará inteiramente sua igreja de todo o mal. Na igreja e no mundo hoje, conseguimos distinguir o trigo do joio? Conseguimos ver claramente quem é obra de Deus, o que é obra de Deus e o que é obra do maligno? Ou seja, que Deus nos dê discernimento para sermos capazes assim de compreender o que é a obra de Deus, que traz os sinais do reino de Deus entre nós, e o que é a obra do maligno, que é o anti-reino entre nós. Que Deus nos dê essa capacidade de assim discernirmos, porém tenhamos plena consciência que somente no julgamento final é que Deus assim separará um do outro. Rezemos. O anjo do Senhor anunciou a Maria e ela concebeu do Espírito Santo. Ave Maria, cheia de graça, o Senhor é convosco. Bendita sois vós entre as mulheres. Bendito é o fruto do vosso ventre, Jesus. Santa Maria, Mãe de Deus, rogai por nós, pecadores, agora e na hora de nossa morte. Amém. Eis aqui a serva do Senhor, faça-se em mim segundo a vossa palavra. Ave Maria, cheia de graça, o Senhor é convosco. Bendita sois vós entre as mulheres. Bendito é o fruto do vosso ventre, Jesus. Santa Maria, Mãe de Deus, rogai por nós, pecadores, agora e na hora de nossa morte. Amém. E o Verbo de Deus se fez carne e habitou entre nós. Ave Maria, cheia de graça, o Senhor é convosco. Bendita sois vós entre as mulheres. Bendito é o fruto do vosso ventre, Jesus. Santa Maria, Mãe de Deus, rogai por nós, pecadores, agora e na hora de nossa morte. Amém. Rogai por nós, Santa Mãe de Deus, para que sejamos dignos das promessas de Cristo. Oremos. Derramai, ó Deus, a vossa graça em nossos corações, para que, conhecendo pela mensagem do anjo a encarnação do vosso Filho, cheguemos por sua paixão e cruz à glória da ressurreição. Por Cristo nosso Senhor. Amém. E que desça sobre você, sua família, sua vida, a bênção do Deus Todo-Poderoso, Pai, Filho e Espírito Santo. Amém.
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4: Boa noite, como foi seu dia? É sempre um prazer ter a sua companhia. Eu sou Antônio Luiz e seguimos juntos com mais um Cuidado Idoso. A nossa conversa continua com o professor universitário e farmacêutico Diogo Mastrorocco Filho, autor de um manual sobre hipertensão arterial que reúne orientações importantes para pacientes e familiares. No bate-papo com Juliana Fernandes, Diogo deixou um alerta para quem faz tratamento da pressão alta: interromper o uso dos medicamentos apenas porque a pressão esteve normal em determinado dia pode trazer riscos à saúde.
5: É por isso que a gente fala assim, né? Isso é muito importante, acho que talvez seja uma das mensagens mais importantes do nosso programa de hoje, né? Quando que as pessoas devem tomar o remédio para pressão? Aqueles indivíduos que têm pressão alta, né? Porque a gente vê muito nos postos de saúde, Juliana, o paciente falar assim para a gente: ah, eu não tomei o remédio hoje porque a pressão tá boa. Né? Isso é muito errado. Por quê? O remédio serve justamente para não deixar a pressão subir. Porque toda vez que ela sobe, pode ter certeza que ela está danificando os vasos sanguíneos, né? Então, o remédio da pressão tem que ser tomado da forma que o médico indica, para não deixar que a pressão suba. Então, essa história de ah, eu só tomo o remédio da pressão quando a pressão está alta, é errado. Porque se a pressão está alta, é porque já está causando dano nos vasos sanguíneos.
4: O tratamento funciona justamente porque está sendo seguido corretamente. Por isso, nunca faça mudanças sem orientação médica. 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
1: O Esporte em Debate está no ar. Mas já tem batizado logo no início? Estamos
2: noite,
1: aqui ao vivo em 107.3
2: no YouTube.
1: Boa noite. Esse boa noite é de Denis Gavazzi.
2: Boa noite, Quesadinha. Tudo bem? Fala, tudo boa noite, bem, ouvintes. Estou hoje aqui ao lado de Leandro Reale, o Toxinha. Vocês já devem ter ouvido bastante falar.
1: Meu xará.
2: Companheiro Zagrela, Lucas Bueno, Michelzinho ali na mesa. Não é batizado. Eu vou me ausentar por 10 minutos.
1: Por um bom motivo.
2: E aí eu volto e você se ausenta na sequência.
1: Você, por
2: enquanto
1: favor,
2: isso, você vai tocando com tocha, com os
1: boss,
2: meninos.
1: Me avise.
2: Te aviso.
1: Me avise
2: eu
1: e,
2: subo,
1: e avise que eu estou aqui.
2: Eu subo de volta e você vai para lá.
1: Para não parecer que é uma desfeita.
2: Para não parecer que é uma desfeita, senão a gente vai tomar cartão vermelho, assim como o rapaz do Internacional, que é um absurdo, aliás, a punição que deram para ele.
1: Acho.
2: Acho que é uma boa discutir sobre isso hoje.
1: O Denis volta já já.
2: Já já eu volto, gente.
1: Nós temos um encontro aqui, só para explicar, temos um encontro
2: tchau
1: aqui com o Johnny Saad, recepcionando o nosso time que foi para a Copa do Mundo. Xará, vem para cá. Boa noite, Agrelinha. Boa noite, Bueno. Tudo bem?
3: Tudo bem, Quesada. Boa noite paz, a você, hein? Ao Tocha, ao Bueno e a todos que nos acompanham aqui no Esporte em Debate.
1: Destaque rápido. O Neymar joga hoje pelo Santos ou não?
3: O Neymar, a tendência é que fique no banco de reservas. Daqui a pouco o Everton Ramos vai atualizar e trazer a escalação do Santos
1: boa
3: por aqui, mas que ele não jogue, não. Tendência
1: Bueno, é Paulinho fica quanto tempo afastado?
4: Não tem essa informação, não, mas tem. O Paulinho fica fora do próximo jogo, isso já é certeza.
1: Muito
4: Paulinho
1: grave ou não tão grave?
4: Não tão grave, mas boa, é na perna que ele já tinha machucado. Então tem um cuidado mais especial ali com o Paulinho.
1: Vamos explicar já já isso aqui para o nosso ouvinte, telespectador, / internauta. Tudo bem, Xará? Como é que tá?
5: Tudo bem, boa noite a todos e obrigado pelo convite.
1: Você já queria fugir, né?
5: Aqui, agora sim, isso, desculpa. Boa noite, obrigado.
1: É prazer,
5: pelo
1: microfone. É prazer.
5: Eu
1: estou
5: muito acostumado, Leandro. Eu trabalho mais por trás das câmeras, mas estou aqui para dar meus pitacos.
1: Tudo bem, Xará?
5: Beleza, tudo ótimo, graças
1: tudo
5: a Deus.
1: Ótimo.
5: Obrigado pelo convite mais uma
1: imagine
5: vez.
1: Imagine, já já tem Santos, né? O Santos. Só é protocolar esse jogo, tem que entrar em campo porque já está classificado, né? Alguém tem alguma dúvida de que o Santos vá passar de fase? Não. Só se acontecer uma hecatombe no jogo de hoje.
5: Imagina,
1: né? Difícil,
5: possível,
1: né? Neymar está relacionado. Eu, sinceramente, gente, eu acho que hoje é o jogo para o Neymar não entrar. Hoje não precisa do Neymar.
4: Mas ele já vai ficar de fora dos próximos duelos do Brasileirão, né? Então, acho que às vezes para compensar um ficar de fora,
1: mas
4: ele vai entrar uns 30 minutinhos.
1: Mas esse de forma forçada, né?
4: É.
1: Forçada, né?
4: Mas para compensar...
5: Protocolar.
4: Exato.
5: É.
4: Só para ter ele na Vila Belmiro, para a criançada gritar, ele entrar uns 10 minutinhos ali no final do jogo.
1: O Bueno, ele não pode ficar fora do jogo do Santos contra o Flamengo, contra o Palmeiras.
4: É, contra o Remo na Copa do Brasil.
1: Contra o Corinthians, contra o Remo.
3: Ele já tá fora contra o Atlético Paranaense, né? Ele tomou o terceiro amarelo, tá
4: e
3: fora.
4: E não joga. Então,
1: Remo é final de semana.
4: Remo é final de semana e semana que vem já.
1: Isso.
4: É sábado e terça-feira. É. Então vai ser...
1: Fim de semana, meio de semana.
4: Final de semana e meio de semana.
1: Xará, tudo bem, Xará?
5: Tudo ótimo.
1: Já que o Xará tá aqui, vamos começar a falar do Corinthians?
3: Vamos lá.
1: Aí a gente
3: bora
1: deixa o Santos um pouquinho mais pro final, porque hoje a noite vai ser praticamente santista, né? O homem chega amanhã mesmo?
3: Memphis Depay? A tendência é que seja quinta-feira, de acordo
1: agora
3: com
1: já mudou?
3: O Fabiani. É, que seja quinta-feira. É.
5: Eu vi que
3: pois
5: mudou
3: é
5: mesmo, ele deve chegar na quinta-feira aqui de manhã, faz os exames, assina o contrato e já vai treinar.
1: Quer dizer, se chega a quarta, ainda tinha uma chance, mesmo que remota, de estar à disposição na quinta-feira.
3: É, como ele teria que renovar o contrato, mudar o contrato dele, então teria que registrar um novo vínculo no BID, e aí tem que ser feito até 24 horas antes da partida. Acho que seria difícil, né? Mas não vai acontecer, porque
1: dúvida,
3: vai ser na quinta-feira.
1: Né?
3: Não, exatamente.
5: Eu acho que para domingo...
3: Pra domingo,
5: pelo menos
3: sim,
5: do banco de reserva ele vai estar.
1: Internacional, lá, Copa do Brasil. Lá no sul do
5: certo,
1: país.
5: Claro. Isso. Assinando, dando tudo certo nos... exames médicos, é bem capaz que domingo ele esteja pelo menos no banco lá em Porto Alegre, eu acredito.
1: Ô, Xará, ontem a gente falou muito aqui, o Agrelo opinou, o Bueno estava aqui na nossa produção, já vai falar também. Denis falou sobre esse tema, o Gustavinho estava com a gente, mas eu queria a sua opinião a respeito da permanência ou não do Memphis. Você acha que vale a pena? Um clube que está se desdobrando de todas as maneiras para pagar dívidas, de urgência, urgentíssima, né? Porque tem dívida a longo prazo e tem as dívidas que devem ser pagas agora, né? Now, né? Inclusive, quantos transfer bans do Corinthians tem? Já são 4.
5: 3, né? Um tirou, né?
1: Isso, exatamente. Mas o quarto está chegando aí já. E quando sair esse quarto, se não sair, já vem o quinto. É transfer ban em cima de transfer ban, né? Mas o que você faria se você fosse dirigente do Corinthians, sabendo que tem uma dívida de quase 3 bi, mas também não pode abandonar o time para não cair?
5: Eu renovaria. Por quê? Porque eu acho que ele foi... Eu, na verdade, acho que ele renovou devido à dívida de 40 milhões que tem. Porque se ele não renova e eles vão querer executar essa dívida agora, o Corinthians não teria 40 milhões para pagar para ele agora. E ele abriu mão, colocou lá, dividiu em 4 parcelas, né, pelo que...
1: Quatro de onze.
5: E vai receber um salário bom, menor do que ele ganhava.
1: Ainda assim é muito.
5: É muito, mas melhor você pagar parcelado isso daí, ter o cara jogando, do que você ficar com uma dívida e o cara executar. E como que você vai fazer aí? Eu acho que... Eu renovaria.
1: Essa é a minha preocupação, quer dizer, botaram a faca no pescoço do Corinthians...
5: Exatamente.
1: Estão renovando muito mais, porque senão ele executa no dia seguinte, se não tiver a renovação, do que propriamente o que a gente pode chamar de projeto esportivo.
5: Sinceramente, eu acho que se não tivesse a dívida, o Corinthians não renovaria. Eu acho que não.
4: Virou refém de si mesmo, o Corinthians.
5: Exatamente. Eu acho.
4: Então tem que renovar, porque se não renovar vai ser pior.
1: Por favor, opine aí. Bruno.
4: Não, eu se não tivesse dívida, eu não renovaria com o Memphis. Porque não acho que ele agregue tanto pro nível que ele ganha. Mas como tem a dívida, daí já é outra história. O Corinthians não tem dinheiro para pagar, então é mais fácil renovar. Como o Tocha já disse, é mais fácil renovar e ter o cara jogando ali do que você não renovar e ter o cara te processando por algum motivo. Então, se não tivesse a dívida, não teria renovado com o Corinthians, não teria renovado com o Memphis Depay, porque eu acho que tem outras opções no mercado que o Corinthians poderia ir atrás sem pagar tudo que vai pagar pro Memphis. Mas como tem a dívida, não tem muito o que fazer. O Corinthians virou refém de si mesmo.
1: Tem como lançar a pergunta no YouTube, Agrelinha?
3: Claro, claro.
1: Vamos bolar agora?
4: Se valeu a pena ou não?
1: Se vale a pena renovar o contrato com o Memphis ou não?
3: Vamos lá.
1: Sim ou não?
3: Boa. A enquete, então, estará aberta aí no YouTube da Bandeirantes.
1: Para não desenvolver muito, né? Agora, são 45 milhões, mas ainda tem impostos. O Neto fez uma conta aí. São quase 75 milhões nessa primeira passagem que o Corinthians fica devendo para o Memphis. E ele vai receber algo em torno de 50, 50 e poucos milhões nesses dois próximos anos de contrato. Então, uma conta rápida aqui. 75 mais 50?
5: 125 milhões
1: ele vai receber em 2 anos, tá? A conta não é exatamente essa. Eu não vou aqui simplesmente dividir por 24, porque não é isso que ele vai ganhar por mês. Ele não vai ganhar 5 milhões se diluir todo esse valor em 24 meses. Porque tem as prestações de 11 milhões que você falou.
5: Que é um dinheiro que já... Ele jogando ou não, o Corinthians já estava devendo para ele.
1: Já estava devendo. Então, se o Corinthians, né, tiver que pagar e pagar, se é que vai pagar, eu tenho dúvida se o Corinthians vai pagar essa grana, tá? Eu tenho minhas dúvidas, isso é uma outra questão. É uma segunda questão, como diria um amigo meu, é uma segunda questão. Seria como gastar mais ou menos 5 milhões e 200 mil reais mês com o Memphis Depay. Sinceramente, gente, do jeito que eu enxergo o futebol, eu acho uma maluquice, uma loucura.
4: Não tem jogador no futebol brasileiro que valha 5,2 milhões por mês.
1: Não tem. O cara ganhar um negócio desse, ele tem que fazer 3 gols por partida, garantir 20 pontos no mês no Campeonato Brasileiro, uma coisa dessa.
3: Ele teria que jogar em outro campeonato, porque em outros campeonatos na Europa, por exemplo, jogar num Barcelona ou num Real Madrid, o valor equivalente seria esse, 5 milhões e pouco aí por mês. Agora, no Brasil, não dá. Mesmo se fosse se o Mbappé viesse jogar no Brasil, nosso futebol não comporta esse tipo de salário. Então não adianta nada. Imagina pro Memphis, que é um cara que... Eu não sei você, que é Sado, Tocha, o Lucas, mas eu fiquei com uma impressão muito ruim do Memphis depois da última Copa. Porque ele foi totalmente preterido pelo Ronald Koeman. Quando a Holanda mais precisou, ele não entrou. Foram feitas 6 substituições. O Koeman usou as 6, se eu não tô enganado. nenhuma delas foi o Memphis. O Memphis não entrou nem pra bater pênalti, ele não entrou pra nada. Ele foi a última da última opção de ataque da Holanda na Copa. Ou seja, esse cara que vai ganhar mais de 5 milhões no Brasil, ainda mais no Corinthians, que não consegue pagar ninguém, eu não entendo isso.
5: Não entendo. Será que ele não jogou... Dá um dia de jogado o diabo aqui. Será que ele não jogou também porque ainda ele não tá fisicamente pronto? Ele tava machucado? Cara, ele ficou 3 meses sem jogar. Ele, pra mim, ele foi pra lá machucado. Não tem outra explicação mesmo. Se o cara não convocar o Memphis pra ele ficar no banco.
3: É, não, eu entendo, mas ao mesmo tempo, o primeiro semestre do Memphis no Corinthians, é verdade, ele se machucou, essa lesão que você cita aí, inclusive, depois se complicou.
5: Contra o Flamengo, ele deu. Flamengo, falou que foi tratado errado,
3: exatamente,
5: lembra?
3: Exatamente, depois deu toda aquela repercussão, trouxe um fisioterapeuta próprio para o Corinthians para tentar resolver essa lesão toda, que se agravou. Agora, ainda assim, foi um primeiro semestre muito ruim. Eu lembro quando o Memphis chegou ao Corinthians, Quesada, Lucas e Tocha, que muito se duvidava sobre a sequência dele, porque ele se machucou muito na Europa, né? Nos últimos anos dele, no futebol espanhol, mesmo no futebol francês com o Lyon, ele se machucou demais. E ele chegou bem ao Corinthians, não teve lesões. Depois teve uma ou outra que não tirou o Memphis dos jogos decisivos do Corinthians, mas o primeiro semestre do Memphis no Corinthians foi muito ruim, foi paupérrimo, até porque ele mal jogou. É bem verdade, ele foi pra Copa baleado, machucado, mas ainda assim, bom, nós estivemos nesse jogo aqui na Bandeirantes, era pro Memphis ter entrado mesmo. Se ele não tivesse num ritmo de jogo pleno, era pra ele ter entrado. Ele não entrou porque não tinha a menor condição, acho que técnica também, de ritmo de jogo, ok. Mas é um demérito dele também.
1: Olha lá.
3: Então, eu não faria isso.
1: Gagpo.
4: Sim.
1: Brobben. E o...
4: O Somerville também, Somerville. Que tava no ataque.
3: Malen, estava no banco, ficou no banco, verdade.
1: Não dá. O ritmo do Memphis não dá.
3: Não dá nem no Brasil. Não no dá, Brasil não ele dá. Já não acompanha.
4: Você pega ali, o Malen foi campeão da Europa League pelo Aston Villa. O Gakpo, o principal nome do livro.
1: Sim.
4: Então, o Memphis estava muito abaixo. Ele não iria entrar. É claro que...
1: Nesse período é bom destacar.
4: Exato.
1: Né? Nesse período, ano, né?
4: Até porque o Memphis, como jogador, acho que é maior do que o Malen. É maior do que
1: todos eles.
4: Então, não tem...
1: Maior artilheiro, inclusive, da seleção.
4: Exato.
3: Mas eu posso só colocar um ponto aqui? Eu nunca achei que o Memphis, em termos de intensidade, se destacou no futebol brasileiro. Claro, tecnicamente ele é muito bom, ele é decisivo. A gente fala isso e o torcedor corintiano fica louco aqui com a gente no chat do YouTube, também no nosso WhatsApp aqui, inclusive quem quiser participar. Eu entendo, o Memphis é acima da média e isso é inegável. Mas em termos de intensidade, eu nunca vi o Memphis... realmente se destacando.
5: Mas eu não concordo que você disse que ele não foi decisivo.
3: Não, ele foi, isso ele foi.
5: Cara, no Copa do Brasil ele fez gol em todos os jogos decisivos. Ele tava lá e cumpriu com a parte dele. Acho que esse ano que ele não jogou bola. Não. E ele tá devendo, com certeza.
1: 14 jogos, um gol o Memphis, tá? 14 jogos.
5: Exatamente. Não, um gol. E jogou. Não jogou.
1: Para não falar que eu pego no pé do Memphis, e não é isso, alguém vai falar, mas você está sendo contraditório, porque à época você defendeu a contratação do Memphis. À época, era muito necessária a presença de um cara desse tamanho, porque ele ajudou o Corinthians naquela reta final do Brasileiro de 24, porque o Corinthians corria um risco seríssimo de ser rebaixado. Mas não foi só ele que ajudou o time a escapar.
3: Exato.
1: O Souza teve atuações magníficas.
5: O Garro jogou bem.
1: O Garro jogou muita bola. O Yuri, que estava sendo muito criticado, porque estava um tempão sem fazer gol, mas desandou a fazer gol, lembra?
4: Naquele jogo contra o Palmeiras.
1: Ele fez gol em praticamente todos os últimos jogos. Ele fez gol em praticamente todos os jogos contra o Palmeiras, que inclusive foi um jogo que
4: deu... Um dos jogos talvez decisivos ali para essa virada de
1: chave. Para a virada de chave do Corinthians e atrapalhou a vida do Palmeiras aquele...
4: Que depois disso perdeu a liderança e perdeu a Libertadores.
1: Exato, exato. Quer dizer, deu, né, o que foi bom para o Corinthians virou ali a cabeça do Palmeiras naquela oportunidade. Ele ganhou 3 títulos no clube, ninguém vai deixar de destacar isso, mas o que eu quero dizer é que ele não ganhou sozinho, porque dá a impressão de que, se não fosse o Memphis, não é isso, né? Acho que aí é um exagero muito grande, né, enorme, a gente colocar tudo na conta só do Memphis. E esse ano foi um ano paupérrimo do Memphis Depay.
5: Ele não entregou nada esse ano, na verdade.
1: Paupérrimo.
5: Ele não entregou nada.
1: E outra, pro Tocha aqui também dá a opinião dele, o Corinthians precisa fazer o exame médico. Essa história de bastidor aí de que ele queria renovar, assinar antes, depois deixa para deixa para depois fazer o exame médico, não. Tem que fazer o exame médico antes.
5: Não, vai
1: porque
5: fazer.
1: Se tiver alguma pelo que eu vi, coisa, vai fazer.
4: Não pode.
1: Não contratar. Pode renovar o contrato.
3: Até porque ele vem da Copa desse jeito que o Tocha falou, né? Baleado, duvidar, talvez não tenha entrado justamente por isso. Então vai que o cara tá com algum problema. Isso não existe, ele tem que passar por exames e não, mas vai
1: é
3: passar.
1: Que
3: o Tocha
1: falou, acho que é isso. Exato. Ele só não foi usado porque ele tem algum problema.
4: Não, qualquer
1: esse cara foi titular na Nations, ele foi titular de praticamente toda a eliminatória. Tanto é que ele foi artilheiro, fez 8 gols nas eliminatórias. Sim. Por que quando chega a Copa do Mundo ele não seria pelo menos utilizado um tempo do jogo? Não tô falando de ser titular, isso é outra história. Mas sequer entrar num jogo decisivo ele entrou. Exato. Com 6 substituições.
3: Sim.
1: Num jogo que foi pros pênaltis.
5: Um cara do tamanho dele pra
1: isso, que é um, né, bom batedor de pênaltis.
5: Exatamente. Né? A história que ele
1: quem
5: tem.
1: Quem que você traria pro lugar do Memphis se o Memphis não ficasse?
5: Putz, boa pergunta.
1: Tem os rogeristas, né? Você é um rogerista?
5: Não. Não.
1: Não?
5: Não.
1: Você acha o Memphis mais jogador?
5: Não, eu acho que essas são posições diferentes, né? Eu acho que o Roger é mais um ponta de. Joga mais um atacante de ponta, joga pelos lados, que não é o caso do Memphis.
1: Memphis é um meio atacante, né? Às vezes
5: exatamente.
1: Falso 9.
5: Mas não, acho que eu não traria Roger Guedes, não.
1: Hoje eu tava lá no Neto, nos Donos da Bola, e eu fiz
5: uma boa pergunta, vou pensar aqui, já falo.
1: Eu fiz um questionamento. É, vocês usariam esse dinheiro para manter um ativo que é o Bidon? Porque quem tem valor de mercado hoje é o Bidon, né? Certo? Quanto vale o Memphis?
5: Ele
1: e o André.
5: O André. Tá. Esse menino também é muito bom.
1: Vocês, se dirigentes fossem do Corinthians, usariam todo o esforço financeiro para manter Bidon e André, que tem um valor de mercado muito bom, ou usariam esse dinheiro para renovar o contrato com o Memphis? Ou seja, abririam mão desses dois garotos que podem dar muito dinheiro numa eventual negociação, ou manteriam o Memphis Depay sem a certeza de que ele poderia resolver todos os problemas do...
4: Eu não consigo abrir mão de Bidon e André. Porque,
5: imagina, impossível.
4: Assim, são, ainda mais com o mercado do futebol tão inflamado quanto está hoje, esses dois garotos podem sair para uma boa bala. E esse dinheiro vai ajudar muito o Corinthians a se reconstruir nesse sentido de
1: dívida.
4: O que
1: é uma boa bala, Bueno?
4: Vamos supor que saia por 25 cada um, 25 milhões.
1: Ainda acho pouco.
4: Ainda acho pouco também.
1: Se é do Palmeiras, você sabe quanto valeria o
4: Bidon. O Vitor Reis foi pro 37.
1: O Bidon valeria uns 50, 60,
5: mas quando
1: se fosse do Palmeiras.
5: Quando o time tá bem, tá com a saúde financeira em ordem.
1: Eu botei o Palmeiras aí, só porque o Palmeiras tá em outro patamar, né?
5: Mas
1: o Palmeiras
5: pode bater no peito e falar, não, não vou vender. Lógico que não venderia. Mas agora você tá passando o Pires.
4: Exato, quando você negocia com o Corinthians, você entrega um valor. Quando você negocia com o Palmeiras, acho que você entrega outro valor.
5: É, outra coisa.
4: Pelos momentos. Então, eu colocaria 25 cada um, já dá 50 milhões de euros aí pro... Por 2. Vale muito mais do que o Memphis Depay.
1: 50 a 6 são 300 milhões de reais.
4: São 300 milhões de reais. Que já ajuda num clube que tem mais
1: Cês
4: de 1 bilhão de dívida.
1: Dá pra pagar alguma conta com 300 milhões? Acho que dá, né?
5: Alguma conta?
4: Eu aceitaria.
3: A minha sim, a do Corinthians não.
1: Dá pra pagar um pãozinho na padaria?
5: Oh, dá. Olha o buraco, cara. 300 milhões e 10% do que o Corinthians deve.
3: Exatamente.
1: Nossa, ainda tem... Teria outras 9 parcelas de 300 para pagar.
3: Pois é.
5: Olha o buraco.
3: A gente até falou sobre isso aqui. Se você tentar dever tanto,
4: você não
3: vai conseguir.
4: Não consegue.
3: Se você tentar no banco... Exatamente. Não vou pagar, vou me endividar, você não consegue. E o Corinthians, assim como o Santos, o Botafogo...
4: São Paulo, que daqui a pouco tá chegando também num 1 bilhão.
3: Esses clubes conseguiram.
1: Lucas, abre o teu YouTube e vê se tem gente já respondendo a nossa pergunta de hoje. Se vale a pena ou não renovar com o Memphis Depay, já a gente responde. É, o canal tá aberto lá com a Vila Belmiro?
3: Sim, está com a gente.
1: Opa. Everton Ramos, tudo bem, Everton? Como é que tá?
6: Tudo bem, Quesada?
1: Tudo.
6: Boa noite para você, para os amigos. Prazer estar aqui com vocês no Esporte em Debate.
1: Prazer
6: já
1: nosso.
6: Posicionado, porque daqui a pouco tem, hein?
1: Santos de Universidade Central. Ano passado o Corinthians enfrentou esse adversário, lembra?
3: Quase perdeu.
1: Sim. Quase, hein? Antes de você falar do Santos, eu quero a sua opinião também, Everton. Você renovaria com Memphis Depay ou não?
6: Nossa, Quesada. A gente está falando de um valor que para um Corinthians também quebrado, assim como a grande maioria dos seus rivais, é um valor muito acima para um jogador que hoje eu já vejo mais próximo do fim da carreira. Então, eu acho uma jogada de risco para o Corinthians. Não tiro o mérito e também o tamanho da grandeza do Memphis com o Corinthians, porque ele participou diretamente das 3 conquistas do Timão nesse período. E mais do que isso, foi uma peça fundamental para evitar que o Corinthians tivesse ali um segundo rebaixamento. Mas, nessa altura do campeonato, até pelo que o Memphis entregou em 2026 até o momento, pela Copa do Mundo, eu acho que eu não bancaria um contrato de mais 2 anos com o Memphis Depay.
1: Agora eu vou te colocar na saia justa, tá? Vamos falar do Santos? Vamos falar do Neymar. Você renovaria por mais um ano com o Neymar?
6: Sendo sincero, não. Acho que, inclusive, para o Santos e para o clima do Santos, talvez a gente sabe da categoria tecnicamente do Neymar, o quanto ele é diferenciado. Provou isso no sábado, mas tem perdido demais a cabeça. Eu acho que isso mais prejudica o Santos em um ano que a gente sabe que a briga do Peixe vai ser mais uma vez lá na parte de baixo. Então, não só não renovaria, como também não faria questão de que ele cumprisse esse contrato até o final, viu?
1: Você acha que ele tem algum tipo de interesse de permanecer no ano que vem no Santos ou não?
6: Essa é uma boa pergunta, Quesada. Eu, sinceramente, não vejo esse interesse, pelo menos demonstrado por parte do Neymar. Tá claro que isso pode acontecer chegando ao fim da temporada. A gente tem diversos cenários que podem acontecer até o fim dessa temporada 2026. Ele pode se aposentar, ele pode tentar um outro mercado, mas eu acredito que depois de mais um ano, e que aparentemente ele vai ser mais um ano brigando pelo rebaixamento até o fim do campeonato, eu vejo o Neymar muito distante de uma renovação com o Santos para 2027, viu?
1: Muito bem. Bom, vamos com as informações do Santos. Já já, Rogério Assis vai comandar Santos Universidade Central da Venezuela. Eu estarei nos comentários e as reportagens do Everton Ramos. O intervalo aqui com Lucas Bueno e Guilherme Agrela. Plantão em produção também do Lucas Bueno. E depois o apito final com toda a nossa turma para falar da vitória do Santos, né? Porque hoje o Santos vai vencer só Universidade Central.
4: Uma coisa, a
5: enquete gol do Neymar? Será?
1: Então, acho que o Neymar não joga, mas o Everton vai responder pra gente.
5: Será que
4: só
5: ele não joga
4: uma
5: mesmo?
4: Coisa, a enquete tá com 69% não renovariam o contrato do Memphis Depay, enquanto 31% renovariam o contrato de Memphis Depay.
7: Bom, liberei o Leandro Quesada, que vai lá onde eu estava até agora há pouco. Tudo bem, gente? Vocês estavam falando do quê?
3: Sobre
4: Everton Ramos.
5: Everton Ramos está na Vila Belmiro com as informações do Santos.
7: Neymar vai pro jogo ou não?
5: Então, ele ficou de falar pra gente aí, né, Everton?
6: Essa é a hora, hein? Meus amigos, tirando a dúvida de vocês, acabei de ter acesso a essa informação. Não, viu? Em instantes deve sair a escalação oficial do Santos, mas a tendência é que Neymar não vá pra jogo, viu? Ele fique no banco de reservas. Inclusive, também tive ali acesso... Deu uma apurada nesses últimos minutos, né? Uma informação inclusive que a gente traz aqui antes no Esporte em Debate, de que a estratégia de trazer o Neymar para esse jogo, ao qual a tendência é que ele nem seria relacionado, é justamente para dar uma acalmada nos ânimos, para que ele esteja junto do elenco no que deve ser uma vitória tranquila do Santos, né? Assim como foi na semana passada por 4-1, mas ele não deve ganhar minutos, não deve permanecer no banco de reservas durante os 90 minutos, inclusive já pensando na partida de sábado contra o Remo, jogo de ida da Copa do Brasil. Então, respondendo o questionamento, Neymar deve seguir toda a partida no banco de reservas, não deve entrar contra a Universidade Central nesta terça pelo jogo de volta dos playoffs da Copa Sul-Americana.
7: Boa, Everton, obrigado pelas informações, daqui a pouco você volta aqui no Esporte em Debate. Eu queria levantar um assunto aqui, companheiros, que foi a punição que o STJD aplicou hoje em cima do Vitor Gabriel, jogador do Internacional, que fez uma falta, vocês vão lembrar, em cima do Gabriel Peck do Cruzeiro, e o menino do Cruzeiro acabou nessa falta quebrando a perna. E o STJD, de uma maneira inédita, puniu o jogador do Internacional a cumprir uma suspensão pelo mesmo período que o Gabriel Peck vai ter para se recuperar. Uma coisa que eu concordo, sempre achei que esse tipo de punição deveria ser aplicada, mas que eu acho que abre um precedente muito perigoso, uma jurisprudência muito perigosa em cima do STJD, porque como é que vai se analisar esse tipo de coisa a partir de agora? Como é que cada caso, porque tem falta toda semana.
5: E Sim. Tem lesão de todo tipo. Toda
7: lesão
5: semana.
7: De todo tipo de entrada.
5: Vai ficar um mês, Vai ficar? Vai virar isso?
7: O que vocês acham disso? Assim, eu acho muito perigoso esse tipo de coisa.
4: O que eu acho mais absurdo nesse caso é a defesa do Inter ter usado um áudio fake de VAR para tentar defender o Vitor Gabriel.
7: Aí não é nem VAR, de várzea.
4: De
7: né?
4: Várzea. Tentou usar um áudio fake para defender o Vitor Gabriel. Não é possível que não tenha ninguém no Internacional que virou e falou: gente, vamos checar a veracidade desse áudio. Gente, vamos ver, vamos pedir para a CBF um áudio ou alguma coisa. Mas a gente até discutiu sobre isso no Esporte em Debate da semana passada, o que seria justo. Eu acho justa a punição. São ali 6 jogos de suspensão, mais 180 dias no mínimo, no máximo, né? Porque se o Gabriel Peck não voltar depois de 6 meses, o Vitor Gabriel já está liberado a voltar. Mas é isso, é o precedente. Daí cada caso vai ser um caso e cada caso a gente vai falar em cima. Ah, eu não acho que foi maldoso, eu acho que foi maldoso. Então vai abrir um precedente muito grande e daí tem que ver se as autoridades competentes vão conseguir identificar se é maldade, se não é maldade, como é que foi a falta, que jeito que foi a falta. Então acho que vai ser mais esse caminho.
3: É um precedente perigoso, porque, por exemplo, o Vitor Gabriel disse, inclusive, que se arrependeu bastante. Claro que não adianta nada, o Gabriel Peck já está machucado, mas ele disse que se arrependeu, que está torcendo pela melhora dele, enfim, o Internacional ainda pode recorrer, inclusive. Mas o que seria justo? Talvez se essa punição for aplicada daqui para frente àqueles jogadores que já têm um certo histórico de entradas violentas.
5: Ah, e aí, eu acho que machucado.
3: Exatamente.
5: Tem ou não tem histórico, você não pode machucar. Pode acontecer.
3: Mas eu vejo muito. Eu já estou vendo algumas pessoas dizendo: ah, mas poxa, o Vitor Gabriel não é um cara que tem esse histórico violento. Então, assim, é um precedente muito perigoso. E eu achei a entrada do Vitor Gabriel perigosa, e afinal machucou o Gabriel Peck, claro, quebrou a perna do cara, exatamente. Mas assim, existem outras entradas que às vezes são mais duras e não machucam, outras que são menos violentas e machucam também da mesma forma. Eu achei justo pela consequência que teve. Agora, daqui pra frente, se realmente for assim, a gente vai ver na próxima rodada ou nas próximas aí algum lance que o jogador vai ser expulso e a gente vai ver muitos clubes até pedindo isso. Ah lá, façam a mesma coisa, quero ver se há critério. Então vai dar muita discussão. Mas respondendo, eu achei justo, porque o cara vai ficar fora, né? Quebrou a perna do cara.
5: Essa é a palavra, na minha opinião. Critério. Qual que vai ser o critério
7: pra isso? Esse é o problema, é o critério, né? Porque toda entrada que tiver agora vai ter um advogado que vai poder entrar com um processo em cima do STJD e falar assim: assim como o Vitor Gabriel, eu também quero uma punição pro Agrela, que entrou no Bueno e vai deixar ele 3 meses fora.
3: Ó,
7: e quem vai julgar a intenção do cara, se ele quis realmente machucar,
3: exato,
7: como é que foi... Então, esse tipo de coisa que eu acho perigoso.
3: Exatamente, ô Denis. É o terceiro parágrafo do artigo 254 do Código Desportivo Brasileiro, que diz que o jogador vai ficar impossibilitado de atuar devido à lesão causada pelo oponente. Então, por isso, essa foi a brecha encontrada pelo Superior Tribunal de Justiça Desportiva para aplicar essa punição ao Vitor Gabriel. Mas é um parágrafo, é uma parte do regulamento que
7: não,
3: já
7: tá na
3: estava
7: regra,
3: lá.
7: Que nunca
3: tá
7: foi
3: na
7: aplicada.
3: Regra. Exatamente, nunca foi aplicado. Então, assim, isso já existia antes, nunca tinha sido aplicado. Agora foi. Daqui pra frente, como vai ser? Porque se tá lá, qualquer advogado, qualquer clube, qualquer torcedor, mas enfim, os clubes de maneira oficial, podem querer ir atrás dessa decisão, podem querer a mesma justiça, digamos assim, pra si próprios. Então vai ser uma coisa bem perigosa, bem perigosa. Mas eu concordo, porque realmente foi uma entrada bem complicada, que quebrou a perna do cara, com a sola alta, era vermelho direto como foi aplicado, e aí quem sabe isso diminua de fato a violência dentro de campo, porque em alguns momentos a gente vê mesmo jogadores passando do ponto, não só no Brasil, no mundo inteiro, mas aqui principalmente.
7: Muito bem, muito bem. Queria mandar um abraço aqui pro Reinaldo João Canone, que tá tecendo louros aqui a meu respeito. Obrigado, cara. Obrigado pelo carinho, por todas as palavras bonitas aqui. Michelzinho, vamos para break, meu querido? Vamos lá? Esporte Debate para um pouquinho e volta já já.
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0: 8:02, estamos de volta aqui no Esporte em Debate. Hoje é terça-feira, daqui a pouco tem jogo do Santos da Sul-Americana. Para quem pergunta sobre os companheiros da mesa, todos eles voltam amanhã. Porque Sara está aqui com a gente, mas teve que dar uma saidinha, mas todos voltam amanhã. Ricardo Capriotti, coisa linda, Capriotti volta amanhã, coisa linda. João Paulo Capelanes, não sei. Ele estava com um problema de deslocamento, locomoção, então eu não sei se ele vai conseguir chegar aqui no Grupo Bandeirantes amanhã. E o nosso Alexandre Pretos, que está aqui no Grupo Bandeirantes, coisa linda, mas ele está ali também comendo uma pizza com a turma. Hoje estou aqui com o Guilherme Agrela, Lucas Bueno e o Leandro Reale, o Tocha, para a gente falar outros assuntos antes da jornada esportiva. Antes da gente voltar ao Santos, o Guilherme Aguela, você tinha uma informação aí sobre o São Paulo e a política do São Paulo, correto?
1: Exatamente, Denis, porque o Ministério Público de São Paulo acabou de concluir que não houve falsidade ideológica e aí promoveu o arquivamento da investigação contra Outen Aires de Abreu Júnior, que é o presidente do Conselho Deliberativo do clube. Uma investigação foi feita porque o Outen Aires enviou ano passado um documento ao Conselho Consultivo do São Paulo sobre a aprovação da reforma estatutária do clube, que não foi para frente depois. E esse documento continha já uma assinatura, né? Era sobre isso a investigação, e o crime de falsidade ideológica teria sido porque talvez o Conselho Consultivo tivesse que se reunir para debater uma possível reforma estatutária no São Paulo, o que não aconteceu, não houve uma reunião. Então, ontem, Aires de Abreu Júnior enviou esse documento, somente dois conselheiros que faziam parte do Conselho Consultivo do São Paulo tiveram acesso a esse documento e, por isso, por se tratar de uma possível falsidade ideológica, o Ministério Público, através da Polícia Civil de São Paulo, abriu um inquérito para investigar toda essa situação. Ontem, Aires de Abreu Júnior já tinha se manifestado dizendo que a obrigatoriedade da reunião não era algo previsto no Estatuto do São Paulo Futebol Clube e que esperaria a resolução do caso. O que aconteceu hoje, de acordo com uma nota enviada oficialmente pelo Outen Aires de Abreu Júnior através da sua equipe, de que o Ministério Público de São Paulo promoveu o arquivamento desta investigação. Portanto, até que provem o contrário, que provem-se mais coisas, o Outen Aires de Abreu Júnior está ileso e inocentado dessa investigação aí, viu, Denis Gavassi?
0: Pelo amor de Deus, São Paulo, cada enxadada é uma minhoca, cada dia tem uma informação diferente.
2: Tá parecendo o Corinthians?
0: É uma grande bagunça, é uma pena. O São Paulo é uma instituição falida e é um pecado. Tirando o Palmeiras, os outros três clubes grandes do estado de São Paulo, dois da capital e da Baixada Santista, são instituições falidas. E até em cima do São Paulo, né? Não tem nada a ver com São Paulo, mas você vê como são negócios mal feitos, né? O menino Juan, que era da base de São Paulo, foi vendido para um clube da Turquia.
3: Um clube da Rússia.
0: Da Rússia? Não, hoje para o clube da Rússia. Mas inicialmente ele foi para um clube o Wolverhampton da Inglaterra, fez uma ponte e estava jogando na Turquia. Se deu muito bem. O São Paulo vendeu à época por 900 mil euros. E hoje ele foi vendido para o CSKA por 15 milhões de euros. Uma valorização de 1.500% e acho que em 2 anos.
3: Sim.
0: Então você vê como se trabalha muito bem a base no São Paulo Futebol Clube. Né? Lamentável.
1: Ô Denis, inclusive o São Paulo confirmou hoje a liberação do Moreira, lateral direito de 22 anos da base do clube. Ele sai de graça do São Paulo, vai para o Al Nassr dos Emirados Árabes Unidos, que não é o time do Cristiano Ronaldo, é outro Al Nassr. E, de graça, o São Paulo mantém 50% dos direitos econômicos do atleta. Ele não estava nos planos do técnico Dorival Júnior, então foi liberado, repito, sem custos. Né? O São Paulo não recebe nada nesse momento pelo atleta. E aí fica a dúvida em relação ao Cedric Soares, por exemplo, né? Que foi contratado, teve o contrato renovado, inclusive, e ninguém quer o Cedric, que tem contrato até o final do ano. O São Paulo busca algum clube ainda para abrigar esse jogador que não caiu nas graças da torcida, muito menos das comissões técnicas que passaram pelo Morumbi.
0: Cedric, se quiser, eu levo ele ao aeroporto. Sim, meu companheiro Toninho, sou São Paulino, sim, tá?
3: O problema é alguém querer o Cedric, né?
0: É, acho que ninguém vai querer o Cedric.
4: Mas quem o São Paulo quer é o Calério.
3: Sim.
0: O Calleri, inclusive, o Calleri, hoje parece, né? Que
1: andou, né?
0: Deu uma andadinha na renovação do São Paulo. A torcida vai ficar muito feliz se tiver essa renovação, mas se for para renovar, mesmo o cara sendo ídolo, com a bala que estava sendo conversada 15 dias atrás, eu sou completamente contra. É um time falido que não pode se dar o luxo de ter um jogador tão caro, apesar de ser ídolo. Não pode. discordo frontalmente disso. Leandro Quezada já está aqui com a gente de volta, até que ele se posicione. Vamos, o Everton está na escuta, querido?
1: Everton? Acho que ele teve que dar uma saída, o Everton Ramos. Daqui a pouco tem a escalação do Santos, hein? Santos definido e escalado logo mais pelo técnico Cuca, e o Everton Ramos, direto da Vila Belmiro, vai trazer tudo pra gente aqui na Bandeirantes, viu, Denis? Ele já volta, já vem.
0: Ele já vem. Quezada voltou, mas tá tentando respirar, né?
2: É, eu...
0: Pegou pizza ou não?
4: Comeu uma pizzinha?
2: Comi uma pizza. Deixa lá.
4: Passa lá.
2: E o Denis avisou, olha, o Quezada está chegando.
4: É.
2: Deixaram todas as pizzas lá.
4: Que delícia, hein?
2: Neymar não joga.
4: Não saiu.
0: Neymar, banco.
2: Banco.
4: Mas
2: banco.
4: Saiu?
0: Banco. Segundo o Everton, mas está no banco.
4: É.
2: É, gente, é isso. Quer dizer, hoje o jogo ele não precisa jogar, pô.
3: Não, o Santos já classificou, né? Não tem muito
2: que
3: o Santos.
2: Desnecessário.
3: Foi. Não tem. É, o jogo de hoje é pra você colocar os
4: eu
3: meninos da base.
4: Pra jogar, sabia?
2: Colocaria?
4: É, vai ficar parado umas duas semanas e depois.
0: Eu também colocaria. Pô, cara. Hoje é o típico jogo que pode. Caramba. Ele pode dar show, pode fazer gol.
2: Mas com risco de agravar? De repente, se
3: mas
2: tem alguma contra...
3: ele já na Sul-Americana ele já jogou contra aquele time que queria colocar o presidente em campo no jogo na Vila Belmiro e também não conseguiu fazer nada. Então, o Neymar de hoje tem esse risco, né? De você colocar ele num jogo contra o UCV e ele não conseguir fazer nada e dar mais uma polêmica por conta disso.
2: Que... É, sei lá, eu tenho muitas dúvidas se eu colocaria o Neymar. Eu acho que o Neymar tem que se preparar melhor para os grandes enfrentamentos, hein? Por exemplo, final de semana contra...
3: Remo.
2: Esse jogo ele tem que jogar.
0: E Remo, Copa do Brasil, né? Importante.
2: Esse jogo não ele tem conversa.
3: Jogar. Ainda isso mais é pelo dinheiro que a Copa do Brasil
2: claro,
3: traz.
2: Claro.
3: Você consegue
2: esse
3: classificar
2: é
3: para um jogo, para um clube
2: e
3: que nem o
2: Santos. E depois dobra, depois é Remo lá.
3: Depois é Remo lá. E daí ele não joga.
2: É Vila e Mangueirão.
3: Isso, Vila e Mangueirão. Daí...
0: É domingo e quarta, né?
3: Se não me engano, é dia 1 e dia 4.
1: É. Daí não é num sábado.
0: Sábado e terça.
1: O Everton tá com a gente. Sábado e terça-feira.
0: Sábado agora e terça. Na terça que vem. É.
3: E acho que a chance
2: vocês
3: do Neymar...
2: Vocês vão concordar comigo. Sim. Esses são dois jogos que não dá pra falar, não.
1: É, esse calendário aí, eu sei que muito se discutiu, houve mudanças no calendário ano passado, mas, de novo, o calendário ficou ruim. Eu sei que teve uma Copa do Mundo, que ficou tudo muito encavalado, mas, assim, você jogar dois jogos decisivos, de mata-mata, com uma diferença de 3 dias, um pro outro, aí não é fazendo advogado do Neymar aqui, é um advogado da saúde. Não dá pra ninguém, né? Realmente é muito complicado. Muitos times vão ter que colocar na balança qual time vai ser o titular no primeiro e qual time vai ser o titular no segundo. Ou então abdicar totalmente do Brasileirão. Porque 3 dias, menos de 72 horas para descanso.
2: Eu acho que
1: pouco.
2: Esse é um ponto interessante. Sim. Os jogadores que já estão bem preparados fisicamente, que estão em alto nível, essa discussão vale muito. Né? Não dá para jogar 8 partidas no mês, tá? Ok. Agora o Neymar, você exigir que o Neymar jogue essas 8 partidas é uma loucura, não aguenta, não adianta a gente forçar a barra. Vimos aí na Copa do Mundo.
4: Sim. E o Santos não tem time para jogar
2: 3 campeonatos
4: também.
2: A velocidade era outra, o ritmo dele era totalmente desconectado com as coisas.
3: Não, no calendário
2: bateu
3: atual
2: bem
3: do futebol
2: o pênalti,
3: brasileiro,
2: pô,
3: você tem que ter
2: pênalti,
3: profundidade. Se você não tiver profundidade de elenco como o Palmeiras e Flamengo tem, mas eu acho que nem. O Neymar ele joga sábado e não joga terça. Daí o Everton
1: tendência.
3: Pode...
1: Tendência.
3: Aí o Everton
0: opa,
3: já
0: voltou. O Everton voltou, tinha ido na padaria. Fala aí, Everton.
1: É isso, a tendência é que ele não jogue o jogo da volta no Mangueirão, até pelo deslocamento, tá? Mas algo que pode ter mudado nesse planejamento foi a questão dele estar fora contra o Atlético Paranaense no outro fim de semana. Porque daí ele já engrenaria uma semana como desfalque.
2: Então, mas o Everton, é isso que não entra na minha cabeça. Porque é o seguinte, estamos falando de uma série de 4 jogos, certo? Hoje, final de semana,
4: terça
2: e o outro final de semana.
4: Ele já tá suspenso.
2: O outro ele tá fora, não esse final de semana, o outro. Sim. Então, de 4 jogos, um ele tá fora.
0: É, o jogo do Atlético que é depois da volta do Brasileiro.
2: Ele jogar 2 dos 4 jogos me parece bem plausível dentro daquilo que a gente tá discutindo há um tempão.
4: Se for pra poupar que esteja hoje...
2: Então que esses dois jogos
4: vale
2: sejam os dois jogos contra o Remo, que valem
4: vale
2: muito.
4: Vale
2: então,
4: dinheiro,
2: isso pra mim não tem lógica.
0: O jogo da volta tem que ir até Belém.
4: Mas ele não vai jogar domingo, cara.
0: Pô, até Belém.
2: Não, você tá sendo irônico, né?
0: 5 horas de voo.
4: É, a ironia dele, tá sendo sacana.
2: Nossa, vai cair a perna dele. Se ele pegar esse voo.
4: Tem que jogar, cara. Vale tá vaga.
0: Não foi pra Venezuela semana passada. Controle de carga depois de férias.
2: Não, então é isso. É isso que eu falo, gente. Vocês que amam o Neymar e vocês que odeiam o Neymar, deixem o ódio de lado e o amor de lado. Vamos analisar com a frieza necessária essa questão. São 4 jogos. Neymar não suporta os 4 jogos. Eu concordo com isso. Neymar consegue jogar 2 desses 4 jogos. Eu concordo com isso. Então que ele jogue os jogos que valem. Sendo que um deles ele não vai poder jogar porque ele está suspenso, que é contra o Atlético Paranaense.
0: Não, vamos tirar a ironia. Eu tô com você nessa. Como ele não tem essa condição toda de física, né? Já demonstrou isso há um bom tempo. Que joga os principais jogos da Copa do Brasil, porque uma classificação na Copa do Brasil, eu não sei qual é o valor nessa fase atual.
5: 4 milhões.
0: 4 milhões de reais. Já é uma bala que ajuda, né? A Copa do Brasil paga muito bem. Então, seja poupado no, agora na Sul-Americana e joga a Copa do Brasil.
3: Você já paga um direito de imagem que está atrasado, né? Porque o Santos tem 2 meses. Então,
4: se
3: 4
4: ele tivesse
3: milhões, ajuda.
4: Apto a jogar contra o Atlético Paranaense, que não é o caso, até dá para entender ele não ir a Belém, descansar. Seria

0: olhar para sua cara. Se quiser vir aí com seus amigos, aí com seus parças e curtir uma na vila, ok, é problema se você tem camarote, tudo bem. Mas eu não quero ver você no vestiário e nem no banco. Hoje é o dia para você descansar a polpa.
1: Acho que só podiam pedir para ele, falar, ah, se, já como você não joga hoje, se não que pode até jogar pôquer, mas não posta. Que daí também não dá assunto para as outras pessoas falarem.
0: Aí ia pedir muito também,
1: acho,
0: né?
1: Acho que talvez seja pedir muito. É. Mas, pô, a gente não joga hoje, fica quietinho ali.
2: Botou uma vinheta, hein? Essa
3: vinheta.
4: É, o Capelanes não tá aqui, mas só pra... Porque você falou algo que eu concordo muito, mas não vai acontecer, né? Ninguém vai chegar no Neymar e falar qualquer coisa que ajude a carreira dele, né?
0: Tudo bem, mas não é
4: mas
0: porque...
4: eu respeito.
0: Não é porque não falam que a gente não tem o direito
4: tem
0: de
4: toda a
0: razão. Dizer que tá errado, apontar o erro, né? É, isso só prova que o Neymar faz o que ele bem entende no Santos. Ele joga o jogo que ele quer. Seja importante ou não importante... Hoje eu vou jogar, se eu quiser jogar. E outra, se ele estiver no banco e falar que não vai entrar, ele não entra. Se ele forçar a barra para entrar, ele vai entrar. Eu acho super estranho esse tipo de projeto, mas enfim. A gente falou aí que o Corinthians é refém do Memphis e só assinou um novo contrato porque não tem dinheiro para pagar, né? Se mandá-lo embora. A situação do Santos é pior ainda, porque o que o Santos deve para o Neymar...
1: O Santos deve o Santos pro Neymar. É isso. Basicamente, ali, se for pegar linha por linha do contrato, você vai ver que o Santos deve o Santos pro
0: Neymar. Estão jogando o Santos lá para baixo, para cada vez mais o Santos valer menos. E isso é muito bem premeditado, muito bem pensado. Existem grupos fortíssimos por trás dessa ideia. Já chegam com migalhas e compram o Santos. Quer valer? Pode escrever o que eu tô falando. E eu não tô dando opinião por dar, não, porque isso é coisa de bastidor que a gente sabe. Daqui a pouco o Santos não vai estar valendo nada, Tocha. Vão comprar o Santos a preço de banana. Pode escrever o que eu estou falando. Fizeram isso com o Cruzeiro, acho que vocês lembram, né? Quanto é que pagaram pelo Cruzeiro?
4: 400 milhões, Ronaldo, né?
5: O Ronaldo baixou 400 milhões.
0: Que dizem não era nem grana dele, né? Ele usou o nome e se saiu muito bem depois, né? Saiu com uma boa cota.
5: Acho que vendeu por 700, não foi? Foi,
4: ele lucrou muito pro mais.
5: Pro Pedrinho, né? Do supermercado.
0: Tô errado, seu Deles?
6: Tá nada. Vamos chamar o intervalo aqui para fazer mais uma. Mas vamos dar um abraço aqui pro pessoal do chat. Rádio Escuta Oficial DX, o Vivaldo Junqueira, que manda aqui, Queçada, eu moro aqui em Santos. O Márcio Bapti.
0: Grande abraço.
6: O Vivaldo Junqueira de novo. Sérgio Roberto. Falando que é verdade, Queçada. É tudo uma grande vergonha. O Remarra 81. Oliveira Palestra, Tolinho Lobo, um grande abraço aqui também para... Muito nome repetido aqui, galera. O Sérgio Metzger, o José Melo, o Wellington 13, enfim, bastante gente aqui no nosso chat. Continue participando aqui no nosso YouTube oficial, youtube.com/radiobandeirantesoficial. A gente vai para mais um rápido intervalo.
5: Só posso, antes do intervalo, mandar um abraço para os meus amigos da Moca. A galera da Moca está em peso aqui.
6: Moca não. República Popular da Moca.
5: República Federativa da Moca. Um abraço aí para o Maurício, para o Andrei, para o Kleber. Está todo mundo aqui ouvindo a gente.
6: República Popular da Moca é outra civilização.
5: É outro mundo.
0: É uma república.
6: Não tem nada a ver com a região da Zona Sul.
5: Exatamente.
6: Muito mais interessante. Um
5: abraço para eles aí.
6: Abraço, gente. Abraço para todo mundo. Vamos para um rápido intervalo. A gente volta já.
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3: 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Repercutiu mal, hein? O gol que o Carlos Miguel tomou, hein? Todo mundo comentando do gol do Carlos Miguel, achando que ele falhou no primeiro e no segundo gol. A verdade é que tá voltando agora, né? É o segundo jogo praticamente dessa galera. Então, eu acho que nesse erro especificamente do Carlos Miguel aí, pra mim a luz atrapalha ele. Porque tanto é que ele pega na mão dele a bola, ele começa a procurar, ele não olha para a mão, ele começa a procurar a bola. Então, para mim, ele não vê essa chegada da bola aí por causa da luz. Mas tudo bem, é um erro que dá para consertar, é um goleiro jovem, um goleiro que pode amadurecer muito. Não tem tantos jogos na carreira, isso é verdade, para dar essa cancha para ele aí, mas é um goleiraço. E acho que é mais um para a seleção brasileira também. E é nesses erros que pode corrigir. O Alisson errou muito mais que ele. Pronto, falei. 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
4: 8 horas e 24 minutos, Esporte em Debate aqui na Rádio Bandeirantes. Daqui a pouco tem Santos na Vila Belmiro, Copa Sul-Americana. Vamos girar daqui a pouco os clubes. Antes, só vou mandar um abraço aqui pro grande Domingos, Mingão da Vila Diva, um dos maiores barbeiros, cabeleireiros. Não sei se ele prefere ser chamado como barbeiro ou cabeleireiro. Mas é Raiz. E o Mingo é padrinho de casamento do Fernando Diniz.
5: Olha só.
4: Ou vice-versa. Agora eu fiquei em dúvida se é um do outro, o outro do um. Mas o Fernando Diniz é da área ali da Vila Diva. Cresceu ali na região. Região pela qual eu tenho um grande amor e admiração. Porque também cresci no Vila Diva.
6: Você nasceu
4: ali
6: na Moca, Denis?
4: Eu nasci no Belenzinho.
6: Belenzinho.
4: Nasci no Belenzinho, no Hospital Avicena. Eu hoje moro em frente ao Hospital Avicena, de novo no Belenzinho. Dizem que é Moca, mas na verdade é Belenzinho. Mas fui criado ali na Vila Diva, no Sapopemba. Então, para quem fala que eu sou. Para quem fala que eu sou engomadinho, não, eu fui criado no Sapopemba. Sapopemba. Tá? Então vamos lá, Grelinha, solta a vinheta do giro.
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4: Vamos começar com informação ao vivo. Fala, Everton Ramos, e a escalação do Santos está pronta?
7: Pronta, na pedra, definido e escalado. Sem Neymar, com ele começando no banco de reservas, como trouxemos há pouco. Brazão, goleiro, 77. Gabriel Menino, 25. 98 para Adonis Frias e 26, João Ananias. Na esquerda, Escobar veste a 31. No meio-campo, Arão com a 15, Cristian Oliva, uruguaio, com a 28 e Rolaser, 32. O trio mais ofensivo com Miguelito, 30, Barreal, 22 e o capitão Gabriel Barbosa, número 9.
8: Neymar no banco, certo?
4: No banco.
8: Neymar no banco, tá bom, vamos esperar. Agora o Corinthians, Luiz Fabiani.
9: Memphis Depay é esperado entre quarta e quinta-feira no CT Dr. Joaquim Grava para finalizar trâmites de acordo com o Corinthians. Caso aprovado nos exames médicos, ele firmará novo vínculo por mais 2 temporadas. Expectativa interna no clube é que ele fique à disposição para o jogo da volta contra o Internacional na Copa do Brasil no dia 6 de agosto.
10: Agora as notícias do Palmeiras, Bruno Migliozzi.
11: O atacante Paulinho sofreu um entorse no tornozelo esquerdo e será desfalque do Palmeiras para o duelo de amanhã contra o Vitória em Salvador pelo Campeonato Brasileiro. Não existe uma preocupação maior em relação a essa lesão. O próprio jogador fez uma publicação nas redes sociais dizendo que domingo está de volta. A tendência é essa, de que ele fique novamente à disposição para o duelo contra o Fortaleza pela Copa do Brasil.
4: Informações do São Paulo. Fala, Grela.
5: São Paulo e Caleri, que tem acordo próximo para renovação contratual. O atacante de 32 anos tem vínculo com o tricolor paulista até o fim deste ano e já poderia assinar um pré-contrato com outra equipe. As negociações andaram nos últimos dias e é esperado que tenha um final feliz para São Paulo e atacante argentino ao longo das próximas horas. Além disso, o tricolor paulista ainda não tem solução, mas tenta derrubar o transfer ban vigente na FIFA pelo não pagamento da primeira parcela da compra de Marcos Antônio junto a Lazio da Itália, 1 milhão e 50 mil euros, o valor a ser pago pelo tricolor paulista.
8: Vamos ao Rio de Janeiro agora, o destaque de Luiz Eduardo Castro.
6: Especulado no Vasco, o volante colombiano Nelson de Osa, do Real Betis da Espanha, é relacionado para o período de pré-temporada da equipe. O atleta de 26 anos deve viajar com o resto do time, comandado pelo chileno Manuel Pellegrini, a Marbella, também na Espanha. Atual 17º colocado do Brasileirão, o Vasco também avança por outro nome para o meio-campo. O diretor de futebol Admar Lopes viajou à Argentina para tentar concluir a contratação de Santiago Sosa, do Racing. O gigante da colina já chegou a um acordo com o jogador, e as conversas agora se concentram nos últimos detalhes com a equipe argentina. O principal obstáculo é o valor da transferência em definitivo. O Vasco da Gama volta a campo às 7 horas da noite desta quarta-feira em São Januário para enfrentar o Independiente Medellín da Colômbia pelo jogo de volta das oitavas de final da Sul-Americana. Na primeira partida, as equipes empataram em 2-2.
10: Do Rio de Janeiro, vamos para Minas Gerais. Thiago Fernandes.
12: A diretoria do Cruzeiro estuda a contratação de dois pontas no mercado da bola. Um deles, Thiago Fernandes, que pertence ao Villarreal e se destacou com as cores do Vélez Sarsfield. Outro jogador que agrada é o colombiano Yasser Asprilla, que pertence ao Girona da Espanha. O jogador defendeu na última temporada o Galatasaray da Turquia por empréstimo e pode chegar à Toca da Raposa 2. Cruzeiro avalia a contratação dos dois jogadores em definitivo e busca um reforço para esta posição por causa das lesões de Luiz Sinisterra e Gabriel Peck. Pelo lado do Atlético, o clube quer a contratação de Fred, que pertence ao Fenerbahçe da Turquia. O jogador negocia a rescisão contratual em comum acordo com os turcos para chegar à Cidade do Galo nesta janela.
4: Vamos aos Pampas, Rio Grande do Sul, Leonardo Boff.
13: O zagueiro do Internacional, Vitor Gabriel, foi julgado pelo STJD e acabou pegando 6 jogos de suspensão e deverá ficar afastado dos gramados até que Gabriel Peck se recupere e possa voltar a treinar. O prazo máximo da suspensão é de 180 dias e o julgamento contou com um fato curioso, com um erro do departamento jurídico do Inter, que utilizou um áudio falso do VAR como argumento de defesa. Já do lado do Grêmio, o meia croata anunciado deve chegar em Porto Alegre na quinta-feira. Filip Krovinovic, de 30 anos, é o reforço do Grêmio para o segundo semestre. O tricolor, com essa contratação, conta com 12 jogadores estrangeiros no elenco. E no Campeonato Brasileiro e na Copa do Brasil, o máximo são 9 jogadores, ou seja, 3 devem ficar de fora das partidas.
8: E para encerrar o nosso giro, Lucas Bueno com o futebol internacional.
14: Rodri, campeão com a Espanha, eleito o melhor jogador da Copa do Mundo de 2026, foi submetido a uma cirurgia nas costas. A informação sobre o volante de 30 anos foi confirmada pelo Manchester City da Inglaterra. De acordo com o clube inglês, Rodri vinha se queixando de dores nas costas há algum tempo. O meio-campista iniciará agora um curto período de reabilitação para se recuperar completamente para a nova temporada em Manchester.
4: E ainda sobre o futebol internacional, meus caros, aproveitar que o Tocha está aqui hoje, italiano fajuto, o Roberto Mancini foi confirmado como novo técnico da seleção italiana e o Claudio Ranieri como novo diretor de seleção, sei lá qual é o cargo dele. E eles entram nesse pacote todo que caiu ao longo da semana. Vale lembrar que o Maldini e o Leonardo eram os gestores, os diretores do futebol da Federação Italiana. Eles escolheram primeiro o Guardiola, que... Primeiro o Ancelotti foi consultado, que não aceitou. Depois o Guardiola, que também não aceitou. E escolheram o Pirlo. E aí parece que a Federação Italiana não gostou muito do Pirlo, arrumou uma desculpa lá sobre uma casa de apostas russa. Exatamente. E não aceitou o Pirlo como técnico da seleção, uma interferência total no trabalho do Leonardo e do Maldini. Ambos pediram um boné.
15: Pediram para sair.
4: né? Porque teve uma gerência em cima de um trabalho que estava começando. E hoje já a Federação Italiana já escolheu o Roberto Mancini e Claudio Ranieri para ser a dupla, para comandar a Azzurra, para ver se ela volta a Copa do Mundo depois de três gerações, né, três edições de Copa no Mundo. Você sabe que eu acho até legal, porque o Guardiola é o melhor técnico do mundo, mas me dava uma certa paura imaginar o Guardiola implantando o sistema tic-tac no futebol italiano. Acho que não tinha nada a ver com o futebol italiano.
15: Não combina nada.
4: O Pirlo já tinha um pouco mais e o Mancini tem mais a ver com a cara do futebol italiano. Não sei o que vocês pensam sobre isso. Fala, Toshinho, italiano.
15: Não, eu acho que o Mancini foi uma boa escolha mesmo. Eu concordo com você, a questão do Guardiola não combina com o futebol italiano, não.
8: É, se fosse na época que o Sacchi comandou o Milan com aquela qualidade absurda, onde o Ancelotti jogava, Donadoni, Albertini, né? Tinha lá os três holandeses, Baresi, né? O próprio Maldini. Então aquilo era uma seleção, era a base da seleção italiana e o tripé lá da seleção da Holanda. Talvez com essa qualidade o Guardiola poderia fazer algo, né, no sentido de vamos ficar com a bola e vamos trocar passes. Mas aquele time era bem vertical do Milan, é verdade. Mas com a atual qualidade do futebol italiano, eu tô com você, Denis. Seria...
4: Não dá.
8: Levaria... Não, décadas para conseguir implantar isso.
4: Não tem
8: isso
4: talento não na tem, Itália? Não tem. Não, não tem talento na Itália?
8: Não tem. O cara mais talentoso do meio-campo da Itália joga no Brasil.
15: Sim, Jorginho?
4: Jorginho do Flamengo.
8: É o cara mais
4: talentoso. É verdade.
8: É uma loucura falar isso, né?
15: Tem, brasileiro.
8: Nem brasileiro é. Nem brasileiro é.
16: Mas eu acho que um cara bom seria o Thiago Motta para assumir a seleção da Itália.
8: Pensaram no nome dele.
4: Pensaram no nome dele, mas não é italiano, gente. A Itália precisa recuperar sua raiz, eu acho.
15: Também acho.
4: Tá muito longe.
8: Eu acho uma dupla incrível. Uma dupla experiente. Os caras são rodados, né?
4: É meio Zagallo e Parreira, assim.
8: É. Guardadas as devidas...
4: As devidas proporções.
8: É isso aí.
4: Óbvio que sem os mesmos títulos e tal.
8: Só tem uma coisa para dizer. Sorte para a Itália. Eu adoro a Itália.
4: Eu também,
8: acho que a Itália
4: também
8: faz uma falta imensa à Copa do Mundo.
15: Não tem graça a Copa sem Itália.
8: Eu acho que a Itália vai para a Copa do Mundo, a não ser que ela encontre a Macedônia e a Bósnia na próxima eliminatória.
16: Se for 64 seleções, daí vai ser
4: muito difícil.
16: Itália
4: que vai. Bom, a gente vai para mais um rápido intervalo. Antes de mandar aqui um abraço para o Ricardo Dolly, que estava escondendo esse ótimo comentarista, o Tocha. Sabe tudo. Boa, Toshinha vai vir mais vezes aqui. O Luiz Giolarino falou: boa noite, Denis, Sapopemba, Grimaldi, Mascarenha, Tietê, São Mateus, Colonial, São Roberto, Imperador da Juta e por aí vai. O cara da cidade de Tiradentes, abração, meu amigo, já tive na cidade de Tiradentes. Teve uma época na minha vida que eu fazia freguesia de leite, então eu acompanhava o caminhão para entregar o leite nas padarias. Então a primeira padaria, eram 27 padarias, a primeira padaria a gente ia, era na cidade de Tiradentes, que era no extremo leste de São Paulo, e a gente vinha da cidade de Tiradentes, começava 1h até chegar no Sapopema, ali no Vila Diva, fazia as 26 padarias a madrugada toda, leite Jobi, que nem existe mais.
8: Começava uma e terminava que horas?
4: 6h, porque a padaria abria,
8: horas,
4: né?
15: Hora que orgulho, hein?
8: Que trampo, hein?
4: Fiz algumas vezes isso, era bem interessante. Galera, rápido intervalo, a gente volta já.
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17: A Conmebol Libertadores anunciou uma novidade para a fase mata-mata da competição, que começa no mês de agosto. Os clubes campeões da Libertadores no passado terão uma novidade visual nos seus uniformes. Tetes personalizados com referências às conquistas de cada clube ao longo da história do torneio. Entre as equipes que farão uso do novo patch estão os brasileiros Flamengo, Fluminense, Palmeiras, Cruzeiro e Corinthians, além de Estudiantes da Argentina e LDU do Equador, que vão usar os novos emblemas durante a fase final do torneio. A estreia já ocorre nos jogos de ida das oitavas de final, que começam a partir do próximo dia 11.
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0: 20 horas e 40 minutos, estamos de volta aqui com o Esporte Debate hoje, prévia do jogo, daqui a pouco tem jornada esportiva. Quem é que narra, Adrela Bueno, hoje?
1: O Rogério Assis.
0: Rogério Assis.
1: Canhão.
0: É o único que eu não vi hoje na empresa até agora, mas o Martelli tá perdido por aí, se o Canhão não apareceu...
1: Tá lá na Vila.
0: O Martela... Ah, ele tá lá.
1: Tá lá na Vila. Ele tá lá na Vila.
0: Por isso que eu não vi ele
1: aqui. Já posicionado.
0: Tá posicionado, ô Canhão? Não vi você aqui, você tá por aí?
2: Não sei se ele tá na escuta.
0: Também não tá.
2: O Everton tá.
0: Então vamos falar com o Everton. Fala, Everton, mais informações da Vila. Daqui a pouco tem Santos na Vila Belmiro pra Copa Sul-Americana. Fala, meu amigo.
3: Tudo bem? O torcedor tá chegando por aqui, ô Denis, mas o que chama atenção é o baixo público na Vila Belmiro, viu? 6 mil ingressos vendidos de forma antecipada e agora, 50 minutos do início da partida, muitos espaços em branco e preto, ou seja, nas cores das cadeiras do estádio da Vila Belmiro, vazios, viu? Então, com isso, a gente não deve ter um grande público por aqui. Lembrando, jogo importante pro Santos, claro, a classificação tá mais do que lá ali... encaminhada, mas numa semana em que o Santos pode chegar aí a 7 milhões de reais em premiações. Ganhando e passando pela Universidade Central serão 3 milhões e na semana que vem já no jogo de volta, né? Tem a ida e tem a volta contra o Remo, mais 4 milhões para um time em crise financeira. Claro, muito bem-vindos, né, meus amigos?
0: Por isso que todo mundo tinha que estar a postos, né? Financeiramente, administrativamente, a gestão tinha que olhar para uma semana onde você pode faturar 7 pau. Tá devendo quase um bi, você não pode deixar ninguém de fora, né? Queçada, não pode, né?
1: É, embora a proporção do que deve daquilo que tá entrando, mas é claro, 7 milhões, né? É coisa do passarinho, né? De pouquinho em pouquinho vai enchendo a barriguinha ali, né? Então, agora, a situação financeira de Santos, Corinthians e São Paulo...
4: Caótico!
0: É como diria minha avó, é periclitante, né? Periclitante.
1: Eu não sei, sinceramente, eu não sei. Porque a gente tá falando de fair play, né? Já começa nesse segundo semestre e os primeiros passos do fair play. Eu sou um defensor do fair play, tá? Sou mesmo. Mas a gente precisa entender que as doses devem ser homeopáticas. Porque se você hoje, Denis, e amigos, Tocha e amigos, Agrela e Bueno, se hoje você falar, tá? Ó, a partir do ano que vem, clube que deve não pode participar do campeonato, tem uns 15 que não vão disputar mais o campeonato.
0: Vira dueto, Flamengo não, contra Palmeiras,
1: é
0: Palmeiras contra Palmeiras.
1: É preciso dar tempo para dar uma solução.
5: 11 clubes devem mais de 1 bilhão, não é nem que 11 clubes
1: que a gente falou dos 20
0: isso devem. Falamos ontem, São Paulo nem para isso serve, o São Paulo está em 960, então ainda não está na casa.
5: É só renovar com o Caleri que chega nesse clube.
0: É, mas vai renovar com o Caleri e vai chegar em 1 bi rapidinho. O Everton, tem uma... duas perguntas para você aqui do nosso chat. O Vivaldo Junqueira perguntou se você viu, disse que o Neymar estava hoje em Santos andando de carro verde. Várias pessoas mandando essa mensagem aqui. E o Zeus, que está com a gente todas as noites aqui, perguntou se você tem ideia de qual é o valor dos ingressos aí na Vila Belmiro hoje, já que vai ser um vazio demográfico aí de público, né?
3: Com certeza, viu? Eu tô entrando para conferir, inclusive, a informação do Neymar de carro verde. Eu confesso para você, o Vivaldo, né, que questionou, Vivaldo, confesso que eu não vi.
0: O Vivaldo Neymar... tá insistindo com isso aqui. Que carro Neymar que é, Vivaldo? Manda aqui pra gente.
3: De carro verde.
6: Boa noite, minha gente. Denis, tudo bem?
0: Ô, Canhão! Tava te procurando aqui na redação. É que eu falei assim, lógico que você não vai ver o Canhão.
6: Como
0: ele
6: diria
0: tá na vila.
6: Amigo meu, o lugar de narrador é no estádio.
0: O lugar é de no aqui. Estádio, exatamente. Tudo bem, Canhão? Boa noite.
6: Boa noite a você. Um abraço, Queçada.
1: Ô, grande Canhão, tudo bem?
6: Quem mais tá aí?
0: Toxinha tá aqui hoje como convidado especial.
6: Sensacional.
4: Grande Canhão.
6: Como é que você tá? Tudo bem?
4: Tudo ótimo.
0: E estamos aqui também com o Agrelinha e o Lucas Bueno aqui com a gente.
1: Tudo bem, Canhão? Boa noite.
6: Canhão. Afinadíssima.
0: Ô, Canhão.
6: Eu vi uma postagem do Neymar realmente num carro verde. Mas qual
0: viu?
6: É o problema?
0: Você viu?
6: Um importadão, uma nave bonita.
0: É mesmo. O Vivaldo Junqueira falou isso aqui.
4: Carro importado.
6: É um carro bonitão, chique, grande.
0: Ô Canhão, daqui a pouco tem o Santos aí na Vila Belmiro, o público baixíssimo, né? O Everton tava contando pra gente, mas qual a sua expectativa? Neymar tá no banco, o que que você pensa a respeito, o que que você espera do jogo? Boa noite, meu amigo, e boa transmissão daqui a pouco.
6: Obrigado, Délio. Estou esperando o Santos aqui vencendo o jogo e passando com facilidade, até repetindo o placar que ele conseguiu na Venezuela no primeiro jogo. É jogo para golear de novo, hein? Sem sustos hoje no torcedor do Santos.
0: É, eu acho que é mais ou menos por aí, né?
7: O canhão brilhou durante muitos jogos.
0: Liga o microfone, é antigo aqui.
1: É, tem que ligar. É. Desculpa, né? Que eu apertei. Tava aberto, é que eu apertei aqui a. É. Ô Canhão, se fosse um jogo de Copa do Mundo, que jogo seria Santos e Universidade Central da Venezuela?
6: Canadá e Zimbábue.
8: Muito bom.
0: No caso, o Santos é o Canadá, né? Vamos só deixar bem claro, isso, né?
6: É isso, o menos isso. Ruim.
1: É. Tá ótimo.
0: Boa, Canhão. Daqui a pouco a gente chama você. Se chamou, Everton?
3: Sim, só para responder a segunda pergunta do nosso ouvinte.
0: Sim, sim, o preço do ingresso.
3: R$160 é o valor do ingresso mais barato inteira, ou seja, R$80 a meia é o ingresso mais barato na Vila Belmiro para este duelo numa terça-feira às 21h30 da noite.
0: É, não é caro, mas também, né, tendo um jogo no próxima semana, 160 pau para assistir um jogo contra o time da Venezuela, tem que
8: esse
0: ser.
8: Esse Santos de hoje é caro.
0: Com esse Santos de hoje, o dinheiro é caro mesmo, né? Dinheiro é caro. Mas a gente falou agora há pouco do técnico da Itália, o Quesadinha, teve também a apresentação hoje na França, né?
1: É, uma apresentação
0: uma confirmação.
1: Histórica, né? Zinedine Zidane estava esperando há muito tempo essa oportunidade. Zidane é o técnico de um único trabalho, mas um trabalho gigantesco, né?
0: Um trabalho fantástico no Real Madrid, né?
1: O que ele fez no Real Madrid realmente
5: E foram dois, né? Porque ele faz o trabalho, sai e depois volta, né?
1: Sim.
2: Só três Champions.
1: É, acho que tem uma.
0: Eu só conheço um cara que tem mais, hein? E é nosso técnico.
1: É, um Ancelotti, tá? É.
2: Pois é.
1: E pô, a gente tem um Ancelotti. Eu acho que é um orgulho ter um Ancelotti, que a gente tá ainda bravo por tudo que aconteceu, né? Tomara que o Ancelotti pense bem aí as coisas que vai fazer nesse próximo ciclo, no ciclo completo. Mas eu não sei se o Zidane vai conseguir ficar as quatro Copas do Mundo que o Deschamps ficou. Porque o Deschamps fez um trabalho também extraordinário à frente da seleção francesa, né? Começa ali na Copa, um pouquinho antes da Copa de 14, né? Ele assume em 2012. E aí ele bate campeão em 18. Ele é vice em 22.
8: Um milagre do goleiro da Argentina.
1: Um
8: porque
1: milagre, né?
8: No último
1: do
8: minuto.
1: Do Dibu. E nesse ano, nessa última Copa recente aí, quase que ele leva a França novamente para uma final.
5: Acho que em 14 ele cai.
1: Seria histórico, quartas, né? Três finais seguidas aí, só Brasil e Alemanha tem três finais seguidas, né? Então, ele chega, ele é tão grande quanto o Deschamps na seleção, né? Deschamps é um monstro também na seleção. Foi ali que começou a grande fase da França, né? Com os dois em campo. E mais a turma boa lá de 98. Agora, para repetir o feito do Deschamps, o cara precisa trabalhar arduamente.
0: Eu vou falar uma coisa para você sobre o Zidane.
1: Você gosta dele?
0: Eu, como profissional... Eu tive a oportunidade de trabalhar em duas Copas onde ele foi destaque. Então, a Copa de 98 eu estava lá como jornalista, estava trabalhando lá, sim, dentro do centro de imprensa. E acho muito engraçado quando as pessoas falam sobre a teoria da conspiração, o Brasil vendeu a Copa, aquela bobagem, a jaada toda, né? Aquela final de Copa do Mundo foi simplesmente o Zidane acabou com a gente em duas cabeçadas, acabou o jogo, depois o Gil Garri fez o outro. Acabou. O Zidane acabou com aquele jogo, o Deschamps estava naquele time, acabou com a gente também. Dior KF, era um time fantástico. E o jogo de 2006, quando o Brasil perde 1-0 para a França, foi a maior exibição que eu vi de um jogador em campo. Aquele jogo Brasil 1, França 1, Brasil 0, o Zidane deu chapéu no Ronaldo, ele deu chapéu no Roberto Carlos, ele deu caneta em Deus e o mundo.
1: Eu lembro do Silvério.
0: Acabou o jogo, acabou aquele jogo, eu estava dentro do estádio, o jogo foi em Frankfurt. A imprensa brasileira estava toda no mesmo lugar no estádio, toda ela levantou e aplaudiu de pé aquele jogo do Zidane. Então, eu acho o Zidane um monstro, um dos maiores jogadores que eu vi jogar. Como técnico, foi muito bem nas duas passagens do Real Madrid. E pela geração que tem a França, a moral que o Zidane tem com a população, com a torcida francesa, eu tenho quase convicção que ele tem tudo para ser um baita de um técnico e manter esse trabalho do Deschamps por muito tempo. Não sei se 4 Copas do Mundo, mas que ele tem muita possibilidade de manter isso por um bom tempo, eu não tenho nenhuma dúvida disso.
1: E ele tem uma geração fabulosa.
4: Que eu falar que essa geração que continua.
0: Você é louco.
4: É uma geração para mais 2 Copas.
0: Os caras têm 30 menos. Jogadores.
1: Com mais gente que vai aparecer, né? Exatamente. Quando você menos espera, aparece eles alguém mais, aí.
5: Muito ataque, tem no mínimo 2 Copas.
2: Né? Sim, exato.
4: Sim.
2: E o que me chama a atenção é o ambiente. O Deschamps falou, ele saiu da seleção dizendo isso, que era um ambiente irrespirável. Não conseguia mais ficar dentro do ambiente da seleção. Claro que também pelo tempo, né? Foram 14 anos. Mas é um time recheado de estrelas. Nunca é fácil comandar uma equipe assim, que em geral é uma seleção. E o Zidane já teve essa oportunidade no Real Madrid e deu mais que certo. A gente lembra, afinal, conquistou tudo o que conquistou. Agora, é uma grande estrela como jogador, mais do que foi o Deschamps, evidentemente, e também como técnico. Então vai ser interessante ver essa gestão, esse ambiente aí da França. Porque contra a Inglaterra, o Rabiot, depois da partida, inclusive, falou que o primeiro tempo foi inaceitável. Então, o ambiente não tá legal na França, não. Vai ter trabalho o Zidane por lá.
1: É, o ambiente estava legal até perder para a Espanha.
0: Exatamente.
1: Né?
0: Exato. Até ele ser anulado pela Espanha.
4: Mas ele é gigante, cara.
2: Ele é gigante, exatamente.
4: Ninguém tem mais moral que ele lá dentro.
5: São poucos jogadores que têm sucesso como técnico, né? E o Zidane é um deles.
4: Os caras vão. Não dá.
1: E obviamente o Zidane não vai abrir mão do Mbappé.
2: Ah, não.
1: É muita
2: não,
1: bobagem também. Claro. Como que você vai abrir mão?
4: Não vai.
1: O Mbappé é um baita de um
5: jogador. O único que fez isso foi o Luiz Henrique.
1: Cara, ele fez 3 grandes Copas do Mundo. Se você pegar na história das Copas, qual é o jogador que tem 3 grandes Copas do Mundo?
2: Ah, tirando o Pelé?
1: É.
2: Porque o Pelé nem teve 3 grandes,
1: tudo bem,
2: né? 62,
1: mas,
2: infelizmente.
1: Não, 62 o que ele jogou bem até onde ele pôde, depois ele se machucou. Ele fez um golaço, inclusive.
2: Contra a Tchecoslováquia.
1: Se fosse hoje, nossa, gol de placa e tal, tal, né?
4: Pelé?
2: Isso, em 62?
1: Contra o México. Ele se machuca contra a Tchecoslováquia.
2: Isso, é verdade.
1: Que é na primeira fase, né? Porque depois o Brasil enfrenta novamente a Tchecoslováquia na final daquele Mundial. Mas assim, as 3 Copas do Mbappé são espetaculares. Ele jogou 3... Cara, esse cara parece que começou... Parece que começou ontem, né? Meu cara já tem 3 Copas do Mundo nas costas. Não, e tem mais 2, hein?
4: Já é artilheiro.
1: Tem mais 2.
4: Vai disparar. Vai ser difícil.
0: Com certeza, não é provavelmente. Com certeza ele será o maior jogador em números.
4: Isso que eu ia falar, então.
0: Da história dos mundiais.
4: Ainda mais se forem para 64 times, que a qualidade realmente acaba caindo.
0: Ele vai só ficar muito mais fácil. O artilheiro passou o Messi porque ele foi disputar terceiro lugar. Então também não tinha. Nós vamos para mais um rápido intervalo. Antes, já estamos falando de técnica. Muito interessante esse novo ciclo, né? Porque você tem o Zidane na França, você tem o Klopp na Alemanha. Aliás, o Klopp foi muito bem, né? Na entrevista coletiva dele, quando ele fala: vocês começarem a mexer muito o saco, começar a encher o saco da minha família, eu vou embora, eu não fico aqui. Então, não me importunem.
1: Não precisa pagar rescisão, não precisa pagar nada.
0: Eu acho o Klopp maravilhoso.
4: Faz muito tempo que os grandes técnicos dos grandes times não assumiam a seleção desse jogo.
0: Você pega, tem o Tilotti no Brasil, tem o Roberto Mantini voltando para Itália.
4: É isso que eu tô falando.
0: Então, é bem interessante mesmo esse movimento.
5: Tem que ver se a Argentina vai ter alguém novo também, porque o Scaloni a gente não sabe ainda se fica ou não.
0: Não, pega o que saiu do Uruguai agora, que é um cara bem famoso lá.
4: Não sei, pra abrir, você tá falando da Vila Diva? O Maurício lá da Moca falou que o Bier, primeiro técnico campeão com o Timão na Liga Nacional, também era da Vila Diva.
0: Vila Diva é quase um país também.
4: É isso aí.
0: Gente, mais um rápido intervalo que a gente volta. Daqui a pouco tem o Santos na Vila Belmiro, nossa equipe já toda posta. Então, rápido intervalo, a gente volta já já.
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0: 8h57, Esporte em Debate desta terça-feira, que não é coisa linda, porque amanhã tem programa de novo. E, aliás, amanhã tem programa e tá todo mundo de volta amanhã, hein? Acabou a mamata dessa turminha que ficou 60 dias nos Estados Unidos, vivendo ali perto do New Jersey. Amanhã escalados aqui, coisa Ricardo Capriotti, linda! Coisa linda. Por favor, agora Alexandre Pretzel.
1: Coisa linda.
0: E o nosso querido João Paulo Capelanes.
1: Coisa linda.
0: Amanhã eu também venho, Quesadinha também vem aqui. Estaremos todos aqui. Mas antes de encerrar esse Esporte Debate, Everton Ramos, por favor, rapidinho, confirma a escalação do Santos pra gente. Daqui a pouco começa a jornada esportiva com o Canhão aí da Vila Belmiro.
2: Bora lá, Santos de Brazão no gol 77, Gabriel Menino na direita 25, dupla de zaga para Adonis Frias 98 e João Ananias 26. Na esquerda, Escobar tem a 31, no meio campo, William Arão com a 15, Oliva 28 e Roleiser 32. O trio mais ofensivo com Miguelito 30, Barreal 22 e Gabriel Barbosa 9, Neymar Júnior no banco de reservas.
0: Valeu, Everton. Agora, e a narração daqui a pouco de quem que é, meu querido Guilherme Agrela? Boa, já o Canhão assume o microfone da Rádio Bandeirantes com o Leandro Quesada, que tá aqui anotando coisa pra caramba pra falar durante a transmissão. E Everton Ramos, o Esporte Debate hoje vai ficando por aqui. Queria agradecer bastante os meninos, que não são mais meninos, mas pra mim continuam meninos, Guilherme Agrela e Lucas Bueno, pela esse mês de Copa, seguraram uma peteca gigante aqui, em vários momentos que a turma não pôde participar do programa. Obrigado, meus meninos, obrigado, companheiros.
3: A gente muito agradece, obrigado, foi uma honra.
0: Valeu, Quesadinha, daqui a pouco você grande assume o microfone. Tamo Michelzinho aí. Já tá ali preparado para a jornada. Toxinha, venha mais. Quando eu faltar, eu posso te avisar, você vem
4: muito
0: aqui.
4: Muito obrigado pelo convite, fiquei muito honrado. Foi uma bela experiência.
0: Eu não costumo vir de sexta, você fique à vontade para frequentar aqui o programa toda tá sexta-feira.
4: Muito
0: gente,
4: obrigado.
0: Foi uma honra hoje tocar um pedaço desse programa aqui com essa galera. Obrigado, gente.
3: Quando
0: daqui a pouco.
3: Sexta, já sabe.
0: Sexta-feira tem batizado.
3: Tem batizado.
0: Batizado. Essa sexta-feira que tem Esporte em Debate, eu tenho um batizado em São João Clímaco, que é uma província ali da Zona Norte de São Paulo.
4: Obrigado mais uma vez, gente.
0: Obrigado, gente. Legal. Boa noite. Fiquem daqui a pouco com Rogério Assis e Santos na Sul-Americana. Abraço.

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0: Depois de golear na casa do adversário, o Santos aqui na Vila enfrenta o CP da Venezuela para seguir na Sul-Americana.
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